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3: Boa noite.
4: Boa noite para você que nos acompanha em todo o país.
3: Quinta-feira, 25 de junho de 2026.
4: Vamos ao destaque do dia, soberania no campo.
3: O governo do Brasil anuncia a retomada das obras da unidade de fertilizantes nitrogenados 3, na cidade de Três Lagoas, em Mato Grosso do Sul.
4: Serão investidos mais de 5 bilhões de reais com o apoio do novo PAC. E a nova fábrica terá capacidade de produzir 16% da demanda nacional por ureia.
3: Presidente Lula destaca que a produção de fertilizantes garante a blindagem do país em relação à subida de preços internacionais.
5: Preços absurdos de fertilizante que poderiam ser produzidos no Brasil, que aumenta a cada guerra que alguém quer dar no outro lá fora, e o pobre brasileiro paga o preço dessa guerra.
4: E ainda em Mato Grosso do Sul, o presidente entrega a titulação de terras para 1.390 famílias assentadas da reforma agrária.
3: Elas produzem leite, grãos, frutas e hortaliças e criam pequenos animais.
4: Com a titulação, produtores poderão acessar políticas públicas de crédito e assistência rural.
3: E você vai ouvir também oportunidades de negócios para empresários brasileiros.
4: Com a entrada em vigor de novas tarifas na União Europeia por causa do acordo com o Mercosul, o governo do Brasil quer aumentar exportações, inclusive de pequenas e médias empresas.
3: E nós conversaremos sobre isso com o Laudemir Miller, presidente da Apex Brasil, a agência brasileira de promoção de exportações.
4: Hoje na apresentação da Voz do Brasil, Mariana Jungmann e Luciano Seixas.
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4: Três aeroportos de Mato Grosso do Sul estão agora mais modernos, com capacidade ampliada e com mais conforto para os passageiros.
3: O presidente Lula esteve hoje em uma série de eventos no estado e participou agora há pouco da entrega da primeira fase das obras do aeroporto de Ponta Porã e também dos terminais de Campo Grande e Corumbá.
4: A repórter Graziele Bezerra está com a gente aqui no estúdio e tem mais informações sobre isso. Boa noite, Graziele.
6: Boa noite para você também, Luciano. Boa noite para Mariana e boa noite para o ouvinte da Voz do Brasil. Esses terminais de Campo Grande, Corumbá e Ponta Porã foram modernizados e ampliados com recursos do novo PAC. Essas obras estão no pacote de investimentos de 4 bilhões e meio de reais que a concessionária Aena está fazendo em 11 terminais, inclusive em aeroportos também de São Paulo, Minas Gerais e Pará. O ministro de Portos e Aeroportos, Tomé Franca, explicou que esses investimentos fazem parte do projeto Ampliar, que busca modernizar e também equipar aeroportos regionais.
7: Esse é o nosso desafio, é o desafio da infraestrutura aeroportuária do Brasil. A gente conseguiu fazer a requalificação dos grandes aeroportos e a gente tinha um grande desafio que era investir e requalificar os aeroportos regionais, porque o presidente Lula entende que o transporte aéreo não é apenas para a elite, não é para uma parte da população, mas é para todos os brasileiros.
6: Bom, em Ponta Porã, que é a cidade que faz fronteira aí com o Paraguai, o terminal aeroportuário ficou 5 vezes maior. A capacidade anual saltou de 30 mil para 130 mil passageiros. O aeroporto também ganhou novos espaços comerciais, teve aí ampliação do estacionamento e mais posições para aeronaves comerciais. Na capital, Campo Grande, o aeroporto agora está preparado para receber voos internacionais com 3 pontos de embarque, novos equipamentos de inspeção, sala de embarque aí com 7 portões, a capacidade de atendimento saltou de 950 mil para 2 milhões e 600 mil passageiros por ano. E em Corumbá, cidade que dá acesso ao Pantanal, o aeroporto conta agora com novos espaços de embarque, check-in, inspeção de passageiros e estacionamento também. Além de aumentar a capilaridade logística e impulsionar o desenvolvimento da economia sul-mato-grossense, esses novos terminais também vão reforçar a infraestrutura para atender moradores, turistas, empresários e produtores que dependem, né, do transporte aéreo diariamente. Mariana, Luciano.
3: Obrigada, Graziele. Graziele Bezerra, pelas suas informações ao vivo aqui na Voz do Brasil.
4: E ainda em Mato Grosso do Sul, mais cedo, o presidente anunciou a retomada de uma fábrica de fertilizantes, que vai contribuir para a segurança alimentar e o fortalecimento da produção agrícola no Brasil.
3: A obra vai contar com 5 bilhões de reais do novo PAC e vai gerar cerca de 8 mil empregos.
1: Os fertilizantes ricos em nitrogênio são essenciais para o rápido crescimento de plantações. Por isso, costumam ser usados para aumentar a produtividade de lavouras de soja, milho e feijão, por exemplo, para reduzir a dependência de outros países e garantir que esse produto continue fortalecendo a produção interna. O governo do Brasil anunciou a retomada das obras da unidade de fertilizantes nitrogenados 3, na cidade de Três Lagoas, no Mato Grosso do Sul. Serão investidos mais de 5 bilhões de reais com apoio do novo PAC. A ministra da Casa Civil, Miriam Belchior, destaca o potencial de obras como essa para o desenvolvimento do país.
8: Gera emprego, gera crescimento no país, é bom para todo mundo. Reúne o setor público, reúne o setor privado, as nossas estatais.
1: A retomada da construção da fábrica, que estava paralisada desde 2015, deve gerar cerca de 8 mil empregos diretos e indiretos. As operações estão previstas para começarem em 2029. O empreendimento será da Petrobras, que assinou contratos com as empresas responsáveis pela conclusão da obra. De acordo com a presidente da estatal, Magda Jambriar, a localização da fábrica é estratégica.
9: Isso é fertilizante para Mato Grosso, Mato Grosso do Sul, Goiás, Paraná, São Paulo, região que concentra nada mais, nada menos do que 40% da demanda brasileira de ureia.
1: A ureia é um dos principais fertilizantes nitrogenados utilizados pelos agricultores. Quando

0: Jureia.
1: A ureia é um dos principais fertilizantes nitrogenados utilizados pelos agricultores. Quando entrar em operação, a fábrica terá capacidade para produzir o equivalente a 16% da demanda nacional. Para o presidente Lula, a retomada da obra representa um passo importante para fortalecer a produção de fertilizantes à base de nitrogênio nacional e impacta diretamente no preço dos alimentos.
2: Você tem quase que 85% da estrutura de uma obra como essa, de repente para e fica 12 anos parada. E o Brasil pagando preços absurdos de fertilizantes que poderiam ser produzidos no Brasil, que aumenta a cada guerra que alguém quer dar no outro lá fora. E o pobre brasileiro que vai comprar uma fruta, que vai comprar uma comida, paga o preço dessa guerra.
1: Quando a unidade de Três Lagoas entrar em operação, junto a outras três unidades comandadas pela Petrobras, a estatal projeta atender cerca de 35% do mercado nacional de ureia até 2029. Antes da retomada das fábricas, 100% da ureia consumida no país era importada. Reportagem Márcia Fernandes.
3: E também em Ponta Porã, o presidente Lula entregou hoje mais de 1.300 títulos de terra para assentados da reforma agrária.
4: A ação faz parte do programa Terra da Gente, que visa agilizar a destinação de terras no país.
5: A segurança do título da terra chegou para 1.390 famílias do assentamento Itamaraty, em Mato Grosso do Sul. A entrega dos documentos aos produtores em um dos maiores assentamentos da reforma agrária do país foi feita pelo presidente Lula. O representante da Cooperativa dos Agricultores Familiares do Assentamento Itamaraty, Ataíde Zambrucci, destacou os impactos para a comunidade.
6: Nós necessitamos desse título para as cooperativas poder crescer, recursos financeiros, agroindústria, para produzir alimento para esse Brasil. É dar de comer para a nossa agricultura, para os nossos alunos na escola, para a nossa Conab. Esse título representa muita coisa para nós.
5: Com mais de 50 mil hectares, o assentamento abriga cerca de 2.800 famílias, que produzem leite, grãos, frutas e hortaliças, e que também criam pequenos animais. Com o título definitivo da terra, os assentados passam a ter estabilidade para produzir e acessar políticas públicas, como crédito e assistência técnica rural. O presidente Lula destacou o esforço do governo para fazer desapropriações que levam à reforma agrária.
2: E está ficando cada vez mais caro. Não pensa que é barato, não, porque é caro. Desapropriar uma fazenda aqui nesse estado é muito caro. Não pense que é fácil fazer. Tudo é uma guerra contra a lei. Tudo é uma guerra contra o manual. Porque o manual é quase tudo para criar dificuldade. É como se a gente estivesse subindo uma escada. A gente cansa, mas a gente não pode...

0: do bloco, ela importa 3 trilhões de dólares. E o acordo ele vai abranger mais de 9 mil produtos, sendo que desses 5 mil produtos já estão com tarifa zero. E o que que significa na prática? Significa que, por exemplo, hoje, né, antes do acordo, para a gente exportar um mel para a Europa, o produtor brasileiro pagava 17% de tarifa, de imposto. Para exportar uva, tinha que pagar 11%, 12%. Para exportar máquina, tinha que pagar imposto também. E com o acordo, essas tarifas vão reduzir e nós temos 5 mil produtos que essa tarifa já é zero. Então, isso vai melhorar muito os negócios do Brasil e vai dar acesso a um mercado de 3 trilhões de dólares.
1: E vocês vão apresentar também, né, presidente, ferramentas para que esses empresários possam aproveitar melhor essas oportunidades. Uma delas é uma plataforma desenvolvida pela Apex Brasil sobre produtos brasileiros aptos a disputar esse espaço no mercado europeu, não é isso? Fala mais para a gente sobre essa plataforma, como é que ela vai funcionar?
0: É isso mesmo, Mariana. É porque o que a gente quer é que cada empresário ele possa ter a exata noção de qual que é a situação do seu produto. Ou seja, eu estou produzindo aqui o meu produto, ele, afinal de contas, a tarifa caiu ou não, quanto que é, qual é o benefício que eu vou ter nesse acordo, né? Então, essa ferramenta, ela vai estar disponível, é uma ferramenta que pode ser usada no computador, pode ser usada no celular, e cada um vai poder saber exatamente a sua situação, o produto que ele tem, o quanto que ele está sendo beneficiado. Mas saber qual é a oportunidade, né? É só o primeiro passo. O que a gente quer mesmo é que esse empresário possa transformar essa oportunidade em negócio. E por isso que a Apex Brasil, junto com vários parceiros, nós já planejamos, a gente tem uma programação de nos próximos 12 meses, até julho do ano que vem, nós vamos fazer 100.

0: estimular as pequenas e médias empresas brasileiras a entrarem nesse novo mercado trilionário, né, que o senhor falou. O estimular exportações de empresas de pequeno porte é uma das metas da Apex para os próximos anos, não é isso?
1: Exato, Luciano. Isso é muito importante. É que todo mundo que está ouvindo a voz do Brasil, os nossos empresários, as nossas cooperativas, os nossos produtores rurais, acreditem que a exportação é possível para todo mundo. É possível para os médios e também é possível para os pequenos. O que que precisa fazer? Tem que se preparar, tem que entender o mercado, e nisso a Apex Brasil pode ajudar muito, com ferramentas de inteligência de mercado, planos de negócios e principalmente participar das nossas feiras, das nossas rodadas de negócios, tanto no exterior como no Brasil, quando a gente traz compradores internacionais ao Brasil. Então, essa é uma grande mensagem, que é uma grande oportunidade para todos, pequenos e médios também têm essa oportunidade. Se prepararem, contando com o nosso apoio, a gente tem uma segurança muito boa de que também essa oportunidade vai ser viável e se transformar em negócio para eles.
2: Agora, o senhor mencionou anteriormente alguns itens que vão estar beneficiados aí pelo acordo, mel, por exemplo. A Apex já mapeou, né, o que vai ter essa redução tarifária para exportação para a Europa. Esses itens, eles coincidem com aqueles que vão ter aumento de tarifas imposto pelos Estados Unidos, né, no, na última taxação? Ou seja, a minha pergunta é: as oportunidades na Europa, elas podem ajudar a reduzir o impacto dessa taxação norte-americana?
1: Sim, elas podem sim, né? Estados Unidos continua sendo um mercado muito importante. A gente continua promovendo as empresas e os produtos brasileiros nos Estados Unidos, mas a Europa é uma grande oportunidade que se abre também para os exportadores brasileiros. E para vocês terem uma ideia, a exportação do Brasil para os Estados Unidos, se a gente comparar janeiro a maio do ano passado com janeiro a maio deste ano, houve uma redução de em torno de 2 bilhões de dólares da nossa exportação. Só que ao mesmo tempo que nós caímos a nossa exportação para os Estados Unidos, o Brasil aumentou a exportação para a Europa. Nós exportamos a mais 1 bilhão e meio para a Europa. Nós exportamos 8 bilhões a mais para a China e exportamos, por exemplo, para a Índia, quase 2 bilhões de dólares a mais também. Então, embora tenha caído a exportação para os Estados Unidos, o Brasil bateu recorde de exportação esse ano, se a gente pegar janeiro a maio, onde nós tivemos 12 bilhões de dólares a mais. E interessante, Luciano, é que das 2.000 empresas que estão com a Apex Brasil, que a gente trabalha, que a gente apoia e exportam para os Estados Unidos, nós tivemos 72% dessas empresas, elas diversificaram o mercado. Elas continuam exportando para os Estados Unidos, mas passaram também a exportar para outros mercados.
0: Presidente, nós temos apenas um minutinho a
1: Inclusive para a
0: mais.
1: diversificação.
0: Atualmente, o comércio entre Brasil e União Europeia movimenta cerca de 100 bilhões de dólares por ano. Você já tem uma estimativa de quanto esse fluxo pode crescer com a entrada em vigor, né, desse acordo?
1: Olha, Luciano, nós fizemos um estudo pegando
0: Gravando, né?
1: só 543 produtos, que são aqueles que a gente tá priorizando, só esses 543 produtos, na estimativa da Apex Brasil, no nosso estudo, que são os nossos produtos prioritários, eles podem render ao Brasil no curto prazo, nos próximos 12 meses, um incremento de exportação de até 1 bilhão de dólares. E aí, basta também colocar que a gente tem não só esses 543, mas a gente tem milhares de outros produtos também com oportunidade, de modo que eu acho que a gente está com uma expectativa muito positiva de ter um crescimento aí de pelo menos 1 bilhão de dólares nos próximos meses para a Europa.
2: Muito bem, nós conversamos com Laudemir Miller, presidente da Apex Brasil, a Agência Brasileira de Promoção de Exportações. Muito obrigada pela sua entrevista aqui à Voz do Brasil, presidente.
1: Obrigado, Mariana. Boa noite a todos.
0: Garantir acesso à educação, lazer e proteção para crianças e adolescentes é um dever do Estado e de toda a sociedade, como estabelece a Constituição Federal.
2: Mas essa realidade ainda é distante para mais de 1 milhão e 600 mil jovens de todo o país submetidos ao trabalho precoce.
0: Para mudar esse cenário, o Ministério do Trabalho e Emprego lançou o novo Plano Nacional de Erradicação do Trabalho Infantil.
2: Com metas válidas até 2035, a iniciativa

0: quer fortalecer a rede de fiscalização e assistência social em todo o Brasil.
1: Brincar, estudar e se desenvolver. Direitos que ainda estão longe da realidade de milhões de crianças e adolescentes brasileiros. Segundo o IBGE, em 2024, o país registrou cerca de 1 milhão 650 mil crianças e adolescentes entre 5 e 17 anos em situação de trabalho infantil. O Nordeste concentra o maior número de casos, com 506 mil crianças e adolescentes nessa condição, seguido pelas regiões Sudeste, Norte, Sul e Centro-Oeste. Entre as principais causas estão a desigualdade social, a baixa renda familiar e a evasão escolar. No Brasil, qualquer trabalho é proibido para menores de 14 anos. Dos 14 aos 16 anos, só é permitido na condição de jovem aprendiz. Para enfrentar esse problema, o Ministério do Trabalho e Emprego lançou o Plano Nacional de Prevenção e Erradicação do Trabalho Infantil e Proteção a Adolescentes no Trabalho, com vigência até 2035. Uma conquista coletiva, destacou Roberto Guimarães, Coordenador Nacional de Erradicação do Trabalho Infantil.
2: Esta quarta edição representa avanços significativos e confere maior estabilidade, continuidade e capacidade de planejamento de longo prazo.
1: O documento reúne metas, indicadores e estratégias para fortalecer a proteção de crianças e adolescentes em todo o país. A proposta foi construída de forma coletiva, com participação do governo, trabalhadores, empregadores, sistema de justiça, sociedade civil e organismos internacionais. Para o ministro do Trabalho e Emprego, Luiz Marinho, cabe à sociedade monitorar, fiscalizar as metas do plano e combater o trabalho infantil.
3: Esse é o compromisso deste quarto plano. O compromisso de todos e todas, para que nós possamos sonhar e trabalhar para realizar esse sonho, para um dia sermos declarados trabalho infantil erradicado.
1: Para adolescente de Sergipe, Ellen Hipólito, representante do comitê que debateu o novo plano, lugar de criança não é no trabalho, é na escola, no brincar e na oportunidade de sonhar com um futuro melhor.
4: É por isso que esse plano, ele é muito mais do que um documento. Ele representa a construção de oportunidades e para que crianças e adolescentes eles possam realmente estar na escola e sonhar, que é o que a gente sempre quer na nossa infância.
1: Com duração de 10 anos, o novo plano vai orientar as políticas públicas de combate ao trabalho infantil em todo o país. A meta é fortalecer a rede de proteção e garantir que crianças e adolescentes tenham acesso à educação, ao lazer e ao desenvolvimento pleno de seus projetos de vida. Reportagem Pablo Mundim.
5: Essas foram as notícias do Governo do Brasil.
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0: Fique agora com as notícias do Poder Judiciário e do Congresso Nacional. Boa noite.
5: Boa noite para você. Até amanhã.

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2: STF começa a julgar ações que questionam a exclusão de pessoas com autismo da isenção de impostos na compra de veículos.
3: STJ valida o uso da ferramenta conhecida como teimosinha em execuções fiscais.
2: TSE lança manual do eleitor.
3: Boa noite, eu sou Marcela Luiza.
2: E eu sou Walter Lima.
3: O Supremo Tribunal Federal começou a analisar dispositivos da regulamentação da reforma tributária que restringiram a isenção de impostos na compra de veículos por pessoas com deficiência.
2: A discussão envolve as regras de isenção do imposto sobre bens e serviços e da contribuição sobre bens e serviços instituídos pela reforma tributária.
3: Pela nova legislação, pessoas com deficiência têm direito à alíquota zerada na compra de veículos, mas o benefício foi restrito ao excluir situações que demandam suporte à mobilidade, como o autismo de nível 1. Na sessão de hoje, o plenário escutou as partes do processo. Depois, o julgamento foi suspenso e será retomado em uma outra data ainda a ser definida. A reiteração automática de ordens de bloqueio via Cisbajude pela chamada teimosinha é medida legítima para efetivar a execução, cabendo ao executado demonstrar causas impeditivas do gravame.
2: Essa tese do STJ deve ser seguida pelos tribunais.

0: jornais de todo o país. Fátima Uchoa.
1: A teimosinha permite a repetição automática das ordens de bloqueio de dinheiro nas contas bancárias do devedor sem necessidade de nova decisão judicial. Para o relator na primeira sessão do STJ, ministro Sérgio Coquina, essa ferramenta contribui para a efetividade da execução, a duração razoável do processo e a eficiência da prestação jurisdicional, além de contribuir para impedir o esvaziamento de contas pelo devedor e aumentar as chances de localização de ativos financeiros para satisfazer o crédito. Ainda segundo o ministro, o risco de a teimosinha alcançar valores protegidos por lei é controlado pelos meios legais de impugnação e pelo dever do juiz de cancelar indisponibilidades irregulares ou excessivas.
2: TSE lança Manual do Eleitor, um guia que reúne as principais orientações para quem vai participar das eleições 2026.
0: O anúncio foi feito pelo presidente do TSE, ministro Cássio Nunes Marques, durante sessão desta quinta-feira. Estevão Furtado.
3: Além das versões impressa e digital do manual, a iniciativa também prevê vídeos explicativos no canal da Justiça Eleitoral no YouTube, um site exclusivo e conteúdos nas redes sociais do Tribunal. Entre as orientações estão a obrigatoriedade de apresentar um documento oficial com foto para votar e a proibição do uso de celular na cabine de votação, medida que garante o sigilo do voto. O presidente também destacou o lançamento do programa Seu Voto Importa, que amplia ações de inclusão e acessibilidade nas eleições e busca incentivar especialmente a participação de jovens de 16 e 17 anos no processo eleitoral.
2: Estatal é condenada a indenizar analista de RH ameaçada com canivete.
0: A trabalhadora deve receber R$12 mil por danos morais. Marja Lacerda.
4: A analista trabalhava em uma empresa que prestava serviços para a Celesc Distribuição em Blumenau, Santa Catarina. Quando a empresa foi vendida, o salário dos empregados passou a atrasar. Um deles, num ato de desespero, fez a analista refém, a ameaçando de morte. Para os ministros do TST, a Celesc, como empresa contratante, também é responsável por descumprir as normas de segurança no trabalho, permitindo que a trabalhadora terceirizada fosse exposta à situação de risco.
2: Justiça Federal atende a pedidos do MPF e determina consolidação de terra indígena no Pará.
0: Entes governamentais foram condenados a pagar mais de R$2 milhões por danos morais coletivos por omissão histórica. Vanessa Pereira.
5: A sentença reconheceu a validade do decreto estadual publicado em 1945, que garante o direito do território ao povo indígena Amanaié, no Pará. Além do pagamento de indenização por danos morais coletivos e por omissão histórica, o governo do Pará, o Instituto de Terras do Pará, a União e a FUNAI deverão fazer estudos técnicos e realizar a retirada de ocupantes irregulares da área.
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2: Uma boa noite.
0: E até amanhã.
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8: Eu sou Paula Groba.
9: E eu sou Humberto Pinheiro.
8: E estes são os destaques de hoje do Jornal do Senado, que começa agora.
9: Próximo presidente da República enfrentará desafio de ajuste fiscal, aponta relatório da IFE.
8: Discussão no STF sobre controle de gastos públicos repercute no Senado.
9: Nova lei amplia atendimento no SUS para pessoas com dor crônica.
8: Boa noite.
9: Boa noite.
8: Existem dores que duram meses ou até anos, afetam milhões de brasileiros e podem comprometer o trabalho, o sono e a qualidade de vida.
9: Para ampliar o atendimento a esses pacientes, uma nova lei garante assistência integral pelo SUS e cria o Dia Nacional de Conscientização e Enfrentamento da Dor Crônica. A repórter Marcela Cunha tem os detalhes.
10: As pessoas que convivem com dor crônica agora têm direito a atendimento integral pelo SUS. O texto prevê acompanhamento na rede pública e determina que o paciente seja informado sobre os riscos e possíveis efeitos adversos dos tratamentos. Segundo a Sociedade Brasileira de Estudos da Dor, a condição atinge cerca de 60 milhões de pessoas no Brasil. Para o senador Dr. Irã, do Progressistas de Roraima, a medida corrige uma lacuna no acesso a tratamento.
11: Um tema tão importante que é negligenciado pelo nosso Sistema Único de Saúde, que tem um tripé pétreo da universalidade, da equidade e da integralidade, que é o nosso SUS. Ao fazer a defesa desse projeto, você beneficia essas pessoas para que elas tenham acesso amplo e rápido ao nosso sistema de saúde, pessoas com dor crônica, e eu me incluo aqui, e assim é com muitas pessoas.
10: A nova lei também cria o Dia Nacional de Conscientização e Enfrentamento da Dor Crônica em 5 de julho. A data será representada pela cor verde e deve estimular campanhas sobre prevenção, diagnóstico, opções de tratamento e combate ao preconceito contra quem vive com dor constante. Para a senadora doutora Eudócia, do PSDB de Alagoas, a criação de uma data nacional tem um papel estratégico na ampliação da conscientização e na mobilização de profissionais e gestores em torno do tema.
12: A iniciativa confere visibilidade a uma condição que afeta milhões de brasileiros e que muitas vezes permanece invisível no debate público. A dor crônica compromete a qualidade de vida, limita a autonomia e interfere nas relações sociais, familiares e profissionais, configurando um importante desafio para o sistema de saúde e para a sociedade.
10: O projeto teve origem na Câmara dos Deputados e foi aprovado pelo Senado em maio, sob relatoria do senador Flávio Arnes, do

0: teve origem na Câmara dos Deputados e foi aprovado pelo Senado em maio, sob relatoria do senador Flávio Arnes, do PSB do Paraná. A regulamentação pelo Executivo deverá detalhar como esse acompanhamento será oferecido no SUS.
1: E o senador astronauta Marcos Pontes, do PL de São Paulo, defendeu que a avaliação para o exercício da atividade médica seja realizada pelo Conselho Federal de Medicina e não pelo Ministério da Educação, como prevê a medida provisória editada pelo governo federal. A proposta torna obrigatória a aprovação de um exame nacional para exercer a profissão. O texto já está em vigor, mas ainda precisa ser analisado pelo Congresso Nacional.
2: Segundo o parlamentar, a certificação dos profissionais deve ficar sob responsabilidade da entidade que representa a categoria, de forma semelhante ao que ocorre com a Ordem dos Advogados do Brasil. Já o MEC caberia avaliar a formação dos estudantes, além de fiscalizar a qualidade dos cursos de graduação. Para Marcos Pontes, é necessário separar as funções de formação e fiscalização. Ele afirma que o órgão responsável pelo ensino não deve ser o mesmo encarregado de atestar a proficiência dos futuros médicos.
3: A função do Conselho Federal de Medicina é a avaliação dos profissionais. Assim como é feito na advocacia, você tem os cursos de formação de advogados e depois você tem a OAB, para que o profissional possa ser certificado pelos seus pares para poder exercer essa profissão. Da mesma fora da medicina.
1: O Supremo Tribunal Federal vai analisar uma proposta de súmula vinculante que pode impedir a criação de despesas públicas ou a concessão de benefícios sem a indicação do impacto no orçamento e da fonte de recursos para custeá-los.
2: O tema repercutiu no Senado. Os detalhes com o repórter Alexandre Campos.
4: Na opinião do senador Eduardo Girão, do Novo do Ceará, o Brasil não precisa escolher entre irresponsabilidade fiscal e ativismo judicial. O caminho correto, na visão dele, é cumprir a Constituição, respeitar a lei de responsabilidade fiscal e preservar o papel de cada poder. Já o senador Oriovisto Guimarães, do PSDB do Paraná, classificou de oportuna a proposta de súmula vinculante.
5: Vem no momento em que o país está ampliando gastos, desrespeitando a lei de responsabilidade fiscal, e é preciso que aqueles que querem que essa lei seja cumprida recorram ao Supremo e que o Supremo tenha um instrumento dessa súmula vinculante para facilitar os julgamentos e para que realmente a lei da responsabilidade fiscal seja respeitada.
4: Para Marcos Pestana, diretor executivo da Instituição Fiscal Independente, órgão vinculado ao Senado, que tem como uma de suas atribuições mensurar o impacto fiscal, especialmente os decorrentes de decisões dos poderes da República, a iniciativa é redundante. Ele explicou que a Constituição e a Lei de Responsabilidade Fiscal já exigem que qualquer gasto extra proposto venha acompanhado de medida compensatória, como corte de despesa ou aumento de tributos.
1: E quem assumir a presidência da República no próximo ano terá pela frente um grande desafio: equilibrar as contas públicas.
2: Um relatório da Instituição Fiscal Independente alerta que, sem medidas de ajuste, a dívida do governo pode alcançar um nível recorde na próxima década. A reportagem é de Douglas Castilho.
6: Segundo a entidade, a instabilidade em alguns dos maiores produtores de petróleo do mundo pressiona a inflação e prejudica o poder de compra das famílias, o que deve levar o Banco Central a manter uma política de juros altos por mais tempo. Assim, o relatório prevê que a inflação feche o ano em 5%, resultado acima do teto da meta, e que a taxa Selic diminua apenas 0,25 ponto percentual. O diretor da IFE, Alexandre Andrade, explicou como todo esse processo acontece na prática, dando o exemplo do diesel.
7: O diesel mais alto vai afetar fretes, custo de transporte de mercadorias, e isso tudo é repassado para os preços finais dos produtos. Então, a depender dos desdobramentos do conflito, isso tende a ser muito ruim para os índices de inflação.
6: Apesar desse aspecto negativo, o Brasil pode se beneficiar em outro ponto, ao menos no curto prazo. Como grande produtor de petróleo, o país aumenta o preço da venda, ganha dividendos pagos pela Petrobras e ainda melhora a arrecadação de tributos, cumprindo a meta fiscal no ano. Mas o relatório reforçou a preocupação com o aumento constante da dívida pública, que, segundo o documento, pode chegar a níveis insustentáveis em 2036.
1: O senador Isalci Lucas, do PL do Distrito Federal, destacou a instalação da Frente Parlamentar Mista de Defesa dos Feirantes. Segundo o parlamentar, a iniciativa busca fortalecer a atividade das feiras livres e valorizar os trabalhadores do setor.
2: Isalci defendeu ainda projeto de autoria da senadora

0: Leila Barros, do PDT do Distrito Federal, que propõe a criação de regras para garantir que os feirantes que trabalham há pelo menos 5 anos na mesma feira não precisem se submeter à licitação e tenham o direito de transferir o ponto para familiares.
1: Eles estão passando por um momento difícil porque o governo não tem a sensibilidade, está querendo licitar todos os boxes das feiras, quer dizer, os grandes empresários que têm grana vão lá e vão ganhar a licitação.
2: E o fim da escala 6x1 terá sessão de debate temático no Senado. A sessão será no dia 1º de julho. O objetivo é discutir os impactos sociais, econômicos e produtivos da redução da jornada de trabalho.
0: A PEC, aprovada pela Câmara, reduz a carga semanal de 44 para 40 horas, garante 2 dias de descanso e prevê uma implementação gradual ao longo de 14 meses. Repórter Lana Dias.
3: Devem participar do debate especialistas, representantes do governo, do setor produtivo e dos trabalhadores. O presidente do Senado, Davi Alcolumbre, também confirmou a presença da Frente Nacional de Prefeitas e Prefeitos. O senador Randolfe Rodrigues, do PT do Amapá, diz ter expectativa de votar o texto antes do recesso parlamentar.
4: Então nós estamos até 17 de julho para votar o fim da 6x1 e a instituição da escala 5x2. Eu estou confiante que antes de entrarmos em recesso, nós apreciaremos.
3: Mas o senador Oriovisto Guimarães, do PSDB do Paraná, disse que a proposta não deveria ser votada em período próximo às eleições.
5: E votar essas coisas em período pré-eleitoral é uma loucura. A escala 6x1 é a maior de todas as bombas fiscais que nós podemos aprovar.
3: A proposta de emenda à Constituição, que acaba com a escala 6x1, já foi aprovada na Câmara dos Deputados.
0: Com edição de Paula Groba e trabalhos técnicos de João Lira, o Jornal do Senado fica por aqui. Acompanhe agora as notícias da Câmara dos Deputados. Boa noite.
2: Boa noite e até amanhã.
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7: Avança projeto que amplia a promoção de eventos do esporte feminino.
8: Propostas ampliam suporte para mulheres grávidas e mães que estudam.
7: Câmara prioriza emissão de documento à vítima de violência doméstica.
8: Parlamentares aprovam novo símbolo para identificação da pessoa idosa.
7: Boa noite. Os deputados aprovaram um projeto que estabelece um novo símbolo nacional para identificar pessoas idosas. O texto pode seguir agora para o Senado, como informa a repórter Sofia Peçanha.
9: A Comissão de Constituição e Justiça da Câmara aprovou o projeto que institui um novo símbolo nacional de identificação da pessoa idosa. Hoje, o símbolo mais conhecido é o desenho de uma pessoa curvada com bengala. Pelo projeto, essa imagem será substituída por um novo símbolo, uma pessoa em pé acompanhada da inscrição 60+. O texto altera o Estatuto da Pessoa Idosa e a Lei de Atendimento Prioritário para determinar que um novo símbolo seja utilizado em assentos preferenciais no transporte coletivo, vagas de estacionamento, filas e caixas prioritários, além de demais sinalizações destinadas ao atendimento preferencial da população idosa. Na justificativa do projeto, o autor, o deputado Gabriel Nunes, do PSD da Bahia, argumentou que o símbolo atual passa uma imagem negativa e estereotipada do envelhecimento, associando a pessoa idosa à fragilidade e à limitação física. A relatora do projeto, na Comissão de Constituição e Justiça, a deputada Maria do Rosário, do PT do Rio Grande do Sul, afirmou que o país vive uma mudança no perfil da população.
10: Nós estamos cada vez mais velhos, mas nós queremos a longevidade com qualidade de vida. As próprias palavras que a gente usa, parece que a gente fala sobre o mundo produtivo quando não estamos aposentados. E quando estamos aposentados, falamos em inativo.
9: O projeto não muda direitos nem cria novos benefícios para a população idosa, apenas altera a identificação visual. Essa padronização do símbolo, segundo a Maria do Rosário, também ajuda no reconhecimento dos direitos da pessoa idosa em diferentes ambientes.
10: Esses símbolos unificados no plano nacional contribuem também para que, independente do letramento da pessoa, a gente olhe para uma vaga de estacionamento, para um espaço, para uma fila e faça cumprir as demais leis, seja na saúde, seja no estacionamento, como eu falei, seja em todas as áreas. Então, eu creio que criar esse símbolo hoje faz uma diferença para um Brasil que quer assegurar dignidade, direitos e respeito, sobretudo, à pessoa idosa.
9: Alguns estados já utilizam o símbolo sugerido em suas regiões, mas agora o projeto institui a imagem como símbolo oficial em todo o país. Aprovado pelas comissões da Câmara, o projeto seguirá para o Senado. Da Rádio Câmara de Brasília, Sofia Peçanha.
6: Segurança Pública.

0: Adilson Barroso, do PL de São Paulo, apresentou o projeto que cria um sistema de alerta por aplicativo para avisar vítimas de violência doméstica sobre a aproximação de agressores monitorados por tornozeleira eletrônica.
1: Adilson Barroso ressalta que a ferramenta permite chamar o serviço de emergência com envio da localização em tempo real, registrando as violações como elemento de prova. Ele acrescenta que, segundo o projeto, o poder público poderá fornecer celular às vítimas atendidas.
2: Votação.
0: A Câmara dos Deputados aprovou prioridade na emissão de documentos para mulheres vítimas de violência doméstica. A repórter Júlia Lopes conta como deve funcionar.
3: Mulheres vítimas de violência doméstica que tiverem seus documentos destruídos ou roubados pelo agressor poderão ter atendimento prioritário para emissão de novos documentos. A medida está prevista no projeto de lei do deputado Duda Ramos, do Podemos de Roraima, aprovado pela Comissão de Constituição e Justiça da Câmara dos Deputados. A proposta altera a Lei Maria da Penha e também poderá beneficiar os dependentes da vítima. A mudança busca fortalecer a proteção e a autonomia das mulheres ao reconhecer a importância da documentação pessoal para garantir independência e acesso a direitos. O texto prevê atendimento prioritário em órgãos de identificação civil, cartórios e demais entidades responsáveis pela emissão de documentos com medidas de segurança e proteção da privacidade das vítimas. A regra vale para todos os documentos pessoais da mulher e de seus dependentes. O relator da proposta, deputado Diego Garcia, do União do Paraná, destacou que o projeto prevê mecanismos de proteção e sigilo durante todo o processo.
4: A comprovação será feita presencialmente por meio do boletim de ocorrência ou outro documento equivalente que comprove a situação de violência doméstica. E um ponto muito importante, o projeto também garante que todo esse processo seja feito com segurança e sigilo, protegendo a vítima e evitando qualquer risco adicional à sua integridade.
3: O texto aprovado também altera o Código Penal. Assim, a retenção, subtração ou destruição de documentos da mulher ou de seus dependentes será classificada como violência psicológica contra a mulher. O projeto que garante prioridade na emissão de novos documentos para vítimas de violência doméstica segue agora para análise no Senado. Da Rádio Câmara de Brasília, Júlia Lopes.
2: Direitos Humanos.
1: O projeto que obriga pais agressivos a participar de programa de prevenção de violência pode seguir para o Senado. A repórter Paula Bittar tem os detalhes da proposta.
5: A Comissão de Constituição e Justiça da Câmara aprovou um projeto que obriga pais ou responsáveis que tenham praticado violência contra criança ou adolescente a participar de programas de prevenção desse tipo de agressão. A relatora na CCJ, a deputada Laura Carneiro, do PSD do Rio de Janeiro, disse que o texto se harmoniza com a Constituição Federal, que assegura às crianças com prioridade a proteção integral e o resguardo contra toda forma de negligência, violência, crueldade e opressão. O texto aprovado modifica o Estatuto da Criança e do Adolescente para estabelecer que, uma vez verificada a hipótese de violência física, sexual, psicológica, negligência ou abandono, a autoridade judicial poderá determinar, além do afastamento do agressor da moradia, seu ingresso em programas de prevenção de violência contra crianças ou adolescentes. O autor do projeto, o deputado José Medeiros, do PL de Mato Grosso, disse que a proposta caminha no sentido de trabalhar a saúde mental desses agentes.
6: Um projeto muito importante, porque trata, inclusive, sobre saúde mental. Nós temos vários casos, por exemplo, de violência doméstica em casa com crianças e que chega ao óbito. Esse projeto, ele amplia a atuação do juiz. Ele dá instrumentos para que o juiz possa, não só a questão da pena ali, que ele tem que se ater a isso, mas também demandar um tratamento para a saúde mental do pai ou da mãe que estiver envolvido em casos de violência contra crianças.
5: A proposta que obriga pais ou responsáveis que tenham praticado violência contra criança ou adolescente a participar de programas de prevenção desse tipo de agressão já pode seguir para análise do Senado, a menos que haja recurso para votação antes pelo plenário da Câmara. Da Rádio Câmara de Brasília, Paula Bittar.
2: Justiça.
0: A Câmara aprovou a proibição de candidatura ao Conselho Tutelar de pessoas condenadas por crimes graves. A repórter Fabielle Pires nos conta quais são os casos.
7: A Câmara dos Deputados aprovou uma proposta que proíbe a candidatura ao cargo de conselheiro tutelar de pessoas condenadas por crimes graves. Atualmente, para ser integrante de conselho tutelar, os candidatos devem ter reconhecida idoneidade moral, mas a lei não lista critérios para esse requisito. Por isso, a deputada Ana Paula Lima, do Partido dos Trabalhadores de Santa Catarina, apresentou a mudança para impedir que condenados por crimes graves não possam concorrer. O Conselho Tutelar é um órgão de fiscalização que busca garantir que crianças e adolescentes tenham seus direitos respeitados. Os membros são eleitos em cada município a cada 4 anos. A relatora da proposta, deputada Laura Carneiro, do PSD do Rio de Janeiro, que foi secretária de Assistência Social, defendeu a importância dos conselheiros tutelares na proteção de crianças e adolescentes que estão em situação de vulnerabilidade. Ela julga que não pode ser conselheiro tutelar qualquer pessoa.
8: Não pode ser conselheiro tutelar aquele que comete um crime. Né? Mesmo que ele tenha cumprido a sua pena, ele tem sob a sua tutela aquele delito que foi cometido na sua história.
7: O texto final aprovado foi elaborado pela relatora. Laura Carneiro definiu os crimes graves como aqueles previstos em algumas leis de combate à violência, como a Lei de Crimes Hediondos, crimes violentos previstos na Lei Maria da Penha, além de crimes de injúria contra criança e adolescente, racismo e de improbidade administrativa. O projeto que proíbe a candidatura ao cargo de conselheiro tutelar de pessoas condenadas por crimes graves foi aprovado por todas as comissões e segue agora para análise do Senado. Da Rádio Câmara de Brasília, Fabielle Pires.
2: Economia.
1: Dimas Gadelha, do PT do Rio de Janeiro, apoia o projeto que proíbe a exploração, a oferta e a publicidade de apostas de quota fixa. A proposta revoga a legislação que regulamenta as bets e prevê o bloqueio de plataformas, aplicativos e transações financeiras ligadas à atividade.
0: Dimas Gadelha alerta para o aumento do endividamento das famílias e para os prejuízos à saúde mental associados às apostas online. Segundo ele, a ideia é conter os impactos sociais e econômicos dessa atividade, prevendo inclusive punições para quem facilitar o acesso a plataformas proibidas.
2: Relações Exteriores.
1: Comissão aprova a revogação de confisco de bens de alemães, japoneses e italianos por causa da Segunda Guerra Mundial. A repórter Maria Neves contextualiza a proposta.
9: A Comissão de Relações Exteriores da Câmara aprovou o projeto do deputado Kim Kataguiri, destinado a revogar um decreto de 1942, que tinha por objetivo confiscar bens de alemães, japoneses e italianos. Durante a Segunda Guerra Mundial, de 1939 a 1945, Japão e Itália se alinharam ao governo alemão de Adolf Hitler e formaram o chamado Eixo. No Brasil, o presidente da época era Getúlio Vargas, que ao final do conflito se alinhou aos adversários do Eixo, grupo chamado de Aliança.

0: 1942. Ele ressalta que os imigrantes alemães, japoneses e italianos e seus descendentes jamais deveriam ter sido punidos pelas ações dos governos do eixo. Hoje, na opinião do parlamentar, o decreto contraria o Estado Democrático de Direito.
1: Na diplomacia, os gestos são muito importantes. Esperamos que a revogação de norma tão cruel sirva como gesto de amizade em face de países tão caros à política externa brasileira e às relações internacionais do país.
0: Ainda em 1946, um decreto do então presidente Eurico Gaspar Dutra devolveu bens e direitos dos cidadãos italianos. As propriedades confiscadas de alemães e japoneses foram restituídas ao longo dos anos. Apesar disso, o decreto de 1942 nunca foi revogado. A última propriedade tomada pelo governo brasileiro na época era uma escola japonesa localizada em Santos, no litoral de São Paulo. Em 2018, o prédio foi devolvido à Associação Japonesa de Santos como parte das comemorações dos 110 anos da imigração japonesa para o Brasil. Os bens não reclamados foram incorporados ao patrimônio da União. O projeto que revoga decreto de Getúlio Vargas que confiscava bens de alemães, japoneses e italianos ainda será analisado pela Comissão de Constituição e Justiça. Da Rádio Câmara de Brasília, Maria Neves.
2: Educação.
3: Propostas ampliam a rede de apoio para grávidas e mães que estudam. A reportagem é de José Carlos Oliveira.
4: As comissões da Câmara dos Deputados analisam 5 projetos de lei que ampliam o apoio a estudantes grávidas em período pós-parto ou que estejam amamentando. A intenção é criar condições nas escolas e universidades para que elas possam se manter nos cursos normalmente. A relatora, a deputada Cris Tonietto, do PL do Rio de Janeiro, apresentou o texto consolidado das propostas nas comissões da Mulher e de Previdência e Assistência Social.
5: A gente sabe que tem um momento que é muito sagrado para a mulher, que é justamente a maternidade. Agora, também não é justo que uma mulher, justamente por estar grávida, por estar passando pelo período depois, no caso, puerpério, parto, que ela tenha ali algum tipo de cerceamento dos seus direitos, né? E principalmente esse vínculo materno-infantil. O projeto, ele promove um acolhimento, ele viabiliza a oportunidade para que a mulher possa ter o seu direito à educação assegurado.
4: O texto altera a Lei de Diretrizes e Bases da Educação Nacional para garantir adaptações necessárias nas instituições de ensino. A lei que regula os exercícios escolares em casa também ganha novas regras específicas para essas estudantes, sobretudo em relação a acompanhamento pedagógico e material didático. Cris Tonietto cita outros benefícios.
5: Às vezes a flexibilização de prazos administrativos, para que ela possa entregar eventualmente a monografia com um tempo um pouquinho mais dilatado, porque é uma questão de direito. Então, no ambiente acadêmico, a gente precisa de oferta mesmo, de espaços que possa a mulher amamentar o seu bebê, que ela possa, de repente, trocar uma fralda do bebê, se ela tiver que, por alguma razão, levar esse bebê, eventualmente, questões de acesso remoto para esta mulher, para que ela tenha a possibilidade de não deixar e não negligenciar, em hipótese alguma, a sua vocação primária, que é justamente a maternidade, mas também sem sacrificar, de alguma forma, os seus sonhos, os seus projetos.
4: De acordo com o texto, os mesmos direitos serão garantidos às estudantes que adotarem uma criança ou receberem guarda judicial para adoção. Nesses casos, o prazo do benefício é limitado a 120 dias, o mesmo da licença maternidade. A proposta ainda vai passar pela análise das comissões de Educação e de Constituição e Justiça. Da Rádio Câmara de Brasília, José Carlos Oliveira.
2: Saúde.
6: O projeto de Florentino Neto, do PT do Piauí, garante que laudos, exames e relatórios médicos emitidos por profissionais da rede privada sejam aceitos pelo SUS. De acordo com o texto, os documentos poderão ser usados para encaminhamentos, regulação de consultas e continuidade de tratamentos na rede pública.
3: Florentino Neto acredita que a medida evita a repetição de consultas e exames já realizados. Segundo o deputado, o objetivo é reduzir a burocracia e acelerar o acesso dos pacientes a diagnósticos e a atendimentos especializados.
2: Esporte.
6: Projeto que busca ampliar a promoção de grandes eventos de esporte feminino avança na Câmara. A repórter Silvia Munhato tem os detalhes.
7: A Comissão de Esporte da Câmara aprovou o projeto para obrigar

0: Obrigar as entidades esportivas responsáveis pela organização de grandes eventos a adotar medidas de promoção do esporte feminino. A ideia é melhorar a visibilidade institucional, o acesso a estruturas esportivas adequadas e o desenvolvimento de categorias de base e formação profissional feminina. A proposta original da deputada enfermeira Rejane, do PCdoB do Rio de Janeiro, tratava do fortalecimento do futebol feminino com várias medidas para garantir a igualdade de gênero. A relatora, deputada Nelly Aquino, do Podemos de Minas Gerais, alterou a proposta, retirando alguns pontos que, segundo ela, já constam da Lei Geral do Esporte, e aproveitou para ampliar o alvo da proposta para todos os grandes eventos esportivos, não apenas o futebol. A deputada enfermeira Rejane apoiou as mudanças.
1: Quanto mais a gente consiga aprimorar uma proposta legislativa para valorizar, né, as mulheres, e eu tenho muita luta também com mulheres negras, com a população LGBT, enfim, eu acho que a gente tem que ir à frente, não dá para retroceder.
0: O projeto que trata da promoção da participação feminina em grandes eventos esportivos será analisado agora pelas comissões de Defesa dos Direitos da Mulher, de Finanças e Tributação e de Constituição e Justiça. Da Rádio Câmara de Brasília, Silvia Minhato.
2: O projeto reconhece as seleções brasileiras masculina e feminina de futebol como manifestação da cultura nacional e símbolo da identidade brasileira. Autor da proposta, Hélio Lopes, do PL do Rio de Janeiro, destaca o papel histórico das equipes na formação da memória e do sentimento de pertencimento dos brasileiros.
3: O texto ressalta tanto a trajetória da seleção masculina quanto a contribuição da seleção feminina para a valorização do futebol. Segundo Hélio Lopes, as duas equipes ajudam a projetar a imagem do Brasil no exterior e reforçam uma referência esportiva e cultural.
2: Termina agora o Jornal Câmara dos Deputados, produzido pela Rádio Câmara, com trabalhos técnicos de Wellington Teles e apresentação de Tércia Guimarães e Luciana Vieira. Uma boa noite para você.
3: A Voz do Brasil volta amanhã. Boa noite.
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6: Gente, que bomba! O ex-BBB Nego Di e sua esposa foram condenados à prisão por fraude e lavagem de dinheiro. A notícia pegou muita gente de surpresa e está dando o que falar nas redes sociais e nos bastidores do mundo dos famosos. Os detalhes da condenação ainda estão sendo divulgados, mas a gravidade das acusações chocou os fãs e a imprensa. Fraude e lavagem de dinheiro são crimes sérios e a repercussão para a imagem do humorista e de sua companheira é enorme. Agora resta aguardar os próximos capítulos dessa história, que promete muitos desdobramentos. O mundo das celebridades, como sempre, nos mostrando que nem tudo é glamour e que a justiça às vezes chega para

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1: 22 horas e 2 minutos.
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paixonistas e amantes da Copa. A influenciadora Virgínia Fonseca já está em Miami, na Flórida, para acompanhar de perto mais um jogo da seleção brasileira na Copa do Mundo de 2026. E claro, ela não perdeu tempo e já chegou causando com o look de parar o trânsito. Virgínia apostou em um vestido curto deslumbrante, com detalhes em renda preta no decote e aplicações de paetês dourados, mostrando toda a sua sofisticação e boa forma. Ela compartilhou tudo nas redes sociais, para a alegria dos seus milhões de seguidores, que acompanham cada passo da musa. Ao lado de amigos, a empresária aproveitou a noite de terça-feira 23 na cidade e demonstrou muita animação para a partida do Brasil contra a Escócia. Virgínia segue firme e forte na torcida pela nossa seleção, sempre com muito estilo e glamour. Sim.

0: que é? Fala pra mim, vai.
1: Super Noite.
2: Aí, Júnior, o que será que tinha naquele áudio, hein, meu irmão?
3: César, eu também quero saber, viu?

0: Obrigado, senhoras e senhores.
1: Valeu, BH.
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11: Bafafá continua no mundo das apostas e dos famosos. O Ministério Público está de olho e exigiu os contratos de Virgínia Fonseca e Neymar com uma casa de apostas. A medida faz parte de um inquérito civil público que busca apurar a conformidade regulatória e possíveis condutas abusivas da plataforma. Embora Virgínia e Neymar não estejam sendo investigados diretamente, a exigência dos contratos mostra que o MP está atento à atuação de influenciadores e celebridades na divulgação dessas plataformas. A transparência é fundamental e a repercussão desse caso pode impactar o mercado. Essa história promete render muitos capítulos. E nós, claro, estaremos de olho em cada detalhe. Afinal, quando o assunto envolve grandes nomes e cifras milionárias, a fofoca é garantida.

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9: Nossa eterna menina dos olhos do SBT, Maísa Silva, está aproveitando dias de puro luxo e descanso em Miami, nos Estados Unidos. A apresentadora e atriz movimentou as redes sociais ao compartilhar registros da sua temporada na cidade e, claro, recebeu uma enxurrada de elogios. Nas fotos e vídeos, Maísa aparece radiante, aproveitando o clima ensolarado e os pontos turísticos de Miami. Os fãs não pouparam comentários sobre a beleza e o estilo da artista, que segue sendo uma das celebridades mais influentes do país. A temporada em Miami acontece em um momento de pausa na agenda profissional de Maísa, que em breve deve anunciar novos projetos. Enquanto isso, a gente se delicia com as fotos e espera ansiosamente pelas novidades.

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3: E olha só a dúvida da Cláudia. Doutor, ando me sentindo meio desanimada, cansada, sem energia. Será que pode ser falta de vitamina B12? Cláudia, pode ser falta de B12 sim. Pode ser causado por outras coisas também, né? Estresse, falta de sono, tudo isso pode levar a esses sintomas que você tá contando. E para saber aí o que que tá acontecendo, o melhor é checar com um exame de sangue pedido pelo seu médico. Só te contar que um estudo recente da Universidade de Osaka, no Japão, avaliou cerca de 600 adultos saudáveis, descobriu que a deficiência de vitamina B12 e de ácido fólico ou folato faz disparar no sangue uma substância inflamatória conhecida como homocisteína. E essa substância, ela age em homens e mulheres de maneiras distintas. Nos homens, a falta de B12 se manifestou principalmente por uma exaustão física severa. Já nas mulheres, o impacto foi mais mental, uma queda brutal na motivação para encarar as tarefas diárias. Agora, muito cuidado, a gente não pode tomar vitamina por conta própria e em doses cavalares, porque a gente sabe que isso também pode trazer riscos para a sua saúde. Portanto, eu acho que seria uma boa estratégia procurar um médico, dosar a B12 e, se necessário, fazer a reposição.
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1: Eita, coisa boa, de volta com o nosso The Music Coffee Time. Então aumenta aí o volume, estamos chegando de volta com os grandes clássicos pra você.
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1: Isso é The Mills Coffee Time. As grandes emoções da sua vida estão aqui. A gente volta já.
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0: Você está na melhor sintonia com o nosso The Music Coffee Time. A gente vai para um break e daqui a pouco tem mais. Não sai daí.
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5: E olha só a dúvida do Glauco. Doutor, estou percebendo umas manchinhas na pele do meu pênis, tanto na parte externa como na interna. Não tá aumentando. Eu sei que eu tenho bastante manchas e pintas pelo corpo, mas me preocupo com essa. Não sinto dores e nem nada do tipo. Tenho 23 anos, o que é que eu devo fazer? E olha só, meu amigo, se essas manchas estão com você desde sempre, provavelmente são manchas de nascença, você contou pra gente que tem manchas e pintas em várias partes do seu corpo, não teria muito com o que se preocupar. Agora, se a mancha surgiu de uma hora para outra, principalmente depois de uma relação sexual sem proteção, ou se é uma mancha que já existia, mas o aspecto dela mudou, né? Ela começa a provocar coceira, começa a ficar com uma coloração diferente, começa a ficar vermelho em volta dela, aí eu recomendo que você procure um profissional de saúde para fazer uma avaliação. Agora, lembrando que da mesma forma que a gente tem manchas em qualquer parte do corpo, a gente também pode ter manchas no pênis. Algumas delas sinalizam condições que você deve olhar com mais cuidado e eventualmente tratar, principalmente se elas apareceram de uma hora para outra ou se elas vêm acompanhadas de algum sintoma.
6: Tem dúvidas? Escreve pra gente no @JairoBauerOficial.
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0: Você está sintonizado nos grandes sucessos do passado. A gente traz de volta para o presente. Aqui no The Music Coffee Time. A gente volta já. Depois do intervalo tem mais.
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0: passado, aqui no The Music Coffee Time. A gente volta já depois do intervalo.
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0: Muito bem, gente. Essas são as últimas de hoje aqui do nosso The Music Coffee Time. Obrigado pelo teu carinho, pela tua audiência. A gente volta na próxima edição.
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5: E olha só a dúvida do Fábio. Doutor, a menstruação da minha namorada está atrasada 7 dias, mas a gente sempre fez relação com camisinha e nunca teve nenhum tipo de problema. A camisinha nunca estourou. Será que ela pode estar grávida? Meu amigo, se vocês fizeram tudo certinho, sempre usaram camisinha, nunca houve um rompimento, não há como ela estar grávida nessa situação. Agora, esse atraso menstrual pode ter diversas causas, ainda mais nas garotas, né? Essa irregularidade pode ser mais comum, pode ser mais frequente e pode ser provocada por situações como estresse excessivo, um quadro febril, uma infecção, em um momento em que ela está passando por uma situação mais complicada. Tudo isso, esses fatores emocionais e físicos, podem se reunir e acabar atrasando o ciclo menstrual da sua namorada. Ou seja, se vocês fizeram tudo certinho, não tem com que se preocupar. Agora, se no futuro vocês quiserem ficar ainda mais tranquilos, seria uma boa ideia conversar com um ginecologista sobre outros métodos contraceptivos. Tem dúvidas? Escreve pra gente no Jairo Bauer Oficial.
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1: 94 FM, agora 12:09.
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0: Olha a hora, 12h44. Bom dia.
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5: E olha só a dúvida da Luciana. Doutor, outro dia peguei meu filho conversando com o ChatGPT e pedindo conselhos sobre a sua saúde emocional. Afinal de contas, por que que ele não faz isso comigo e recorre a uma máquina que não vai dizer para ele exatamente tudo que eu poderia falar? Luciana, olha só, esse fenômeno que você contou é cada vez mais comum. Pesquisas mostram que no mundo todo, os jovens estão recorrendo cada vez mais às ferramentas de IA como uma espécie de conselheiro ou como espécie de terapia. E por que que isso acontece? Porque o chat não julga, o chat é de graça, o chat pode ser acessado a qualquer hora do dia, o chat não traz aquela questão de, ah, vou ter que olhar na cara de uma pessoa, vou ter que conversar com alguém. Então, muitas vezes, isso acaba sendo o impeditivo, e nessa cultura dos jovens de resolver tudo da maneira mais rápida e fácil possível, eles acabam recorrendo ao ChatGPT ou, enfim, a qualquer tipo de IA. O que que eu acho? Já que você viu ele nessa situação, você pode, de alguma forma, procurá-lo e dizer que você está ali aberta, disposta para conversar com ele ou eventualmente levá-lo para uma terapia se tiver alguma coisa que está incomodando muito. Então a IA pode ser um bom início para ele começar a falar sobre aquilo que ele está sentindo, entrar em contato com as suas emoções, mas certamente não vai ter o mesmo efeito que uma terapia.
6: Tem dúvidas? Escreve para a gente no arroba Jairo Bauer Oficial.
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1: Olha a hora, agora 3:07, 94 FM.
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3: Noventa e quatro FM, agora 3:25. Bom dia.
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6: Olha a hora, 94FM, 3h43.
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2: E olha só a dúvida do Cássio. Doutor, é verdade que o Ministério da Saúde suspendeu a vacina de dengue do Butantan? Cássio, essa informação é nova. De fato, o Ministério da Saúde suspendeu temporariamente a estratégia de vacinação com o imunizante contra a dengue desenvolvido pelo Instituto Butantan. O que que aconteceu? O desenvolvimento dessa vacina foi super cuidadoso, super criterioso, obedeceu a todas as etapas que a ciência exige, mas quando ela começou a ser usada agora no universo muito maior, mais de 500 mil pessoas já receberam essa vacina no Brasil, houve a identificação de 42 casos de reações consideradas severas nas pessoas vacinadas, incluindo 3 casos graves, dos quais 2 parecem que resultaram em mortes suspeitas. Só que a gente não tem nesse ponto como correlacionar esses casos de reação grave ou mesmo essas mortes com a vacinação. Foram dados que foram levantados pela nossa farmacovigilância, que levaram o Ministério a interromper temporariamente essa vacina até que tudo seja esclarecido. Só lembrando que essa interrupção é uma conduta padrão do sistema de farmacovigilância brasileiro para garantir total segurança da população enquanto estudos e análises mais profundos estão sendo conduzidos.
1: Tem dúvidas? Escreve pra gente no @JairoBoweroficial. 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
1: 4:04. 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
5: Quatro horas e 26 minutos.
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4: E olha só a dúvida do João. Doutor, tenho 16 anos e meu órgão masculino está medindo 10,5 cm quando ele está flácido e 15 cm quando ele está em ereção. Será que vai ficar sempre desse tamanho quando ele está flácido? A minha puberdade está um pouco atrasada. Olha só, meu amigo, então vamos falar duas coisas importantes. Primeiro, se a sua puberdade está atrasada, se você começou a se desenvolver mais tarde, é possível que seu pênis ainda cresça. Então, talvez esse tamanho, tanto quando ele está flácido como quando ele está ereto, ainda vai aumentar um pouco. Esse é o primeiro ponto. Segundo ponto, se não aumentar mais nada, é importante falar que com 15 centímetros você já está com um tamanho acima da média do homem brasileiro em ereção. Essa média está em torno de 13, 14 centímetros, você já está com 15 centímetros. E mais um último lembrete, o tamanho dele quando ele está flácido pode variar bastante. Se você está ansioso, se você está com frio, se você acabou de sair da piscina, esse tamanho dele em estado de flacidez pode ser um pouquinho menor. Agora, se eventualmente você está relaxado, você tá num ambiente mais confortável, a temperatura tá mais elevada, esse tamanho pode ficar um pouquinho maior. Tem dúvidas? Escreve pra gente no arroba Jairo Bauer Oficial.
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6: Cinco horas e 18 minutos.
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5: Cinco horas e 47 minutos.
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2: Pai nosso que estais no céu, santificado seja o vosso nome. Venha a nós o teu reino, seja feita a sua vontade, assim na terra como no céu. O pão nosso de cada dia nos dai hoje, perdoai as nossas ofensas, assim como nós perdoamos a quem nos tem ofendido. E não nos deixeis cair em tentação, mas livrai-nos do mal. Amém.
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Legal 94, 6 horas, 2 minutos, 6 e 2. Bom dia, cidade, bom dia, região. Começando por aqui mais uma edição do programa Manhã Sertaneja, o melhor da música sertaneja no seu rádio. Marcando hoje uma super sexta-feira, manhã fria de sexta-feira, dia 26 de junho de 2026. E daí, tudo certinho com você? Tudo belezinha? Esperamos que você esteja bem na paz e na graça do nosso Senhor Jesus Cristo. Estamos aqui para fazer uma programação bacana, gostosa para vocês até às 7, hein? E valendo, claro, sua participação no 3532-6081, mensagem de texto ou de áudio. Lembrando que os áudios, no máximo, 20, 25 segundos e um áudio só por participação, tá, gente? O horário é bem curtinho, então vai dar tempo de atender todo mundo com muito

amor e carinho aqui na nossa programação. Beleza? Combinado assim? 6:03, começando muito bem a nossa programação com eles, Peão Carreiro e Zé Paulo, berrante da saudade. 6:03, bom dia!

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0: 94, 6 horas 14 minutos, 6 e 14, o programa Manhã Sertaneja, o melhor da música sertaneja no seu rádio. Começando muito bem nossa programação com Peão Carreiro e Zé Paulo, também a música Berrante da Saudade, do Duque Dalvan, Meus Pedaços, encerrando o primeiro bloco com Trio Parada Dura, Biquíni Bordô, os maiores e melhores clássicos da música sertaneja. Você ouve aqui com Marcelo Moreira, muita moda boa no seu rádio. Daqui a pouquinho vou estar atendendo a galera que já está participando da nossa programação através de mensagem de texto e de áudio aqui no nosso Zap Zap, tá, gente? Para você que quer participar, o telefone é o seguinte, ó, 35326081, para você que está fora da nossa cidade, o nosso código é o 15, tá bom? Vou para um breve intervalo comercial, é só um break comercial, é rapidez, já eu tô de volta, não sai daí não.
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0: É, já estamos de volta ao programa Amanhã Sertanejo, o melhor da música sertaneja no seu rádio. Agora tem Diego e Danimar por Descuido de um Beijo. Essa é linda demais, hein? 6h16, não perca o horário do busão, hein? 6h16, bom dia!
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0: É, 94, 6 horas 23 minutos, 6h23. Chitãozinho e Chororó na programação. Alma Ferida. Os maiores e melhores clássicos da música sertaneja você ouve aqui com Marcelo Moreira até às 7 horas da manhã. Toda quarta e sexta-feira a gente tem esse encontro marcado das 6 às 7 com Manhã Sertaneja ao vivo em cores no seu rádio. Tem mais música na programação agora, tem Christian Ralf, Cheiro de Shampoo. 6h24, não perca o horário do busão, hein? 6h24, bom dia!
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0: 94, 6 horas 26 minutos, 6h26. Um ótimo dia pra você, uma ótima sexta-feira abençoada pra você que está aí do outro lado curtindo a nossa programação, ouvindo Manhã Sertaneja com Marcelo Moreira. Essa música aí, o cheiro de shampoo, foi especialmente lá pro Antônio Buchinal, que pediu essa música aí, ó. Antônio Buchinal, bom dia, Marcelinho. Toca Chris e Ralph, o cheiro de shampoo vai para todos os ouvintes do Manhã Sertaneja. Deus é pai e não é padastro por nós. De pé todos os dias, obrigado, meu Deus, tá mandando aqui pra gente o Antônio Buchinal, obrigado pela mensagem, tá, Antônio? Obrigado pela participação, obrigado pelo carinho da audiência no Manhã Sertaneja, o melhor da música sertaneja pra você. Até às 7 tem Marcelo Moreira juntinho com você. Quem vai falar com a gente agora é a Lucimara Aguiar. Oi, Lucimara, bom dia.
1: Bom dia, Marcelinho Moreiras.
0: Tudo certinho, Amara, Lucimara?
1: Da Paulicéia, da Paulicéia.
0: Tá.
1: Põe
0: certo.
1: Aquela música pra me ouvir lá, mas.
0: Qual a música?
1: Será que você poderia colocar pra mim?
0: Qual é a música?
1: Com Edson Hudson, Foi Deus,
0: olha,
1: tá bom?
0: Boa música, hein?
1: Eu amo essa música, tá bom?
0: É linda demais,
1: e mesmo. E manda um abraço aqui na Paulicé.
0: Tá certo.
1: Bom? E fique com Deus, Marcelinho Moreira.
0: Amém. Você
1: sextou.
0: Também. Sextou!
1: Deus muito sua vida. E manda um abraço no Flavinho Freitas.
0: Pode.
1: Amanhã fale meu nome no quilômetro 94,
0: pode,
1: tá bom?
0: Pode deixar. Opa, com certeza.
1: Eu vou estar ligadinho escutando seu programa.
0: Tá.
1: Não
0: certo.
1: Não esqueça de mandar um abraço aqui pra nós na Pauliceia, pra minha mãe, Dona
0: Jardim
1: Dina,
0: Paulicéia.
1: João Vitor, Thiago, Ana Júlia, Ângela.
0: Olha só.
1: Tá bom?
0: Tá certo.
1: E eu sou muito sua fã, eu não perco um minuto do quilômetro 94.
0: Obrigado. E nem do Manhã Sertanejo amanhã também, né?
1: Amanhã tá ligadinha, sabadão, né?
0: Oh,
1: e se tiver algum sorteio, coloca Ana Júlia, tá bom?
0: Tá.
1: Ana Júlia Guiares Pitts.
0: Muito bem.
1: E eu gosto muito do seu programa.
0: Que bom, que legal. Fico feliz em saber,
1: tá,
0: viu?
1: Tá top, tá 10, tá
0: obrigado,
1: mil.
0: Obrigado, obrigado. Tá certo.
1: Tá bom? Fique com Deus,
0: amém,
1: Marcelinho Moreira.
0: Você também.
1: Deus abençoe muito o seu dia.
0: Amém. Sextou. Grande abraço pra você, Lucimara, pro João Vitor, pra Ana Julinha, pra Dona Dina, pra Ângela, enfim, pra todos, pro Thiago, todos os amigos queridos aí do Jardim Paulicéia. Obrigado pela participação, tá, minha querida? Wagner Antônio, na cidade Ponta Grossa, no Paraná, vai falar com a gente. Oi, Wagner, bom dia.
2: Bom dia, Marcelo. Bom dia a todos os ouvintes do Manhã Sertaneja. Que é o Wagner, Marcelo, como de costume, mais uma sexta-feira aí, passando para registrar audiência, desejar a todos um forte abraço, um ótimo dia, beleza, Marcelo? Tamo junto,
0: certo,
2: meu amigo, tamo ligado, e tá frio,
0: pensa no
2: imagino,
0: frio
2: que tá lado, rapaz, Deus abençoe.
0: Se aqui tá frio, se carcule aí no Paranazão, rapaz, grande abraço pra você, obrigado pelo carinho, tá certo, Wagner? Participa sempre, e abraçando o Wagner, a gente abraça também a mamãe dele, a Dona Tereza, lá em Santa Cruz dos Lopes, um grande abraço, obrigado pelo carinho de sempre aí, tá bom? A Vera Lúcia também, Telêmaco Borba, participando da nossa programação. Oi, Vera, um beijo no seu coração, minha querida, uma ótima sexta-feira abençoada pra você, tá certo? Obrigado pelo carinho, no centro da cidade, curtindo a nossa programação também, a Dona Sueli, lá no Jardim Bela Vista, grande amigo Éder Bibiano. Oi, Éder, um grande abraço pra você, uma ótima sexta-feira, obrigado pelo carinho. E aqui é assim, pediu, tocou! É a música que a Lucimara pediu, hein? Edson Hudson, foi Deus, é linda demais essa canção. 6h30, bom dia!
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94, 6 horas 34 minutos, 6h34. 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Agora mais um clássico da música sertaneja no seu rádio, 6h35, Liu e Léo, o IP e o Prisioneiro. 6h35, bom dia!

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0: É, Jean e Giovanni na programação, na doçura dos seus beijos. 6 horas 42 minutos, 6h42. Não vá perder o horário do busão e nem da circular, hein, gente? Hoje só é sexta-feira, hein? 6h43, um ótimo dia pra você. Uma sexta-feira abençoada por Deus pra todos nós, né? Pessoal participando da nossa programação, um grande abraço a Maria Aparecida da Fazenda Montanha, vai falar com a gente. Bom dia, Maria!
1: Bom dia, meu grande garoto Marcelinho!
0: Tudo certinho,
1: cheguei
0: você?
1: Cheguei Brasil! Maria Aparecida Ferreira, Fazenda Montanha! Tá, Oxóssio numa bruta aí pra mim, Marcelinho! Ofereço para Josimar e Matheus e ainda para os meus pais, o Martinho e José, lá no bairro da Bela Vista, todos da minha família, meus amigos Anete Rural, Leandro Antônio e a Mari, ainda meu grande amigo Alexia, ele e o João, na Fazenda Primavera, o melhor leite da região. Forte abraço e vai Brasil!
0: Vai Brasil!
1: E que vem o Japão!
0: Vai ser o Japão,
1: beijo, então! Fui!
0: Tá certo, um grande abraço pra você, Maria, obrigado pelo carinho, um abraço pessoal da Fazenda Primavera, lá pro Alex e Cia, também pro João Paulo, essa galera bacana que tá sempre curtindo a nossa programação. Quem vai falar com a gente através de áudio agora é a nossa grande amiga e ouvinte lá da Vila Beca, Adelinda. Oi, Adelinda, bom dia.
2: Bom dia, Marcelinho, tudo bem com você?
0: Tudo certinho,
2: minha querida. Do Zé Camargo, filmes, o que mais? Tchau, Deus. Até amanhã, Deus quiser.
0: Meu Deus. Tá certo, até amanhã, se Deus quiser. Amanhã tem quilômetro 94 logo cedinho, rapaz, né? Pra você começar muito bem o seu dia. Quilômetro 94 com Marcelo Moreira, Flavinho Freitas e DJ Tobaína comandando as emoções por aqui, esse ano completando em setembro 9 anos de muito sucesso aqui nas manhãs de sábado da 94. E você que quer participar da nossa programação, tem alguns minutos ainda para você participar. 3532-6081, telefone de sucesso, WhatsApp da 94, para você participar comigo até às 7. Tem Marcelo Moreira e o programa Manhã Sertaneja. Intervalo comercial, já já eu volto. É só um cafezinho, sai daí não, hein?
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0: É, 94, 6 horas 48 minutos, 6 e 48 minutos finais aqui da nossa programação. 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E vai falar com a gente agora o Eric Delanhol. Oi, Eric, bom dia!
1: Bom dia, Marcelinho, Deus abençoe nossa sexta.
0: Até que enfim, sextou, não, rapaz, novamente. Demorou a chegar a sexta, não.
1: E feriadão na segunda.
0: Olha, rapaz, rapaz, dá pra emendar tudo se quiser.
1: Beleza, Deus abençoe teu dia aí. Tudo é bom. Um modão da hora pra nós aí. Beleza, valeu.
0: Tá certo. Um grande abraço pra você, Eric. Obrigado pelo carinho. O pessoal da Oficina Zandel lá nos Altos da Rua São Pedro. Ele lembrou muito bem, na segunda-feira, feriado aqui na cidade de Itararé. É o dia do nosso padroeiro, o dia de São Pedro aqui em Itararé, hein, gente? 6 horas 50 minutos, 6 e 50, que tá ouvindo a nossa programação também aqui, o Ariel Santos, jardineiro da Vila Esperança, rapaz. 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Daí, se quiser também, você pode perguntar lá na Vila Esperança também, do Ariel Santos, jardineiro. Todo mundo conhece ele por lá, grande amigo da gente, ouvinte também do Manhã Sertaneja. Paulo César também participando da nossa programação. Essas são as últimas participações. Também que está ouvindo a nossa programação aqui nos altos da Vila Osório, Paulinho e a Eunice. Um grande abraço, obrigado pelo carinho. Aqui na Vila Sinhá também, não podemos esquecer dessa família maravilhosa aí, família Latamil do Brasil, Dona Maria Antônia, Luiz Celso, a Sueli, a Catarina e o Tico. Grande abraço a todo esse povo querido aí, aqui da Vila Sinhá, sempre curtindo, acompanhando os trabalhos de Marcelo Moreira aqui pelas ondas da 94. Gente, um beijo no coração de todos, fiquem todos com Deus. Na sequência da programação, vem aí o programa Oração do Trabalhador com o pastor Valdecir e a pastora Fabiane, né, para o nosso deleite espiritual. Fiquem com Deus, eu tô de volta amanhã, a partir das 7 horas da manhã, juntamente com Flavinho Freitas e o DJ Cotobaina, comandando as emoções por aqui no Quilômetro 94. Beijo no coração, uma sexta abençoada para todos nós e até amanhã, se Deus quiser. Tchau, tchau. Minha última por conta de Zezé de Camargo e Luciano, antes de voltar para casa. 6h52, bom dia.

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1: 7 horas e 2 minutos.

Bom dia, trabalhador! Bom dia, trabalhadora! Bom dia para você que está saindo, você que está chegando, você que está trafegando as ruas da nossa cidade. Bom dia, meu amigo do sítio, das chácaras, das fazendas, das cidades circunvizinhas. Você que mora na nossa região, você que nos assiste através da página do Facebook. Bom dia!

4 minutos 37 segundos, já está dentro do seu lado o seu programa Oração do Trabalhador, órgão de divulgação de Jesus Cristo através da rede, na direção desse amigo que vos fala, Pastor Valdecir, desejando muita paz, amor, esperança no seu coração. Aqui do meu lado está o Jones, ali na técnica nós a pastora Fabi. É, nós vamos com você até às 7h30. Você pode participar da nossa programação. O telefone da 94.3 FM é o 3532-6081. 3532-6081. Você pode usar também o 15991-942108. 15991-942108. Ligue, participe, manda tua mensagem, faça o seu comentário, mas não esqueça de compartilhar. Afinal, esse programa é meu, é seu, é nosso, é feito pra você e por você.

0: Maravilhoso dia pra você. Será que o solzinho aparece hoje, pastor? Eu acho que ele vai dar a cara hoje, né, gente? Ontem, né, ele ficou e não veio. Mas hoje vem. É, grande abraço pra você que está nos ouvindo no interior. Vamos mexer o corpo, gente. Vamos levantar. Eu sei que tá frio. Eu acredito que tá na casa dos 9 graus. É, 11 graus. Já aumentou 2 graus, né? 11 graus com sensação de 11, acredito eu, né? Não sei a sensação. É, e vamos mexer o corpo, tia. Se essa temperatura aí dá pra tomar banho lá no Rio Itararé. É, não tá tão frio assim, não. Vamos mexer o corpo, vamos levantar, vamos, né? Bola pra frente! O frio nos ajuda, né, gente? Como é que vamos usar os casacos, de onde não tem frio? É, como é que vão pôr pinhão na chapa, tchê? É, assar batata doce no cinzeiro. E quanta coisa boa que acontece no frio, principalmente friozinho aí, 11 graus. Lá no sul tava lugar que deu 9 graus abaixo de zero, outros 3 graus abaixo de... E isso é frio. Isso é de congelar os ossos, né? Que nem diz o gaúcho, rengiacus. É. Vamos, Cusque, pra quem não sabe, lá no Rio Grande do Sul é cachorro, gente, tá? É o cão. Rengue é tremer. Eita, né? Um abração, pessoal, que nos ouve no interior. Já trataram a bicharada, tratou as vacas, os porcos, as galinhas. Os patos já tampeando aí, gente. Todo mundo levantando. Sexta-feira, sextou. Não é sábado nem domingo ainda, né? Vamos então pra frente, meu povo. Um feriadão, Jones, né? Começa hoje às 4 horas da tarde pra alguns, né? E vai até terça-feira de manhã que o pessoal volta tudo normal, né? Feriadão pra você gastar tudo o dinheiro que ganhou nesse mês. É? Eita, nós estamos hoje mesmo dia 26 de junho, reta final do mês. Eita, muita gente tá no crédito já, né? Já se foi o débito, tá no crédito, mas isso é bom quando tem crédito ainda pra gastar, né? Lá depois do dia 20 a pessoa não tem como gastar no débito mais, eu sei como é que é o brasileiro, né? É só crédito, tem crédito pra cá e crédito pra lá, mas vamos em frente! É interessante isso, vamos lá, vamos agitar! Deus abençoe, um abração ao pessoal que ainda está dormindo com o radinho ligado lá na cabeceira da cama, o Zé que tá lá, né, ouvindo a nossa programação, o Pedro lá de Salto do Rio Verde, de Saltinho do Rio Verde, o Pedro faz do rádio Culto do Lar, né? Deus abençoe, já levantou, já tá meio que tremendo aí na frente do rádio, né, Pedro? Um abração pro João, pra Irani, pessoal aí, a Paula, todo mundo aí ouvindo, a Dani, o pessoal, o Cleverson já tá na lida, e também o Matheus mandou uma mensagem de manhã: pastor, estamos na colheita das abóboras de Capuchá. É, já estamos na lida. Deus abençoe vocês aí, meus irmãos, meus amigos, né? Pessoal aí do Cerrado, a Gi, já levou as crianças pra escola, a Gi com certeza, o Zéias, o Joca. Pessoal aí do Erval, alô Nelson, aquele abraço pra você e a Ana aí. Um abração também pro pessoal lá do Cerrado, lá do Morro Chato. Faz hora que eu não ouço o meu amigo Roberto Carlos. Alô, Robertão, por onde você anda, tchê? Um abração pra ti aí, o pessoal do Lajeado, pessoal aí do Barreirinho, Santa Bárbara, Matão, Santa Cruz, é o bairro Cedo, Erval. Deus abençoe vocês lá, né? O pessoal aí do Passo Fino, Cagovila, que Deus abençoe vocês. Aquele abração aí pro Léo, pro Jonathan, também pra Simone, Sandra, todo mundo ouvindo, o pessoal aí do bairro Santa Terezinha. Alô, Dirceu, tá frio aí, tchê? Tá frio, André, um abração pra vocês aí, Anair, grande abraço ao pessoal que nos ouve em todos os cantos da nossa cidade, sul, norte, oeste, leste da nossa cidade, pessoal que estão levando as crianças pro colégio, né, um abração aí pra Isis. Será que a Isis e a Júlia foram pro colégio hoje? Com um friozinho desse, mas se foram, um abração pro pessoal da van aí, todo mundo. pra tia Cris, pra Júlia. Ô, Júlia! Alô, Júlia! Um abraço pra ti, pra Isis aí, pra todos os colegas, tá? Os colegas, tá bom? Deus abençoe vocês, um abração pro Gabriel, que também tá indo pro colégio, a Márcia tá levando o Gabriel, a Patrícia, aquele abração pra ti, pra todos os colegas aí, Gabi, Deus abençoe, filho, aquele abração. Pessoal que nos ouve aqui na beira do Rio Itararé, todo mundo aí, desde aqui até Bom Sucesso do Itararé, né? Sempre nos ouvindo, pessoal aí do Paraná, de Reversul, pessoal aqui, né, de Jaguariúva, de Sengés, pessoal todo ouvindo aí, vai até lá no Tietê, a Gilda tá nos ouvindo lá no Tietê, um abraço pro Gildo também, pra Elomira, um abração pra o pessoal que nos ouve aqui no nosso bairro, no Jardim Anese, Nova Esperança, o Edson do Alvorada, lado do Bela Vista, Jardim Bela Vista, o Bibiano, certeza está nos... O Bibiano está em São Paulo, pastora Fabiana. Está em São Paulo, aquele abraço de quebrar costela então para ti, tá bom? O pessoal das Pontes, Ponte Seco, Ponte Alta, todo mundo ligadinho aí. Vamos lá, tia, vamos manifestar aí. O Johnny tá aqui na anotação, daqui a pouco ele vai falar sobre vocês aí, né? Deus abençoe, hoje não temos aniversariante, hoje o aniversariante começa de sábado até domingo, segunda-feira nós viemos mandando os parabéns pros aniversariantes que comeram a picanha sozinho. O Luiz ontem manifestou uma ideia, né? Dizendo que vai fazer o café com picanha. É o Luiz da Cis. Que belezura, né, gente? Deus abençoe o pessoal aí, então, de Rio Verde. Aquele abraço. É lá onde você tem a tua chácara, né? É Rio Verde, né? Não? Aqui... Ouro Verde, até confundi Rio Verde com Ouro Verde, né, gente? Será como é que é o Ouro Verde? Não, um abraço pro pessoal de Santo Antônio, São Domingos, né? São Domingos, isso aí, todo mundo ligadinho na nossa programação. Beleza, gente? Hoje, então, já estamos aí 7 horas e 13 minutos. Jones, vamos notificar esse pessoal aí. Daqui a pouco vem aí a pastora com aquela mensagem, nós estaremos orando. Mas aqui estamos hoje na companhia do nosso irmão Jones, que tem viajado bastante, mas hoje ele está aqui. Bom dia, Jones. Pode puxar o microfone.
1: Bom dia a todos os irmãos que participam. Mais uma sexta-feira que chegou, né? Com a graça de Deus. E o povo tá com frio, mas tá participando, pastor. A galera tá mandando mensagenzinha aqui. Vamos ver a galera que tá participando. Mandar um abraço pra todo mundo. Pro Wagner Wesley. Bom dia, Wagner. Regiane Andrade também participa com a gente. Bom dia, Regiane. Deus abençoe o seu dia. A irmã Cissa também está participando com a gente. A Gi, que já tá na caminhada lá também, né? Já está se mexendo e ouvindo o programa Oração do Trabalhador. Adelinda Santos também mandou uma mensagem para a gente, um ótimo dia. O irmão Éder, ele respondeu ao senhor, disse que hoje ele está na casa, está lá no Bela Vista hoje, bicho velho. A Gilda e o Djalma também estão participando com a gente. Maria Aparecida também participa, um ótimo dia. O nosso também radialista, Valdeci Santos, também está na escuta lá, o bicho velho. A Andréia também está participando com a gente. Jair Fadini, um ótimo dia, Jair. Eric Delagnol já está se mexendo lá. E o Fernando pediu para estar orando por ele. Vamos estar orando no final, Deus abençoe. O Paulo também participa com a gente. Gabriele Paz, um ótimo dia, Gabi, Deus abençoe. A Ana Júlia também participa. Deus abençoe o seu dia. Cirineu Martins também deixou um recadinho aqui pra gente. E a Noeli Lopes, a todos aqueles também que estão participando, mas não enviaram uma mensagem, que Deus possa estar alcançando vocês através das nossas orações, né? Um ótimo dia a todos. Agora, vamos ficar com uma linda canção. E quem vem pra cantar com a gente é o Felipe Rodrigues e o louvor Eu Sou Teu. Amém?

Esperança para o ferido. Jó capítulo 14, versículos 7 ao 9 diz: até mesmo uma árvore tem mais esperança, pois se for cortada, voltará a brotar e dar novos ramos. Ainda que as raízes tenham envelhecido na terra e o tronco esteja podre, com o cheiro da água voltará a brotar e dar ramos como uma planta nova. A Bíblia é clara ao afirmar que a árvore que um dia foi cortada ainda tem chances de brotar. Da mesma maneira, quando somos feridos, mesmo que carreguemos as cicatrizes da dor, há esperança. Se você se vê como uma árvore de raízes envelhecidas pelo cansaço, sem forças ou ânimo para continuar frutificando, hoje trago uma boa notícia. Basta que o cheiro das águas lhe encontre para que os seus ramos voltem a crescer. Agora, para que a cura nos alcance, precisamos estar posicionados junto àquele que pode nos oferecer água viva. Sua voz é como o som de muitas águas e tem o poder de silenciar todas as mentiras que insistem em ocupar nossa mente. Ao nos aproximarmos dele, seremos saciados e satisfeitos em seu amor, bondade e misericórdia. Então, quando a hora chegar, daremos bons frutos e nossas folhas não murcharão. Jesus Cristo é a nossa fonte que jorra o que necessitamos de verdade. Só Ele é capaz de nos fazer florescer novamente. Entregue ao Senhor suas lágrimas, frustrações e incertezas e encontre consolo em sua presença. Nesse processo, tenha paciência e lembre-se de que uma árvore não cresce da noite para o dia. Ela precisa ser regada diariamente para que, com o passar do tempo, volte a brotar. A cura e reposicionamento para você hoje. Sacie-se na fonte que nunca seca.

0: Beleza, meus irmãos. Vai preparando o seu coração. Jonas, tem quantas pessoas aí que entrou depois?
1: Aqui, deixou seu recadinho, foi a Helena, um ótimo dia, Helena. José Osvaldo também mandou um abraço para os pastores aqui, Deus abençoe. Maria Luísa também participou com a gente, o Silvinho mandou um abraço lá. A Fran Roberta, o Marcinho Guerreiro e a Vivi. Deus abençoe o dia de vocês, fiquem com Deus.
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0: Coloque o copo com água, peça de roupa, chave da casa, do carro, do comércio, porque chegou aquele momento. Receba a oração da fé. Meu Deus e meu Pai, em nome de Jesus Cristo de Nazaré, o seu Filho amado, que apresentamos os milhares de ouvintes, pessoas de longe e pessoas de perto, pessoas, quem sabe, estão chorando neste momento, estão tristes, estão frustradas, estão desanimadas, caídas, se arrastando no caminho. Pessoas que precisam de cura, restauração. Pai, entra agora em ação com teu sobrenatural. Entra nessa casa, entra nessa vida, entra nesse quarto onde essa pessoa está acamada em um leito de dor, no hospital ou em casa. Entra nesse ambiente de trabalho, muda esse ambiente. Entra nesse carro, nesse caminhão, nesse ônibus, nessa van em movimento. Pai, manifesta o teu poder aonde estiver essa vida. Eu entrego em tuas mãos, declaramos liberto, livre, que todo verme, toda bactéria, todos os vírus morram. Que essa pessoa seja curada, seja livre, seja liberta desse mal. Abençoamos todos os nossos ouvintes, os que estão abrindo seus comércios, que estão indo para trabalhar, Senhor. Tenha um dia maravilhoso. Abençoamos o copo com água, peça de roupa, chave da casa, do carro, do comércio. Declaramos esse dia abençoado, e os que recebem com fé respondem com alegria. Amém, Jesus, e amém, Senhor.
1: Maravilha! Oramos, e o papai tá no controle, gente, tá bom? Creia nisso. E o nosso programa vai ficando por aqui, é. Mas segunda-feira, feriado, a gente vai estar aqui, tá bom, gente? Às 7 horas da manhã. Um lindo final de semana com Jesus pra você, ó. Beijão no coração. Tchau, tchau.
0: Beleza, meus irmãos. Que Deus venha abençoar a sua vida, a sua família, o seu lar, a sua casa. Sei que Deus está contigo. Deus abençoe vocês em nome de Jesus. Olha o que eu vi aqui, não sei, né, pastor? Bota o dedo aí pra ver. É, eu virei pra lá. Deus abençoe, tenha uma ótima sexta-feira, um bom final de semana. Jones, manda fogo aí, gente.
2: Deus abençoe, um ótimo dia a todos.
0: Eita, glória, um final de semana maravilhoso. Domingo, às 9h e às 19h, temos reuniões ali no Templo Rede. Deus abençoe vocês, sejam bem-vindos, fique com Deus. Vem aí o Vicente de Moraes, com Isto é Brasil. Viva Cristo em nossos corações. Tchau, tchau.
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1: 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Animado?
2: Bom dia!
3: Hoje é sexta-feira, uhul! Que adianta? Não tem dinheiro? 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
4: Ô pai, deposite minha pensão!

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2: Vamos, gente, levantar da cama. Vamos, turma, mexer o corpo. Vamos trabalhar. Olha a hora.
3: A hora é a hora certa. É a hora oficial do Brasil. 7h36.
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1: É a segunda, é a última sexta-feira do mês. É junho se despedindo nessa sexta-feira, a última do mês. E a folhinha marcando 26 de junho de 2026.
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1: Olha, hoje estaremos aí completando 177 dias do ano. Faltando somente 188 para botarmos o pé aí em 2020, gente.
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1: 26 de junho é dia do consultor. Dia do metrologista. Você gosta dele ou não? Ah, hoje é dia do pudim de chocolate. Nosso grande abraço a você que é professor ou professora de geografia. Hoje é seu dia. Também hoje é dia da aviação de busca e salvamento.

0: Deus.
1: A frase de hoje, a mensagem de hoje de Henry Frederick Emerson. Fala assim, ó, saber envelhecer é a obra-prima da sabedoria. É uma das partes mais difíceis da grande arte de viver. Só quem sabe envelhecer é porque só soube viver e aproveitar bem a vida, né? E tem tempo para viver e aproveitar a vida ainda. Saiba aproveitar ao tempo que nos resta. Envelhecer. 7:39, virando para 7:40. Está no ar, mais uma edição do Isto é Brasil. 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A direção geral da nossa programação é de Bila Fadel.

Bom dia para você, ouvinte de todos os dias, de todas as horas. Bom dia, vida que se renova a cada momento, a cada instante. Bom dia, trabalho que dignifica o homem. Bom dia, fé, que sem ela nada, nada acontece em nossas vidas. Bom dia, coragem, sem você, coragem. Com esse frio e tudo, não sai, conseguimos sair da nossa cama todos os dias. Bom dia, alegria que transforma nossas vidas. Bom dia, família, alicerce de tudo. Bom dia, os meus amigos e amigas de todas as horas. Bom dia, Deus, o grande arquiteto do universo. Razão de nossa existência, criador do céu, criador da terra. Meu obrigado, Senhor, pelo dia de hoje, por esta última sexta-feira de junho. Pelos meus filhos, minha nora, meus netos. Obrigado pela minha família, meus amigos e amigas e ouvintes. Mas acima de tudo, obrigado pela tua presença em nossas vidas, Senhor. Obrigado.

0: Ferro Abrasa, Mococa e Paraíso abrindo mais uma edição do Extra Brasil.
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0: Quem é o cantor?
1: Cantoras, né? As irmãs Barbosa, Meia, Edna e Adina, Mourão da Porteira. Agora faltando 12 para as 8.
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0: Faltando 8 para as 8. Encerrando já a primeira parte aqui do Isso é Brasil, com os irmãos Christian e Ralph. Olhos de Luar.
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Olha, nós de volta aqui às 8:03. Essa manhã gostosa, ainda nublada, nublada de sexta-feira. Inverno brasileiro. 26 de junho de 2026. Pela Super Ondas 94.3 tem eu mesmo, a Vicente de Moraes, o Isto é Brasil. Melhor da nossa música sertaneja de ontem, de hoje e de sempre. E é claro, que bom ter você aí do outro lado. Tudo bem com você? Como é que está aí o seu comecinho de manhã de sexta? É a última sexta de junho. Vamos aproveitar, vamos. Há muita gente, finalzão de semana aí, prolongado, né? Muita gente bate o ponto aí às 5 hoje, ou às 6. Ou às 4, né? Ô, maravilha, só vai reabrir o ponto aí, esse terça-feira. Então, um bom final de semana a todo mundo, trabalhando ou de

0: forga. Bom final de semana, vamos aproveitar. Que seja um final de semana de saúde, paz, alegria. Nós precisamos, né, de muita paz.
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0: o cantor.
1: Cantores, cantores, Chico Rei e Paraná, abrindo a parte 2 do Isso é Brasil, cantaram Coisas de Amante. Na hora certa, aí são 8 horas e 7 minutos.
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2: Hora certa, agora são 8 horas e 18 minutos. Estamos de volta com o nosso Isto é Brasil. Só lembrando a você que estamos aqui de segunda a sexta-feira, neste horário das 7h30 até as 9h, só modão no seu começo de manhã. Para registrar a sua audiência, a sua preferência em 94.3, é só acionar o nosso WhatsApp. É o 3532-6081. 3532-6081. Estando fora aqui da nossa área, da nossa região, é só acrescentar o 15. Sempre na sintonia, o Manuel Carlos e Joaquim Távora. Obrigado aí pela audiência. Maria Aparecida também na Fazenda Montanha, sempre na sintonia. E a Inês do bairro do Cerrado. A Mara do Jardim, lá em cima. Pessoal, sempre curtindo aí a nossa programação. Obrigado pela audiência.
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5: Muito bem. 8:32, estamos de volta aí com o nosso Isto é Brasil. Para lembrar que você está muito bem, está em 94.3 e a sua é a nossa 94 FM, transmitindo de Itararé para todo o sul e sudoeste paulista, também para o nosso querido norte pioneiro do Paganá, através das suas possantes ondas sonoras, para o Brasil, para o mundo e para fora do mundo, através da internet.
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0: É uma cantora, a Jaine. Me liga. Beijo e tchau.
1: Beijo, tchau.
0: 8h37.
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0: 8h40, César e Paulinho, a noite do nosso amor.
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1: Oh, mas já são 8h48 ainda. Agradecendo a você por mais uma semana juntos aí, né? Segunda, terça, quarta, quinta e hoje, obrigado pela fiel audiência todas as manhãs, das 7h30 às 9h. Obrigado mesmo pela companhia. Fiel Sintonia 94.3. Ouvindo aí o Vicente de Moraes, o Isto é Brasil. Anunciando para amanhã, programação especial aqui na sua manhã de 94 FM de sábado. 7 às 9 tem os garotos Big Paul. O Marcelo Moreira e o Flavinho Freitas comandando o KM94. Vale a pena conferir. 9h30, Magalhães, Donizete e toda a sua trupe. Tudo isso e muito mais acontecendo na manhã especial de sábado aqui. Na sua 94 FM. Eu volto segunda-feira, se Deus quiser, a partir das 7h30. Mato Grosso, Matias, Idas e Voltas. Machidão, Chororó, Amor Proibido. Para encerrarmos com chave de ouro, Jean Giovanni, Irini, Taça de Pranto. Bem no comecinho. Ótima sexta, abençoado final de semana, até segunda. Tchau.

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3: Muito bem, 9:06. 9:06, um excelente sexta-feira, minha gente. Sexta-feira abençoada. E a gente vai junto aí até o meio-dia hoje com muita informação, Bruno.

agora você já pode ligar aqui no 3532-6081. Você vai ligar, deixar aquele bom dia bem legal para quem você quiser. E vamos juntos até a meio-dia, tá bom? Até às 11. É o show da manhã. E às 11 horas da manhã temos o nosso informativo 94. Atualizando todas as informações para você, tá bom? 97. Um ótimo dia para você. Bom dia.

0: a música do Raça Negra. É a música antiga e música boa, né, gente? Vamos que vamos, agora 9h18, um abraço e Moraes. Vamos juntos até às 11 horas, viu, gente? Ligue, participe, peça sua música. Que já já a gente volta com muito mais pra você. Está no ar.
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1: Muito bem, 9 horas e 25 minutos agora, minha gente, 9h25 da manhã. Bom dia pra você, bom dia, bom dia, bom dia. Que essa sexta-feira seja abençoada para todos nós aí. Apesar que aquele friozinho, né, gente, que tá marcando aí mais uma vez, não tão baixa a temperatura, mas também com aquele friozinho, né? Então a mínima hoje é de 11 graus, viu, gente? Com a máxima aí de 18. Nesse exato momento, bem nos altos da linda e maravilhosa cidade de Itararé, tá marcando agora 11 graus, né? Então a mínima é essa temperatura que vai estar hoje aqui em Itararé, viu, gente? Então tá aí, e já foi definido aí a próxima... Já foi definido aí os confrontos da segunda fase da Copa do Mundo, hein, gente? Agora, segunda-feira, anota aí, tem o Brasil!
2: Brasil!
1: É, segunda-feira, às 14 horas, tem o Brasil encarando o Japão. Às 17h30, tem a Alemanha, que vai esperar só o terceiro colocado aí do grupo para estar encarando, né? E no dia, aliás, na segunda-feira, dia, às 22 horas, vai ter Holanda e Marrocos. É, esse jogo era pra nós pegar aí a Holanda, né? Mas foi através dos resultados, vamos encarar aí o Japão, então. O que você acha que vai dar? Qual é o resultado? Dê o seu palpite pra gente poder também aí. Vamos ver quem é o sortudo, né? O que você acha que vai dar o Japão? 1x0, 2x0, 3x0, porque os últimos dois jogos é quem jogou no bolão. 3x0, faturou o bolão aí, né? Ah, inclusive o Guilherme lá no Confesa tem ganhado aí os dois últimos bolão lá do Zeca. E na segunda-feira também, gente, tem um show inédito, esperado por toda a região. Encerrando com chave de ouro a festa de

Padre Melo, um show esperado. E a gente vê aí a repercussão, né, do nome Literaré para tudo quanto é lado aí. A gente vê lá os jornais aí de outros municípios, a gente vê canais aí de informação, né, falando o nome de Itararé. Puta, parabéns mesmo aí à administração municipal, à igreja também, para entregar esse presente para a população aí, que tem muitas pessoas que adoram o Padre Fábio Melo, né, e vão ter o prazer aqui em Itararé de ver o show aí, domingo, às 20 horas, na Praça São Pedro. Muito bem, 9h27, vamos de música, já mais informações para você também, aqui, nessa manhã tão abençoada de sexta-feira, 9h28.

0: também, 9h33. Rapidinho a gente vai para os nossos comerciais, gente, e a gente já volta aí com mais música para você. Não sai daí, não. 9h33.
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0: Ritmo é a música do Zé Neto e Cristiano. Status que não queria. Fala aí, Japa.
1: Bom dia, Alan. Uma boa sexta-feira. Quero participar do sorteio da Garreta. Tenha um bom dia. Vai, Brasil.
2: Brasil. 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
0: 9h41.

0: em 9h44, essa música do Titãs. Marvin. Oi, Dona Maria Baiana, tudo bom?
1: Bom dia, Alan Júnior. Aqui, Maria de Lourdes Clausino, do bairro Velho. Eu quero ouvir a música Seresteiro da Lua. E me manda o ingresso pra me andar no ônibus aí. Tchau.
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0: A pedido aí do nosso querido amigo, Dona Maria Baiana, aí ó. Amado Batista, Seresteiro das Noites. Bom dia, pessoal, Dona Maria Baiana. Um abraço, Matheus. 9h45, bom dia.
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0: Muito bem, 9h49, gente. Bom dia pra você. Já já a gente volta com mais música pra você. 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
2: Muito bem, 10 horas e 8 minutos. Vamos lá, mais uma hora aqui no show da manhã. Até as 11 horas da manhã você vai ouvir muita música legal. Então você ligue, participe, mandando aquele alô, mandando aquele bom dia. Também a gente, como eu falei, a gente está sorteando aí ingressos para a Carreta da Alegria, que hoje vai estar lá na Praça São Pedro, né? Inicia novamente aí as festividades, domingo tem um leilão, segunda-feira tem um grande show esperado por toda a região e média do Itararé. Aí o Padre Melo encerrando com chave de ouro aí as festividades aí na festa de São Pedro, tá bom? Então mandem o seu áudio, participe com a gente. Quem sabe você pode ser o ganhador aí do ingresso da Carreta da Alegria. Fala aí, meu amigo.
3: Bom dia a todos os ouvintes da Rádio 94 FM, que quem fala, aluno formado da Academia de Danças Unidos do Fandango, veio convidar a toda Itararé e região para esse sábado, amanhã dia 27, na quermesse da festa de São Pedro, apresentação de dança gaúcha com Unidos do Fandango e Cabanda Vanerô. Todos estão convidados a prestigiar essa apresentação. Se tiver sorteio, pode colocar meu nome, João Rodrigues. Mando um alô especial para minha mãe Marisa, para meu pai, o Índio, aqui da Policéia, seu Antenor, e para o meu grande amigo da mecânica Zandel, o Eric. Deus os abençoe a todos.
2: Falou, meu amigo, um abração para você aí. Muito bem, 10 horas e 10 minutos. 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

Alô, alô, Alan, alô a todos de Taradé. Tempo chuvoso, hein? Olha que garoinha boa, mas tá quente. Alan, coloca pra mim Melzinho, oferece pra minha esposa Adriana, pra todos os ouvintes, pra vocês aí da rádio, e coloca meu nome no sorteio, Alan. Só que é dois ingressos, hein? E se eu for sozinho, a mulher bate em mim. Tem muita mulher bonita nesse ônibus aí. Aí, dois. Forte abraço, fica com Deus. Show de bola, viu? Comprei uma caixinha nova só pra escutar o teu programa. Forte abraço, Fabrício Santos. E pro meu primo Leandro, na Fricultura Uts. Falou, Leandro, forte abraço.

0: 94 FM, 10 horas e 17 minutos. Jorge Matheus, lance individual. Manda um abraço aqui pro Diego Amaral, que tá participando. Ana Júlia, Adelina também. Já já a gente volta aí com mais música pra você. Não saia daí não, já já a gente volta aí.
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1: Muito bem, 10 horas e 24 minutos agora, minha gente. 10 e 24 da manhã. Olha, tá rolando sorteio pra vocês aí da Carreta da Alegria, que vai estar lá na Praça São Pedro hoje, né? Porque hoje retorna aí as festividades da Praça São Pedro. Então tá todo mundo ligado, manda o seu áudio aí, participe com a gente. Também está publicado lá nas nossas redes sociais, lá no Instagram e também no Facebook. Você também pode estar compartilhando lá também, viu, gente? Marcando lá seus amigos, lá na nossa página oficial. É só você ir lá escrevendo Fala Alô Júnior, tá bom? E lembrando, segunda-feira, convidando a toda a região, encerramento aí da festa de São Pedro. Grande show inédito, que vai apresentar a história de Itararé, né, gente? Aí o grande show, conhecido aí mundialmente, o padre Fábio Melo vai estar na Praça São Pedro a partir das 8 da noite, tá bom? Parabéns aí, pessoal, à comunidade da igreja, parabéns à prefeitura por trazer esse momento de fé, né? Aí para as pessoas que gostam, né, admiram aí o trabalho do padre Fábio Melo, tá bom? Olha, às 11 horas da manhã, no nosso Informativo 94, gente, a gente infelizmente vai trazer mais uma informação que há algum tempo a gente tem falado aqui a respeito da PR-151, essa que liga de Sengés até a cidade de Ponta Grossa. Mais uma vez, um carro oficial aí da Prefeitura de Sengés se envolvendo em um acidente, né? A gente, somos solidários, e os nossos sentimentos também à família, né? Aí do funcionário público lá na cidade de Sengés, que se envolveu, né? Resultou em uma morte de uma pessoa e deixou outra pessoa ferida aí na PR-151, tá bom? No município de Jaguaraíba. Às 11 horas da manhã no Informativo 94, notícias regionais. Você fica bem informado com a gente aqui, tá bom? 10h28, vamos que vamos, minha gente. Hoje, sexta-feira. Hoje, volta a festa, né, de São Pedro. Leva todo mundo lá e se divertir. 10h28. Bom.

0: 10:34. Um abraço, o vereador Robson Leite, hein, Robson? Um abraço aí, o Marinho.
1: Obrigado,
0: todo mundo aí. 10:34, já já eu volto com mais música pra você. Não sai daí, não.
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0: 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Muito bem, 10 horas e 39 minutos, 10 e 39. Um ótimo dia para você, minha amiga, para você, meu amigo também, que está aí ouvindo o nosso programa. Olha, gente, vou dar um recadinho importante para você aqui. Agora, no dia 12, no dia 12 de julho, né, vai ter a 16ª feijoada da loja Amor e Justiça, né, da equipe Zé Vieira. Então, mais uma vez, estou passando, reforçando para você não ficar fora dessa 16ª feijoada lá da loja Amor e Justiça. Então, para todo mundo que já comeu, sabe o que eu tô falando, né? Agora, para você ainda que não comeu, gente, olha, vou te contar uma coisa, hein? É coisa boa demais, uma feijoada totalmente recheada. Mas pensa na feijoada. E para comer aquela porção lá, ó, você no mínimo, hein, 5 pessoas da família. Então, vale a pena. Então, se você tiver aí a fim de estar comprando o seu convite antecipado, gente, porque é limitado, né? E a gente sabe também que essa feijoada é beneficente a várias entidades aqui de Itararé. Então, se você sentir no coração de estar ajudando e colaborando e comer a melhor feijoada de Itararé e toda a região, vai ser no dia 12, todo mundo convidado. Tem lá no Cassiano, né, na Total Autopeças, tem lá o convite para você estar retirando e comprando e já garantindo a sua feijoada aí para o dia 12 de julho, tá bom? E na próxima terça-feira vai estar o pessoal aqui, né, e vão estar explicando para você, vamos estar falando, né, dessa tradição também da equipe Zé Vieira, né, que há muitos anos vem realizando essa feijoada caprichada. Quando eu falo caprichada, é caprichada mesmo, gente. Dá água na boca, né? Então vale a pena. Dia 12, não esqueça, a 16ª feijoada da equipe Zé Vieira, lá da loja Amor e Justiça, tá bom? Um abraço, Marcelo!
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0: 10h50, aqui na 94 FM. Olha, gente, tá rolando sorteio pra você da Carreta da Alegria. Então, atenção, você que tá querendo participar, mande seu áudio, participe com a gente. Mande seu áudio, seu nome completo, porque a Carreta da Alegria vai estar lá pra São Pedro hoje, na festa de São Pedro, tá bom? Já já eu boto aí, não saio daí não.
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0: Muito bem, agora 10h54, minha gente, 10h54 da manhã, uma ótima sexta-feira. Começamos aí o final de semana, segunda-feira, feriadão. Grande show lá com o Padre Fábio de Melo, lá na praça. E o peso da Praça São Pedro. E só lembrando também, gente, olha, tem alguns ingressos aqui. A gente tá sorteando pra você tá andando lá na Carreta da Alegria, que vai estar lá na Praça São Pedro hoje. Então, convidar a gurizada aí, a criançada, né? Vai lá, gente, vamos dar uma volta aí na Carreta da Alegria. Então, você manda seu nome completo, participe do sorteio, que já tem o Informativo 94, pra gente atualizar todas as informações de Itararé e da região também. Você vai ficar sabendo de tudo às 11 horas da manhã, aqui ao vivo, no Informativo 94, tá bom? 10h55, uma ótima sexta-feira abençoada para cada um de nós, né?
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1: Muito bem, 11:12.
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2: Muito bem, agora são 11 horas e 14 minutos. Estamos chegando, sexta-feira, marcando hoje, dia 26 de julho de 2026. Estamos chegando para mais um dia do nosso Informativo 94. Vamos atualizar para você todas as informações aqui da nossa região e também de Itararé. 11:14, bom dia!

Muito bem, agora são 11 horas e 14 minutos agora, minha gente, 11 e 14. Mais uma vez, vamos agradecendo a Deus por esse maravilhoso dia. Dia frio, né? Dia friozinho. Mas que é o mais importante é a gente poder agradecer a Deus pelo privilégio de mais um dia de vida. E mais um dia de estarmos aí juntos com vocês, transmitindo energia positiva, né, gente? Levando pensamento positivo para a gente chegar no final desse dia e poder agradecer a Deus pelo privilégio de mais um dia de trabalho, mais um dia de vida. E eu agradeço a Deus pelo privilégio que Deus nos dá, né? Sempre usando palavras boas, sempre usando palavras para melhorar o nosso dia, né? Então, todo dia a gente agradece a Deus pelo privilégio da gente estarmos aí juntos com vocês, tá bom? Mais uma vez, obrigado a Deus por mais esse maravilhoso dia e pela oportunidade de mais uma vez nós estarmos realizando o nosso programa ao vivo aqui pela 94 FM. Então, a partir de agora, vamos juntos até o 5 para meio-dia. Vamos atualizar para vocês as principais informações da nossa cidade de Itararé, também informações da nossa região. E dentro do nosso programa também, hoje tem sorteio, hoje tem ingressos da Carreta da Alegria, gente, que vai estar lá na praça hoje. Então a gente convida toda a criançada, né? As mamães também, a todas as famílias. Quiser participar, gente, do sorteio, vocês podem estar enviando aqui na rádio, né, o seu nome completo. Ou se não, você pode ir lá na nossa página oficial no Instagram, como também no Facebook. É só você procurar lá a nossa página oficial, escrevendo Fala Alan Júnior.

como também no Facebook. É só você procurar lá a nossa página oficial, escrevendo Fala Alan Júnior, tá bom? É a nossa página oficial no Instagram e também no Facebook. Tá lá o link, daí você marque quem você quiser, tá bom? Marque quem você quiser lá e boa sorte para você também. Muito bem, agora são as 11h17. Quero aproveitar aqui, mandar um super abraço ao meu amigo Sabiazinho, né? O Sabiá lá da lavanderia, né? É porque um tempo desde aqui, gente, não é todo mundo que gosta de tá lavando roupa, hein? Mexendo com água, né? E o Sabiazinho lá, eu tenho um trabalho de excelência, né? Um grande amigo também. E o Sabiazinho tem a lavanderia, né? Lá no Parque Lienar, gente. Lá no Parque Lienar, o pessoal que gosta sempre tá andando lá, caminhando, né? É lá no Parque Lienar, então a lavanderia lá do nosso amigo Sabiazinho. Grande Sabiá! Um abraço, hein, Sabiá! 11h18, já a gente vai também trazer uma informação, gente, de mais um acidente aqui na PR-151, essa que interliga a cidade de Sengés, né, até a Ponta Grossa, que é a PR-151. Mais um grave acidente, com vítima também, né, infelizmente com vítima, aqui na PR-151, na região dos Campos Gerais, aqui no norte pioneiro do Paraná. Infelizmente, mais uma vida, né, num trágico acidente que aconteceu aí na cidade de Jaguaraíba, né? E era o carro da prefeitura aí da cidade de Sengés. E a gente quer ser solidário e demonstrar os nossos sentimentos também a toda a família, né? E da vítima que infelizmente se envolveu e acabou perdendo a vida. Mas, enfim, vamos estar atualizando também, vamos estar falando, né, que segunda-feira acontece um show inédito. Acontece um show que vai ficar marcado, gente, na história de Itararé. Um dos padres mais conhecidos e mais respeitados do país vai estar em Itararé na segunda-feira, às 8 horas da noite, na Praça São Pedro, encerrando com chave de ouro a tradicional festa de São Pedro, né? Então a gente convida o pessoal da região que está aí ouvindo o nosso programa. A gente tem muita audiência em vários lugares, várias cidades aí da região, né? Então a gente convida vocês para vir para Itararé, né? Venha conhecer, venha assistir esse maravilhoso show, né, do Padre Fábio de Melo, inédito aqui em Itararé. Mais uma vez eu quero dar os parabéns a todos os organizadores, gente, para presentear a população de Itararé, para trazer uma atração, né, tão grande aqui para a nossa cidade, abrilhantando, né, essa festa maravilhosa que é a festa de São Pedro, né? Então, segunda-feira, dia 29, tem para vocês na Praça São Pedro o show inédito que vai entrar para a história de Itararé, o Padre Fábio de Melo. Tá bom? Então tá todo mundo convidado, vamos se encontrar lá, gente, tá bom? Vamos se encontrar, vamos prestigiar, agradecer aí a prefeitura pelo empenho, né? De estar trazendo esse grande show juntamente com a igreja, presenteando o nosso povo, né? O nosso povo, que é um povo que é de fé, de esperança, né? A gente passou por tanta coisa ruim, né, gente? Tanta coisa ruim, né? E agora é o momento da gente poder agradecer, tendo esse momento, a tantas pessoas, né, os católicos principalmente, que são simpatizantes do padre, né? Então a gente vê tanta gente aí que fala bem dele, e pra gente é gratificante de estar recebendo o Itararé num momento tão bom que nós estamos vivendo. Muito bem, 11h21 também, eu quero mais uma vez reforçar para você, agora no dia 12 de julho, vai estar acontecendo a 16ª feijoada lá da loja Amor e Justiça, gente, da equipe Zé Vieira, né? Para você que já conhece, para você que já comeu aquela maravilhosa feijoada, que é uma delícia, viu? É uma delícia. E vale a pena você estar comprando também, já com antecedência, né, a feijoada que vai estar acontecendo no dia 12, tá bom? É uma feijoada maravilhosa, gente. É uma feijoada para você ter uma ideia, né? Olha, 5 pessoas não dá conta da porção, porque é recheada a feijoada.

0: é feito com tanto carinho, e sem falar também que a feijoada é beneficente, porque as entidades vão estar tendo, né, o dinheiro revertido para as entidades. Então, mais uma vez, eu peço de coração a todas as pessoas que estão ouvindo o nosso programa, compre já aí a sua feijoada. Mas, Alan Júnior, aonde a gente vai estar comprando essa feijoada que está falando tanto aí? 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E já adquira, viu, gente? Já adquira aí o seu convite. Quem sabe você, né? Você vai ver, depois que você comer, você vai me falar. É muito bom, viu, gente? Realizado com tanto carinho. E a intenção é estar ajudando também, é beneficente as entidades da nossa cidade de Itararé. Tá bom, minha gente? Então tá aí, marque na sua agenda. Dia 12 de julho acontece a 16ª feijoada da equipe Zé Vieira, da realização da loja Amor e Justiça. Oi, nossa querida amiga. A nossa querida amiga, dona Raquel. Ô, dona Raquel, tudo bem com a senhora?
1: Oi, Alan Júnior, bom dia, tudo bem com você? Ó, me perdoa ontem, eu dividi você com o Massa ontem. Falei que você era o Massa. Oi, Massa, tudo bem? Daí que depois que eu vi que não era o Massa, era você, daí. Me perdoa, tá bom? O programa tá muito 10 aí, tá muito bom. E friozinho, tá bom aí também? Eita, tá muito gelado, né? Mas tenha um bom dia, abençoado por Deus, abraço meu de minha esposa, Carneiro, amiga Zuleide, Ricardinho também, minha irmã Maria Antônia, Alex Tira e João Paulo também, Valdomiro Crédito com a Roberta, minha amiga, e a minha amiga Rita de Castro lá, sou DHU também. Pra todos meus amigos também, tá bom? Deus abençoe seu dia também, você e toda sua família, e todos do rádio, tá bom? Bye, bye! Aqui é o Marco do Santo. Não tem sorteio hoje não, se tiver sorteio de hoje, põe eu no sorteio também. Tá bem? Deus abençoe. Fica com Deus.
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4: Oi, Alan Júnior, fale meu nome aí. Põe meu nome no áudio, tá bom? Mara, tô aqui na Policéia escutando seu programa. Manda um abraço aqui na Policéia pra nós. Põe minha filha aí no sorteio da carreta aí. Ana Júlia Guiara Spitz. Manda um abraço pro meu filho João Vitor, que trabalha nas Casas Bahia. E na minha filha Ângela e no Thiago.
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5: Boa tarde, Alan Júnior, tudo bem com você? Adelino de Almeida Santo, Marquinha da Piabeca, que participa do sorteio do ingresso, tá bom? Tchau, tchau, com Deus. Me coloca a música aqui, tá bom? Do Zé Camargo do Ciano, só demais, tá bom? Tchau, tchau, com Deus.
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0: Muito bem, vamos atualizar para você a previsão do tempo. Vamos ver como é que vai ficar a previsão do tempo para esse final de semana. Lembrando que segunda-feira é feriado aqui em Itararé, então a gente vai estar atualizando para você a previsão do tempo. Olha, segundo o Instituto Climatempo, a previsão do tempo para a nossa cidade hoje, a mínima está marcando de 11 graus, com a máxima de 18 graus. Amanhã, vamos para amanhã, gente. A previsão de chuva em Itararé está tendo esse nevoeiro, né? Essa chuvinha bem calma, né? Mas é porque também tá trazendo esse friozinho aí, tá judiando da gente, né? Mas vai ser 10% da possibilidade de chover em Itararé. Mas já tem essa chuvinha, né? Ah, então a mínima para hoje, a mínima é de 11 graus com a máxima de 18. Amanhã, sábado, continuação da festa de São Pedro. Amanhã, gente, a mínima é de 14 com a máxima de 21. A possibilidade de chover amanhã em Itararé é de apenas 10%. Agora vamos para domingo. Domingo, segundo o Instituto Climatempo, o tempo vai estar ensolarado, viu, gente? Vai estar ensolarado, aí com a máxima de 24, com a mínima de 14 graus. E não há possibilidade de chover em Itararé no domingo. Agora vamos lá, domingo tem um leilão também na Praça São Pedro, viu, gente? Domingo tem o leilão da festa de São Pedro. Tá todo mundo convidado aí. E na segunda-feira, olha, o tempo vai estar marcando a mínima de 16 com a máxima de 22. Então vocês perceber que a partir de amanhã as temperaturas elas vão estar subindo, né? E não vai estar aquela sensação de frio, né? Então na segunda-feira a mínima é de 16 com a máxima de 22 graus. Então a gente atualizou para você como é que vai ficar a previsão do tempo até segunda-feira, para você estar se preparando aí, né? Então, para que você fique bem informado com a previsão do tempo para a nossa cidade de Itararé.
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0: Muito bem, 11:28.
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2: Bem, minha gente, 11 horas e 30 minutos, agora 11:30 da manhã. A gente vai trazer, infelizmente, uma informação de um grave acidente, né? Que aconteceu aqui na PR-151, né? Essa que liga a cidade de São Gés, que vai até a Ponta Grossa, né? E a gente sempre vê o pessoal prometendo a duplicação, né? Dessa rodovia que tem causado vários acidentes. Por isso que a gente fala aos usuários aqui das rodovias da região, tem que sempre andar com cautela, viu, gente? Sempre andar com cautela, tomando aí muito cuidado, não só com a sua velocidade também, né? Mas também aí para evitar, né? Tipo, acidentes como esse que a gente, infelizmente, a gente acompanha, a gente fica até triste de poder estar falando aqui no nosso programa. Mas infelizmente é uma informação que serve também até para que as outras pessoas que trafegam aqui nas nossas rodovias, né? Possam ter cautela, né? Para estar evitando acidentes como esse. Infelizmente, mais uma vida, né, foi ceifada devido a esse trágico acidente. Então a gente vai estar aqui trazendo essa informação com dor no coração, viu, gente? Porque é difícil a gente poder, principalmente até familiares, né? Que sempre acompanham o nosso programa aí na cidade de São Gés, onde a gente tem uma grande audiência também. Mas que Deus console aí, Deus, os nossos sentimentos, a família e do funcionário público, né? Da Prefeitura Municipal lá de São Gés. Olha, um grave acidente, gente, com um carro da Prefeitura de São Gés leva um homem a óbito aqui na PR-151. Um grave acidente de trânsito no início da manhã dessa quinta-feira resultou na morte de uma pessoa que deixou a outra ferida na rodovia da PR-151, no município de Jaguaraíba. A colisão aconteceu por volta das 6 horas e 40 minutos no KM-224, envolvendo o carro oficial da Prefeitura de São Gés e também dois caminhões. Porque, de acordo com a Polícia Rodoviária Estadual, o veículo Hyundai HD20, com as placas de São Gés, que pertence à Prefeitura Municipal de São Gés, trafegava no sentido Jaguaraíba-Piraí do Sul, quando se envolveu numa colisão frontal com um caminhão, né, uma Scania, com as placas da cidade de Palmital, que via sentido ao contrário. Logo em seguida, o HD20 ainda colidiu contra a lateral esquerda de dois semi-reboques da cidade de Ponta Grossa, acoplados em um terceiro veículo, um caminhão Volvo, né, um FH-440, que viajava no sentido do carro, né? O condutor da HD20 é um homem, aliás, um funcionário da prefeitura, né? Da cidade de São Gés. Um homem de 58 anos. Ele não resistiu aos ferimentos e morreu no local. Uma passageira do mesmo veículo, de 52 anos, sofreu ferimentos e foi socorrido pela equipe de resgate da concessionária que administra a rodovia, aqui na PR-151. Sendo encaminhado ao Hospital Municipal de Jaguaraíba. Os motoristas do caminhão, um homem de 53 anos e outro de 49 anos, saíram ilesos do acidente. Além de danos materiais expressivos nos veículos, a ocorrência mobilizou as equipes da Polícia Civil de Jaguaraíba e também a Polícia Científica para fazer a perícia e o recolhimento do corpo. Como é triste dar essas notícias aqui, viu, gente? Nem fala, era tristeza, porque era um funcionário que estava trabalhando, né? Possivelmente, eu acho, uma, levando lá, trabalhando a serviço da prefeitura, né? E acaba perdendo a vida. É triste, mas infelizmente a gente traz essa informação para vocês aí. 11:34, já já eu boto aí.

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3: Muito bem, 11:48. A Guarda Municipal de Itararé cumpre mandados de prisão, gente, por estupro de vulnerável. Ontem aqui em Itararé, durante o patrulhamento preventivo aqui em Itararé, a Guarda Civil Municipal localizou e prendeu um homem procurado pela Justiça. Segundo as informações da corporação, o indivíduo já era conhecido das equipes por possuir um mandato de prisão em aberto expedido pelo Poder Judiciário. A abordagem foi realizada pela equipe da GCM, que confirmou a identidade do suspeito. Após a consulta aos sistemas de segurança pública, os agentes constataram a existência de um mandato de prisão vigente pelo crime de estupro vulnerável previsto no artigo 217 no Código Penal. De acordo com a Guarda Municipal, a condenação é de 14 anos de prisão em regime fechado. Diante da confirmação, os agentes deram voz de prisão ao homem e adotaram todos os procedimentos legais, garantindo os direitos constitucionais do capturado. O suspeito foi encaminhado à unidade policial competente, onde permaneceu à disposição da Justiça. 11:50.
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3: Muito bem, são 11:50. 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Manda um abraço pro nosso amigo Ronaldo e também pra doutora Rosinete Braga, a popular Rose. Um abraço pro Pedro também e também para o João Antônio, todo São Paulinho aí. Muito bem, agora são 11:52, gente. 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Bem, minha gente querida,
4: Brasil,
3: estamos indo embora. Agradecer a Deus pelo privilégio da gente mais uma vez estarmos aí juntos com vocês. Eu espero que possa ter sido, né, uma boa companhia desde as 9 da manhã juntos com vocês aqui pela 94 FM. E um sorteio, gente, dos ingressos, né? Vocês podem estar acompanhando hoje às 4 horas da tarde. E todas as pessoas que me mandaram áudio, curtiram, comentaram, né? A gente tá salvo aqui, viu? Tá salvo. Mas às 4 horas da tarde até às 5h30, nós temos o Sertanejo Classe A, tá bom? E eu guardo vocês lá também. Obrigado de coração, que Deus abençoe a cada um de nós, né? E a gente volta às 4 horas da tarde, ao vivo, aqui pela 94 FM. Fiquem todos com Deus.

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0: fornecidos pelos Estados Unidos ao exército da Ucrânia, mas o número...
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3: Alô, bom dia, muito bom dia. Já estamos chegando no seu rádio com Região Destaque. Jornalismo sério, dinâmico, completo para você. Eu sou Davi Gil. Peço licença para adentrar a sua casa ou seu estabelecimento comercial. Peço uma carona no seu veículo. E convido para que juntos estejamos todos a partir de agora. Até às 13 horas com muita informação. Sextou! Sextou! Ah, mas com chuva. Não é? Talvez. Está lá uma neblinazinha. Não é? Um pouco frio. Pouco não, bastante. Mas para quem gosta de frio, tá legal. Eu estou com nada menos do que 4 blusas. E com o ar-condicionado ainda em 23 graus aqui. Só para que você possa ter uma noção de como eu sou friuento. Mas tá tudo bem. O importante é que nós estamos aqui no pé do eito, não é? Nessa sexta-feira gostosa. Eu quero que você esteja conosco, porque teremos muita informação para você. Falamos para a cidade de Itararé, São Paulo, Brasil, América do Sul, planeta Terra, e para mais outros 70 municípios que nos circundam. Das regiões sudoeste do estado paulista, Vale do Ribeira, Norte, Pioneiro, Paranaense. Também estaremos falando para o restante do Brasil através da internet. E do mundo, claro, onde quer que você esteja. Estamos juntos a partir de agora, fique conosco. 3532-6081 é o nosso telefone. O WhatsApp é o mesmo número, 3532-6081. Você pode ligar, mandar mensagens de texto. Você pode sugerir notícias, matérias, que nós vamos, obviamente, dar uma checada. E aí a gente vai repercutir aqui, tá? Ou então você pode mandar abraço para quem você desejar, por que não, tá? Aqui é interação para caramba para você. 12 horas com mais 5 minutos quase. Alerta de variação de temperatura em Itararé, esse final de semana, que começa com frio, não é? Chuvinha mais legal, como disse para você, bem calmazinho, mas poderá ter trovoadas, viu? A previsão do tempo em Itararé indica uma variação climática assim, importante entre sexta e até segunda-feira. Com o nascer do sol hoje às 7 horas com 4 minutos, e o sol vai se pôr a 17h40 pontualmente, né? Em todo esse período. Nesta sexta-feira, por exemplo, os termômetros estão oscilando aí entre 8 na parte da manhã, com sensação de 4 graus, e vai até os 18 no máximo, né? Com sol entre muitas nuvens e ausência de chuva. Diz aqui, mas já eu acho que vai chover sim, sei lá. No sábado amanhã, as temperaturas elas sobem, não é? Para o intervalo entre 13 e 22 graus, tá? Mantendo aí o tempo estável. No domingo, dia 28, o cenário permanece similar, com mínima de 13 e máxima dos 23 graus sobre períodos de sol, tá? Já na segunda-feira, o tempo torna-se instável, tá? Com 62% de chance de pancadas, de chuva e trovoadas com temperaturas entre 16 e 22 graus. Ocorre que eu não quero. Na verdade, eu peço, né? Não tenho o que querermos. Nós temos é que aceitar e tudo bem. Mas eu peço para que, e creio, né? E desejo, obviamente, que o clima esteja agradável na segunda-feira. Mesmo porque é jogo do Brasil, às 14 horas... para que você possa assar uma carninha, queimar lá uma costela, não é? E para que você possa assistir a nossa seleção brasileira na segunda-feira. Então, de modos que, como diria mamãe, modos que vamos torcer para que pode até não ter assim um sol, não é? Mas que esteja com um clima aí em condições agradáveis para todos nós. Tá bom? 12:07. Hoje é o dia dos avós. Avós, né? Eu lembro da minha avó, não sei quanto você, faz tempo, né? Eu lembro dos meus avós. O santo do dia é Santa Ana e São Joaquim, são dois. A lua está na fase crescente e o signo para quem nasceu na data de hoje é leão. É o leão.

0: Estamos no 207º dia do ano. Faltam 158 para acabar o ano de 2026. A frase do dia é o seguinte: só aquilo que somos realmente tem o poder de nos curar. Entendeu ou não? Só aquilo que somos realmente tem o poder de nos curar. É. Então é isso. Dito isto, nós estamos no ar. E dizer o seguinte, que hoje é uma data especial, pelo menos a nós, aqui do rádio, a equipe do rádio, direção, presidência, diretoria, não é? Desde a parte administrativa, nós, aqui, o pessoal da produção, o pessoal dos escriturários, o pessoal aqui do trabalho, os locutores todos, nós somamos aí a alegria, né, de estar comemorando hoje o aniversário da Paulinha Esteves. Alô, tudo bem, Tararé, região, com aquele dinamismo todo. Paulinha, ela anima as tardes aqui na 94 FM, das 2 até as 4 da tarde, diariamente, de segunda a sexta, com aquela voz maravilhosa, com aquele improviso total, com aquela alegria contagiante. A Paulinha é nossa querida, nossa locutora maravilhosa aqui da 94 FM, né? E faz o Super Tarde, né? Ou o Show da Tarde, enfim, ela é um show total. Paulinha Esteves, fazendo aniversário, não é, Paulinha? O nosso abraço a você, desejo aí de felicidades, paz, alegria, progresso, sucesso! E que você continue sendo simplesmente o que você é, sem mudar nada. Tá ótimo assim, você é fantástico. Somos fãs de carteirinha, não é? Incondicional. Tudo de bom pra você, sucesso, saúde e paz. Junto sempre, viu?
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2: Sexta-feira, 26 de junho de 2026, este é o Giro de Notícias. Eu sou Norberto Notari e você acompanha os destaques do momento. Grupos de resgate permanecem trabalhando com o objetivo de socorrer vítimas dos terremotos que atingiram a Venezuela na noite da última quarta. Até o momento, mais de 230 mortes foram confirmadas pelo governo local, além de milhares de feridos e desaparecidos. Os tremores foram de magnitude 7.2 e 7.5, os maiores do país nos últimos 100 anos. O ex-banqueiro Daniel Vorcaro passou a primeira noite na Papudinha após o Supremo Tribunal Federal determinar sua transferência. Ele deve continuar preso no local enquanto sua defesa avalia a possibilidade de um novo acordo de cooperação. O fundador do Banco Master teve duas propostas de delação premiada rejeitadas. O advogado Rodrigo Pantaleão foi encontrado morto nesta quinta em Florianópolis após vizinhos reclamarem de um forte odor vindo do apartamento dele. O advogado ficou conhecido depois de concordar com as alegações do Ministério Público para a manutenção da prisão de um cliente que defendia. A juíza não concordou e declarou o réu indefeso. A Polícia Civil de Santa Catarina investiga a morte do jurista. O vereador de São Paulo, Senival Moura, do PT, que foi preso ontem, teria sido condenado à morte pelo primeiro comando da capital, mas acabou perdoado em razão de sua influência política. A conclusão é da Polícia Civil e do Ministério Público de São Paulo. Ele é investigado por suposto esquema de lavagem de dinheiro por meio de uma empresa de ônibus. O Japão terminou empatado com a Suécia por 1-1 e será o adversário do Brasil na próxima fase da Copa do Mundo. A Holanda bateu a Tunísia por 3-1 e terminou em primeiro lugar no Grupo F. Mais cedo, a Austrália garantiu vaga após ficar no empate sem gols com o Paraguai. E a Turquia bateu os Estados Unidos por 3-2. O Equador surpreendeu ao vencer a Alemanha por 2-1 de virada. E no mesmo grupo, a Costa do Marfim avançou para os playoffs após vencer Curaçao por 2-0. O Giro de Notícias é uma produção da Agência Rádio Web. Produção e apresentação, Norberto Notari. Trabalhos técnicos, Mário Melo.
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0: Agora são 12 horas com mais 12 minutos. Recebendo aqui uma informação de que o Eliel está na cidade de Sengés aí, né? Nos curtindo. Eita! Meu abraço para você, Eliel. Saúde, paz, felicidades. Obrigado aí pela audiência. E é claro que esse abraço é extensivo a todos aí da cidade de Sengés, na Grande Paraná, ouvindo a gente. Obrigado, viu? Olha, gente, está confirmado. O Brasil encara o Japão por vaga nas oitavas da Copa do Mundo. Não é? No 16avos de final. Diferente, né? Após ganhar a liderança no Grupo C, com a vitória sobre a Escócia, a seleção brasileira enfrentará o Japão na próxima segunda-feira, dia 29, às 14h, em Houston. Uma partida aí válida pelas oitavas de final da Copa do Mundo deste ano. O Brasil chega embalado pelo excelente desempenho de Vinícius Júnior e ostenta aí um histórico amplamente favorável, com 11 vitórias em 14 confrontos contra os japoneses, incluindo um triunfo aí em Copa do Mundo em 2006. Apesar do favoritismo, a expectativa é que um duelo seja muito disputado, no qual a seleção precisará controlar a posse de bola para neutralizar a organização tática e a velocidade conta dos contra-ataques da equipe asiática. Olha, não pode brincar, não, ninguém é bobo, ninguém chega por chegar a essas condições na Copa do Mundo, não. Tomar cuidado com o Japão, ele é garantido, não, é rapidinho, né, muito, corilu, não, não. E apesar de enxergar pouco com os olhos pequenos, mas nós jogamos bem. Então, tomar cuidado aí, pessoal. Olha, com um esquema tático consolidado, construindo aí pela potencializar aí os atacantes Vinícius Júnior, cuja centralizado no jogo, a equipe pode, de fato, causar aí grande e levar grande perigo à equipe do Japão. Vamos esperar para ver hoje como é que vai acontecer. E tá esperando, né, jogo? Olha, e a Confederação Brasileira de Futebol encaminhou uma reclamação formal à FIFA após a anulação de um gol de Vinícius Júnior na partida da Seleção Brasileira contra a Escócia pela Copa do Mundo, a última que aconteceu. A entidade questiona a decisão do árbitro do VAR, que apontou falta no lance que resultaria o gol dos brasileiros. A contestação e a interpretação adotada na jogada é feita pela CBF e que está descontente, ficou descontente com a marcação. No documento, a CBF também cobra maior uniformidade aí nos critérios da arbitragem ao longo do torneio, alegando inconsistência e decisões semelhantes envolvendo outras seleções e pede mais transparência aí no uso da tecnologia durante os jogos, mesmo porque é Copa do Mundo, né, gente? Não pode brincar, não. Agora vamos para Itararé. Agora são 12 horas com mais 15 minutos. A notícia aqui de Itararé diz o seguinte: a tradicional festa de São Pedro segue com programação especial nesta sexta-feira hoje. O evento conta com a praça de alimentação, venda de assados e salgados, além de atrações musicais e momentos de confraternização, não é? Na Praça São Pedro. A programação entra em sua reta final hoje, com a apresentação da banda Puro Malte, logo após a missa, viu? No sábado, amanhã, o grupo Vanerô vai se apresentar. Já no domingo, a festa contará com almoço às 11 da manhã, obviamente, leilão às 13 horas e grandes espetáculos com shows dos tropeiros, Matheus Ribeiro e, claro, eles não poderiam faltar, grupo Tchê Louco. E na segunda-feira, dia 29, almoço às 11 horas, que é feriado, né? Show de prêmios às 14 horas e às 20 horas, show com o padre Fábio de Mello, às 8 horas da noite. A festa de São Pedro, aí iniciada em 1929, é tradicional aqui em Itararé, né, no festejo junino. Hoje tem um patrocínio cultural imaterial de Itararé, que é patrimônio, né, que garante recursos públicos para os shows e estruturas também. No domingo, dia 28, almoço às 11 horas, leilão às 3, haverá show com os tropeiros. Então nós não devemos perder. Vamos juntos todos na festança aqui de São Pedro e Itararé, tá bem, gente? E a Unipa promoverá no dia 12 de julho, gente, a partir das 15 horas, o tradicional arraiá da Unipa, viu? em sua sede em Itararé. O evento contará com comidas típicas, bebidas, bingo e música ao vivo com a cantora Bruna Fiola. Vai ser legal, proporcionando aí uma tarde de diversão para toda a família. A entrada será a doação de 1 litro de água sanitária, que será destinado aí aos cuidados dos animais, não é, atendidos pela entidade. A organização convoca toda a população a participar desta festa solidária e colaborar com os animaizinhos, tá bom? Então vamos todos participar, tá? E mais uma notícia aqui de Itararé. A Escola Estadual Doutor Ipaminondas Ferreira Lobo, não é, realiza hoje, dia 26, às 4 horas da tarde, a sua aguardada culminância junina do EPA, conforme anunciado em suas redes sociais. O evento festivo contará com uma programação completa de comidas típicas, brincadeiras tradicionais, exposição de trabalhos desenvolvidos pelos alunos, apresentações culturais, música boa e muita diversão para toda a comunidade itararense, tá bom? Escolar também, claro. A culminância junina é o evento de encerramento do projeto pedagógico que celebra as tradições e a diversidade cultural das festas juninas. O Ipaminondas fica no, na rua Major Salvador Rufino, 59, aqui na Vila Osório. Você está convidado, tá bem? E a Rede Sociotécnica do Sudoeste Paulista convida a comunidade para a estreia do documentário Gente que Cultiva, produção que destaca as pessoas, organizações e instituições que atuam no fortalecimento da agricultura familiar no território, tá bom? O evento de lançamento ocorrerá no dia 16 de julho, às 4 horas da tarde, no Auditório Municipal Silvio Machado, no Teatro Silvio Machado, na rua 15 de novembro, 56, no centro de Itararé. A administração municipal convida todos a participar. Olha, gente, a Prefeitura de Itararé, por meio da Secretaria Municipal de Agricultura, segue desenvolvendo diversas ações voltadas à preservação ambiental, manutenção dos espaços públicos e fortalecimento do setor rural no município. Entre os trabalhos realizados nesta semana está o carregamento de pneus recolhidos pelo Ecoponto, ação que contribui para a determinação ou a destinação ambientalmente correta dos materiais e auxilia aí no combate à proliferação das doenças transmitidas por vetores, como a dengue, tá? A equipe da secretaria também realizou o plantio de flores e a manutenção dos canteiros já existentes na Praça Francisco Alves Negrão e também no Parque da Barreira, garantindo a conservação e, é claro, o embelezamento dos espaços públicos utilizados aí diariamente pela população. Outra atividade desenvolvida nessa semana foi a realização das entrevistas do programa Empretec Rural. Os produtores rurais inscritos participam de entrevistas individuais conduzidas aí por psicóloga, etapa necessária para a seleção dos participantes do programa, que busca desenvolver características empreendedoras e fortalecer a gestão das propriedades rurais. Hoje, sexta-feira, as entrevistas acontecem durante todo o dia na sede da Secretaria de Agricultura aqui em Itararé. Paralelamente, as equipes também seguem atualizando aí ou atuando na zona rural com coleta de materiais recicláveis, promovendo aí a destinação adequada dos resíduos e incentivando as práticas sustentáveis junto às comunidades rurais do município. Ainda nesta semana, a Secretaria de Agricultura realizou o recolhimento de um animal que se encontrava solto nos altos da rua São Pedro, causando aí transtornos e risco à segurança. Após o resgate, o animal foi devidamente cadastrado e encaminhado para a União Protetora dos Animais, aqui de Itararé, UNIPA, onde receberá os cuidados necessários. 12 horas, 21 minutos aqui no Região.
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2: Aqui não tem VAR, está na área, galera. E se derrubar é pênalti. Menos para Gana contra a Inglaterra. O programa de hoje é por emoção, tem rubro-negro marcando para o maior público da Copa. Empates onde todo mundo saiu comemorando, e gol para deixar o ex-técnico mais orgulhoso que o atual professor. A Copa do Mundo teve recorde nesta quinta. Mais de 80 mil pessoas assistiram, no MetLife Stadium, em Nova Jersey, a vitória do Equador de virada sobre a Alemanha. O gol que garantiu a classificação dos sul-americanos para a próxima fase

0: do Equador de virada sobre a Alemanha. O gol que garantiu a classificação dos sul-americanos para a próxima fase foi marcado pelo atacante do Flamengo, Gonzalo Plata. Mas nem só a vitória traz felicidade. Às vezes aquele empatezinho maroto enche o coração de todo mundo de alegria. Foi isso que rolou nos empates entre Suécia e Japão, em 1-1 e no 0-0 de Austrália e Paraguai. Enquanto os nipônicos e os Soccer Rules garantiram vagas pela segunda posição em seus grupos, os Vikings e os Guaranis saíram sorrindo também de campo. Afinal, as duas seleções estão praticamente classificadas para a segunda fase. Aliás, vale lembrar, hein, galera, o Japão vai ser o adversário do Brasil na próxima etapa. Porém, a melhor história da rodada veio na derrota dos Estados Unidos por 3-2 para a Turquia. Um dos gols dos estadunidenses foi marcado por Sebastian Berhalter. Ele pertence a um seleto grupo, filhos de ex-jogadores que também disputaram o Mundial. Só que a história dele ainda é mais curiosa, porque o pai dele, o Greg Berhalter, que jogou duas Copas do Mundo de 2002 e 2006 como jogador, era o técnico dos Estados Unidos até 2024, quando foi demitido e substituído exatamente pelo atual técnico, que é o argentino Pochettino. Ou seja, o cara fez um gol para dar alegria pro treinador, mas também encheu de orgulho o pai e ex-treinador. Aliás, nesta lista de jogadores cujo pai também disputou a Copa do Mundo, tem craque, hein, galera? O Erling Haaland é o maior deles. Ele é filho do Alves.
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2: Tá aí um pouquinho da notícia da Copa do Mundo pra você. Nós estamos no clima, hein, gente? Estamos no clima. Vai ter telão na Praça São Pedro, viu? Telão pra você curtir a Copa. Aliás, tá sendo um sucesso total, telão na Praça São Pedro. Olha, são centenas de pessoas lá, não é? Todos sentadinhos, aí a prefeitura acabou colocando lá uma estrutura legal, não é? Além da praça alimentação que acontece na praça, que tem lá para as pessoas ficarem mais à vontade, tem o telão, tem músicas antes, tem todo um clima preparatório para você assistir o jogo, depois tem o telão e colocaram cadeira lá para que você fique confortavelmente assistindo e vibrando para a nossa seleção. A Prefeitura de Itararé, por meio da Secretaria Municipal de Desenvolvimento Econômico, promove na próxima sexta-feira, dia 3, um encontro voltado aos empresários e empreendedores, investidores e lideranças regionais para discutir o futuro dos negócios e as oportunidades de crescimento do Sudoeste Paulista. O evento contará com a presença do secretário de Desenvolvimento Econômico do Estado de São Paulo, Jorge Lima, que apresentará as estratégias do governo do Estado para atração de investimentos, geração de empregos, fortalecimento da indústria, incentivo ao empreendedorismo e o desenvolvimento econômico regional. A iniciativa busca aproximar o setor produtivo das políticas públicas estaduais, criando aí oportunidades para novos investimentos, ampliação de negócios e fortalecimento da cadeia produtiva da região. O encontro acontecerá às 10 horas da manhã no Espaço Premier, na Praça Coronel Jordão, lá no antigo Primeirão, tá bom? Então, se você quiser, muito legal participar aí. Manda um abraço ao Eric Delagnol, né? Grande Eric, da Oficina Zandel, capacete curtindo a gente, o Davi mecânico também, um abraço, ele, o Leandrinho, o Reinaldo mecânico, ambos, ele, o Matheus, né? E o Serginho, todos ligados com a gente. Agora são 12h26, comerciais. Mas eu volto já, aguenta aí.
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1: Muito bem, sou eu, 12 horas com mais 34 minutos aqui. Um abraço ao doutor Fabiano Gomes, advogado querido, nosso advogado, nosso muito obrigado. Ei, doutor Fabiano, tá frio aí? Um abraço, viu? 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Eu vou dar 3 presentes aqui pra vocês no final do mês. A Prefeitura de Itararé, por meio da Secretaria Municipal de Cultura e Eventos, apresentará nos próximos dia 9 de julho, a peça teatral Sentinela da Liberdade, espetáculo que integra a programação oficial das comemorações da Revolução Constitucionalista de 1932. A apresentação contará no centro de eventos da antiga estação ferroviária, logo após o desfile cívico, reunindo aí história, arte e memória em homenagem a um dos acontecimentos mais importantes da história paulista. Quero mandar um abraço também ao Geraldo Oates, meu advogado querido, em frente à panificadora Pão Quente, tá? Ele, o Elton Meneghella, curtindo a gente, grandes advogados, meus amigos, tá? Doutor Fábio Urbano, meu abraço, e a sua mãezinha aí, querida, viu? Minha amiga, a Hélia, a mãe do Fábio Urbano, chama-se Hélia, meu abraço a vocês, tá? Rodrigo Urbanski, grande advogado, meu abraço, viu? Saúde e paz para você. Ricardo Urbanski, meu amiguinho querido, Ricardo Urbanski e a sua mãe Zuleide, curtindo a gente, valeu pra caramba. Quero ver quem é mais. O Wilson Guilherme está na sua casa, ele e a Juliana curtindo a gente lá da Confesa, não é? Ambos da Confesa, marido e mulher, trabalham na Confesa do Mercado, né? E o Zeca da Confesa, meu querido amigo, pessoal aí da feirinha. Aí da Confesa 7, eles me cobram, tal, quero ouvir um abraço também, sinto-se abraçado. Pessoal do pacote, das gôndolas, da reposição, pessoal aí do depósito, toda a galera, tá bom? Quem mais? Falta alguém mais para mandar abraço? Não. O Carlinhos Negri, lá na Vila São João, ele, a sua esposa. A Lu, meu amor lá em casa. A Luzia, meu beijo para você. Todos curtindo aí o programa. 12 horas e 38 minutos aqui no Região, gente.
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2: Juízes e juízas do trabalho vão integrar grupos de fiscalização do Plano Nacional Pena Justa. A resolução do Conselho Nacional de Justiça consolida a Justiça do Trabalho como um ator estratégico para reduzir reincidência no sistema prisional. O Pena Justa busca corrigir falhas constitucionais e violações de direitos na execução penal no Brasil, e os GMFs, como são chamados os grupos de monitoramento e fiscalização, têm o papel de fiscalizar as unidades prisionais e articular políticas públicas. A presença da Justiça do Trabalho é uma novidade que contribui para reduzir situações de exploração, condições de trabalho precárias, fraudes e irregularidades nas relações laborais. O presidente do Tribunal Superior do Trabalho, ministro Vieira de Mello Filho, avalia.
3: O que a sociedade não entende é que essas pessoas que entram no sistema vão sair dele. Agora, de que maneira que eles sairão? E hoje uma grande porta com uma outra perspectiva, de fato, é o trabalho no sistema prisional. Quando o preso está trabalhando no sistema prisional com adequação, com uma remuneração mínima, condizente de não precarizá-lo e também não transformar num instrumento de precarização em concorrência com os demais, nós aqui não estamos defendendo todos os direitos da CLT. O que a gente acha importante é um salário mínimo, sem nenhum confisco, talvez um fundo de pequeno valor para quando ele sair e também a previdência social do período que ele estiver se ocupando dentro do presídio.
2: O Brasil tem hoje mais de 776 mil pessoas privadas de liberdade, segundo dados do Banco Nacional de Medidas Penais e Prisões. Desse total, mais de 455 mil cumprem pena definitiva. Além da superlotação e das condições precárias, a reincidência preocupa. Ela alcança 39% após 5 anos. No primeiro ano, a taxa já é de 21%, de acordo com o Departamento Penitenciário Nacional. Para o ministro, as condições de trabalho podem impactar nesse cenário.
3: Quando ele entra nesse sistema, quando a família volta, ele praticamente não é mais um elemento passível de ser manipulado totalmente pelas facções. Porque a família acredita que ele voltará a ser o provedor de novo de todos aqueles que dependerão dele nesse futuro. Ele tem que voltar para a família, ele tem que ser útil para a sociedade e ele tem que se sentir útil. Ele só vai se sentir útil dignamente trabalhando e provendo sua família ou provendo seu sustento. Então é nisso que a gente acredita. Não é só botar a polícia, isso é uma outra forma de combate.
2: O Pena Justa trata o trabalho como um instrumento de transformação que pode garantir renda, desenvolver habilidades e possibilitar a redução de pena. A atuação da Justiça do Trabalho busca assegurar que as oportunidades oferecidas estejam em conformidade com a legislação e com os parâmetros de trabalho decente, com remuneração adequada, jornada regular, segurança e respeito à dignidade. Agência Rádio Web, produção e reportagem, Eduardo Kowaleski.
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1: Tá aí o Kowaleski trazendo para você a informação, 12 horas com mais 41 minutos. O distrito de Santa Cruz dos Lopes já definiu a programação de sua festa de aniversário, que acontecerá e contará com diversas. Acontecerá em julho, né? Início dia 5 de julho, né? Com diversas atividades aí para a comunidade. O cronograma tem início, então, dia 5 de julho, com o torneio especial de truco. Tudo isso aí, 9, 12, às 10 horas. As comemorações continuam no dia 3 de agosto, dia do aniversário aí do distrito, com um ato cívico às 9 horas da manhã. No sábado, dia 8, será realizado, 8 de agosto, tá? Será realizada aí uma grande cavalgada, seguida de baile com o grupo Vaneiro. Em agosto, tudo isso. Encerrando o evento no domingo, dia 9, haverá churrasco no Espeto, às 11 horas. A participação do Moto Club.

0: clássico é no Espeto, às 11 horas. A participação é do Motoclube, os ensaios, às 13 horas. E um bailão com o grupo Tradição Pampeana, às 4 horas da tarde. Além das atrações, o evento oferecerá bebidas, doces, salgados e churrascos também, sendo toda a renda revertida aí para a reforma do centro comunitário local, tá bom? Então, eu acho que vai ser legal. Agora são 12h42, aqui no Região Destaque. Um abraço lá ao Amaral Sapateiro, curtindo a gente, né? Meu abraço a vocês aí. Notícia do Sudoeste Paulista agora. A Prefeitura de Avaré deu mais um passo para implantar a Guarda Civil Municipal. A Secretaria Municipal de Segurança Pública iniciou uma parceria com a Guarda Civil de Itararé, considerada referência no estado de São Paulo, para capacitar os futuros agentes da Corporação Avaré. A proposta prevê que o treinamento seja realizado por meio de um termo de cooperação entre os dois municípios, além da possibilidade de o curso receber certificação de tecnologia em segurança pública em parceria com a Unifesp, após autorização do MEC. O próximo passo será o envio do projeto de lei que cria o estatuto da GCM na Câmara Municipal e, na sequência, a publicação do edital do concurso público para a contratação dos primeiros guardas municipais de Avaré. Também foi discutida uma parceria com o Centro Universitário Unifesp para que o curso receba, após autorização do MEC, certificação como tecnólogo em segurança pública, tornando aí Avaré a primeira guarda civil municipal do país com esse tipo de titulação. Bom, né? E agora uma notícia aqui em Itararé, deixa eu ver se você acabou de chegar, né? Que diz o seguinte, até vou ler aqui, né, para que eu possa trazer para você uma notícia aqui de Itararé, que é bem importante. Diz aqui o seguinte: a Justiça de Itararé condenou um homem a 33 anos e 4 meses de reclusão pelos crimes de estupro de vulnerável e maus tratos contra o próprio enteado, que na época dos fatos tinha apenas 4 anos. Segundo o Ministério Público do Estado de São Paulo, que divulgou a decisão nesta quinta-feira, ontem, né, a criança relatou que o padrasto praticava atos libidinosos frequentes quando ficava sozinho com ela, utilizando uma estratégia cruel. Dava bebidas alcoólicas à mãe para que ela dormisse e assim pudesse cometer os abusos sem ser interrompido. Além da violência sexual, o réu também submetia o menino a castigos físicos e agressões como forma de disciplina abusiva, deixando-o com diversos hematomas pelo corpo e o que caracterizou os maus tratos. A sentença aplicada pelo juiz da comarca de Itararé representa um duro golpe contra a impunidade em casos de violência contra crianças e reforça a gravidade das acusações que levaram o agressor a uma longa pena privativa de liberdade. 33 anos. E tem que pegar mesmo, tem que estar na cadeia mesmo para aprender. Aprender a ser gente, né? 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
1: 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Um projeto de lei tem chamado a atenção dos caminhoneiros no Brasil. A proposta de número 2736, do ano de 2021, permite aos caminhoneiros o pagamento de pedágio por meios eletrônicos, como, por exemplo, o Pix, e não apenas dos meios previstos pela Agência Nacional de Transportes Terrestres, ANTT. O texto é de autoria do senador Wellington Fagundes, do PL do Mato Grosso, para Janderson Massaneiro, que é conhecido como Patrola e que é uma das lideranças dos caminhoneiros, o projeto de lei é prejudicial à categoria.
2: à primeira vista parece maravilhoso, né? Recebendo Pix direto na conta, mas na verdade, pessoal, esse PL retira direito do caminhoneiro. A gente lutou muito lá atrás para ter o vale pedágio observado fora do valor total do frete, com fiscalização, conciliação bancária e multa aplicada pela NTT.

0: ter. Ainda assim, em algumas situações, a gente não consegue receber. Imagina se mandar por Pix, sem conciliação bancária, sem fiscalização e sem possibilidade do caminhoneiro cobrar seus direitos.
1: Ainda conforme destaca a patrola, atualmente, mesmo com a lei em vigor determinando a separação e o pagamento de valores específicos para o custeio dos pedágios, cerca de 30% dos caminhoneiros não recebem o pagamento do Vale Pedágio. O projeto de lei 2736 está em tramitação na Comissão de Serviços de Infraestrutura do Senado Federal. Agência Rádio Web, produção e reportagem, Diego Abrião.
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3: É isso aí, agora são 12h48. Eu quero falar que o Grupo Unidos do Fandango, gente, estará agora sábado, juntamente com o Grupo Vaneirô, na festa de São Pedro, viu? Então, vai estar lá se apresentando. Eita, Unidos do Fandango, grupo maravilhoso. Então, nós queremos que você... É o João Rodrigues aí, tá? Que está... avisando. Então vai estar agora, gente, na festa de São Pedro no sábado. Unidos del Fandango, tchê! Um abraço ao Sidney, curtindo a gente. Eita, a Ana, Carla Barbosa, todos vocês ligados. Salvador Chalaver, Valdemir Pânico, né? Aí também. E também temos a todos aí, lá da Queijaria, o Newton, da Queijaria Família Ferreira, todos curtindo a gente. Vamos aos comerciais, voltamos na sequência.
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Muito bem, agora são 12h57 aqui. A Polícia Militar prendeu um homem por tráfico de drogas durante o patrulhamento realizado na quarta-feira, agora em Bom Sucesso de Itararé. Segundo a corporação, o suspeito foi abordado após os policiais perceberem um volume suspeito na região da cintura, enquanto ele conduzia uma motocicleta. Durante a revista foram encontrados um tablete de maconha, porções de cocaína e também de crack, além de aparelho celular. Ao todo, foram apreendidos 561 gramas de maconha, 22 gramas de cocaína e 4 gramas de crack, além da motocicleta utilizada pelo investigado também. O homem foi encaminhado ao plantão policial, onde permaneceu preso à disposição da justiça. Vai brincando pra você ver. Bom, agora faltam 2 minutos para as 13 horas. Nós vamos encerrando, né? Para dar tempo de preparar aqui para o pastor James Garcia trazer a palavra top de Deus da Igreja Quadrangular. Na sequência, o pastor Eli, da Igreja do Evangelho Vivo Comunidade da Paz, vem firme com a palavra amiga. O meu desejo é que você tenha um ótimo final de semana. Saúde e paz é o meu desejo para você, tá? No seu trabalho, na sua casa, no seu lar, entre aqueles que te cercam. Saúde e paz. Ótimo final de semana. Feriado bom, bom jogo na segunda-feira. Eu estarei aqui na segunda-feira com todos, tá bom? Adeus, me vou. Tchau, tchau. Ótimo final de semana. Eu só quero adorar Gerson Rufino. Um pedacinho para você, tá bom? Fiquem na paz, ótimo final de semana, até segunda.

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Glória a Deus, louvado seja o nome de Jesus, povo de Deus, boa tarde, paz seja convosco. Hoje, sexta-feira, dia 26 de junho de 2026, agora são 1h mais 2 minutos, está começando mais um programa Toque de Cristo, porque o Toque de Cristo é top. Desde já eu quero deixar meu abraço a todos os ouvintes da 94 FM. Nós somos a Igreja do Evangelho Quadrangular na Vila Joura, na rua Brás Forcinete, de número 87.

da 94 FM. Nós somos a Igreja do Evangelho Quadrangular na Vila Joura, na rua Brás Forcinete, de número 87. Meu abraço aos nossos irmãos evangélicos, o meu abraço aos nossos irmãos católicos, o meu abraço aos nossos irmãos espíritas e o meu abraço a todos os nossos irmãos, os livre pensadores. Que Deus abençoe a vida de cada um de vocês.

Em nome de Jesus. Eu tenho uma palavra para cada um de vocês nessa tarde. Vai preparando o seu copo com água, vai preparando a sua garrafa com água, que daqui a pouquinho eu vou orar por você, tá bom? Mas antes, manda o seu WhatsApp para cá. O nosso DDD é o 15-3532-6081. 15-3532-6081, tá bom? O meu WhatsApp pessoal é o 15-981-12-1811. 15-981-12-1811, tá certo? Quero mandar um abraço aí pro pessoal lá da Pauliceia. Hoje nós teremos aí o penúltimo elo da nossa campanha. Hoje é a Viviane, a irmã Viviane Oliveira, que estará lá compartilhando um texto da Palavra de Deus lá na IEQ Pauliceia. Hoje é o penúltimo elo da campanha dos 12 apóstolos, né? E eu quero mandar um abraço aí para todo o pessoal da Pauliceia, um grande abraço para vocês. O culto começa às 19h30. Irmã Judite, um abraço. Irmã Juvenira, Eduardo Lourenço, Deus abençoe vocês e todo o povo aí da Pauliceia. Pastor João Batista, pastor Andréia, né? Sempre aí disposto a abençoar esse bairro aí da Pauliceia. Um grande abraço para vocês aí, Deus abençoe, em nome de Jesus. Tem o nosso amigão aí, o Valtinho é meu amigo. O Valtinho aí é aquele que trabalha bastante aí pela Pauliceia, e que Deus abençoe vocês, em nome de Jesus. Zuleide, Ricardo, boa tarde, Deus abençoe. Ricardo, um grande abraço para você aí. A Zuleide e o Ricardo sempre ligadinho no nosso programa. As meninas aí da loja Use e Abuse, Deus abençoe vocês, boa tarde. A irmã Josefa da Igreja Deus e Amor, quero mandar um abraço para todos os nossos irmãos da Igreja Deus e Amor, uma baita de uma igreja que eu tenho um respeito muito grande. Deus abençoe vocês em nome de Jesus. Vanderleia da Fonte das Águias, dos meus amigos, pastor Miguel Fadel e a pastora Ana, Deus abençoe vocês grandemente. Quero mandar um abraço pro meu amigo Adalto, lá do Mercado do Paulinho, lá na Vila Beca. Deus abençoe, Adalto. Rodolfo e o Gian, a equipe aí do Mini Mercado do Preto, Deus abençoe vocês. O Eric, sempre ligadinho no nosso programa, lá do Açougue do Big Paul. Eric, um abraço para você aí, Deus abençoe. Jonas, do bairro da Seda, sempre ligadinho no nosso programa, não somente no nosso programa, mas em toda a programação da 94FM. Um grande abraço para vocês. A irmã Leonilda, o Fernando, Joel Soares, boa tarde. A Cirlei, que é a mãe do Diego, da Letícia, lá do Armazém Frei Caneca. Eu quero mandar um abraço também para o Eduardo, lá do Armazém Frei Caneca, sempre ligadinho no nosso programa. Deus abençoe, uma equipe abençoadora que tem ali no Armazém Frei Caneca. Deus abençoe vocês em nome de Jesus. A família Nunes, pessoal aí da Tinturaria Vime, boa tarde, Deus abençoe. Rosemeire Rosa, um abraço, Rose, Deus abençoe. Também o meu amigo Éder Bibiano, boa tarde, Bibiano, um grande abraço para você e para sua família. Também a nossa irmã Maria Júlia, lá do Alvorada, Deus abençoe. Um grande abraço para vocês. Estamos aqui nessa tarde com um Alan Júnior. Ei, Alan Júnior, tudo certo? Deus abençoe, Alan Júnior. Queridos, nós vamos aí para esse louvor então, Alan Júnior. Um louvor abençoado que você vai escolher aí. Coloca um louvor para nós aí. Logo na sequência eu quero compartilhar um texto da Palavra de Deus, tá bom? Continue ligadinho no nosso programa aí, em nome de Jesus.

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1: Muito bem, estamos de volta aí depois desse louvor aí abençoado. Tem alguns recadinhos aqui. Fernando, um grande abraço para você, Fernando. Deus abençoe sua vida, sua família, em nome de Jesus. Augusta também, o pessoal da Chácara Manuel, é isso? Um abraço para vocês aí, Deus abençoe. Deixa eu ver aqui. É a Dona Cida da Chácara Manuel, um grande abraço para vocês aí, Deus abençoe, em nome de Jesus, Augusta. Isaqueu Cândido também ligadinho no programa. Irmã Zalina, um abraço para vocês, Deus abençoe. Deixa eu ver aqui. Também a Cida de Jaguari, a Iva. Um abraço aí para todo o povo querido da nossa querida cidade de Jaguariaíva. Deus abençoe vocês, em nome de Jesus. Maria Guedes, boa tarde, Deus abençoe. Nilton Ferreira, do Queijo. Nilton, um grande abraço para você e para sua família. Wagner Wesley, Deus abençoe, Wagner. Um abraço para você. Sidney, pessoal aí da Embalatec, Deus abençoe vocês. Roberta Romana Pontes, um abraço, Deus abençoe. Pessoal da Mercearia Nunes, Marcos Nunes, um abraço para vocês. A Selma também ligadinha no nosso programa. O Zezinho, um abraço para vocês. A Edna, irmã Maria, Deus abençoe. Eric Delanhol, um abraço. Irmão Nelson, Deus abençoe, irmão Nelson. Um grande abraço para vocês. Raquel Almeida, Deus abençoe. Célio, Zilda, um abraço para vocês. Sengés, né? Pessoal de Sengés aí também ligadinho no nosso programa. Um grande abraço aí pro pessoal de Sengés, tá bom? Deus abençoe cada um de vocês. Deixa eu ver agora no meu celular aqui se tem algum recadinho que eu me esqueci, que eu não passei. Deixa eu ver. O Djalma. É, Djalma, um abraço. Djalma Barbosa, saudade de vocês. Deus abençoe em nome de Jesus. Queridos, eu tenho um texto da Palavra de Deus. Nós estamos aí caminhando pelo Evangelho de Mateus. Já estamos chegando no finalzinho de Mateus. E hoje o texto é Mateus capítulo de número 27, versículos 50 e 51, tá bom? Sueli, Arildo, um abraço para vocês, Deus abençoe. Então nós vamos lá pro Evangelho de Mateus capítulo de número 27, versículos 50 e 51. É um texto muito conhecido da Palavra de Deus que hoje eu quero compartilhar com vocês, tá certo? Deixa eu ver aqui, vamos lá. Mateus 27, 50 e 51 diz assim a palavra de Deus. E Jesus, clamando outra vez com grande voz, entregou o Espírito. E eis que o véu do templo se rasgou em dois, de alto a baixo, e tremeu a terra e fenderam-se as pedras. Queridos, nos dias, nós sabemos que existem barreiras que parecem impossíveis de atravessar. Sabe quando você encontra aquela porta fechada que não tem o que fazer? Muros levantados, distâncias difíceis de vencer? Pois é, nos dias de Jesus havia também uma grande cortina dentro do templo chamado véu. E esse véu, ele separava o lugar santo do santo dos santos, simbolizando então a separação entre Deus e os homens. Mas quando Jesus morreu na cruz, algo extraordinário aconteceu. O véu se rasgou e aquele acontecimento carregava uma mensagem poderosa para toda a humanidade. É sobre isso que nós queremos falar nessa tarde com cada um de vocês aí, que estão aí ligadinho no nosso programa. Raquel Almeida, Miriam Aparecida Dias, Deus abençoe vocês em nome de Jesus. Queridos, o pecado havia criado uma separação. Desde os tempos antigos, o pecado havia afastado o homem de Deus. Não porque Deus deixou de amar as pessoas, mas porque o pecado cria uma distância. O pecado cria barreiras, cria feridas. Muitas pessoas ainda vivem assim, sentem-se longe de Deus. Acham que não são dignas de se aproximar. Pensam que os seus erros são grandes demais Mas a cruz, ela veio para mudar essa realidade. Jesus fez o que nós não podíamos fazer. Jesus sempre faz o que nós não podemos fazer. Nenhum ser humano poderia remover sozinho essa separação. Por isso Jesus veio ao mundo. Ele carregou sobre si o peso do pecado. Ele sofreu, ele entregou a sua vida, não porque merecemos. Não merecíamos, não. Mas porque ele nos amava, ele nos ama. A cruz, ela não foi um acidente. A cruz foi uma demonstração de amor. Olha que interessante o que esse texto é lindo, eu amo esse texto. O véu se rasgou de alto a baixo. A Bíblia faz questão de registrar esse detalhe. O véu, ele não foi rasgado de baixo para cima. Ele foi rasgado de cima para baixo. Isso mostra que a iniciativa não partiu do homem, partiu de Deus. Foi Deus quem abriu o caminho. Foi Deus quem ofereceu reconciliação. Foi Deus quem tomou a iniciativa de nos aproximar. A salvação é um presente da graça divina, da graça de Deus sobre a nossa vida. Agora existe um livre acesso à presença de Deus. O véu rasgado significa que o caminho está aberto. Hoje nós podemos orar, hoje nós podemos buscar ao Senhor. Podemos apresentar as nossas lutas e necessidades. Nós não precisamos hoje viver afastados da presença de Deus. Por quê? Porque Jesus abriu o caminho para que todo homem e toda mulher possam se aproximar do Pai. A cruz, ela não foi o fim da história. Para muitos, aquela sexta-feira parecia uma derrota, mas Deus estava realizando um plano de salvação. A cruz não foi o fim. A cruz, ela foi o começo de uma nova esperança. O véu rasgado anunciava que algo novo havia começado. A graça estava sendo oferecida, o perdão estava disponível, o caminho estava aberto. Talvez alguém esteja ouvindo esta mensagem pensando: será que Deus ainda me aceita? Será que ainda posso me aproximar dele? E a resposta da cruz é sim. Eu vou falar novamente, a resposta é sim. O véu rasgado continua anunciando que Deus deseja receber aqueles que se aproximam com sinceridade. Então não importa o passado, não importa quantas vezes você falhou, a graça de Deus continua disponível para mim e para você. A cruz, então, ela derrubou a maior barreira que existia entre Deus e os homens. O véu rasgado que nós estamos falando aqui nessa tarde é a prova de que Deus deseja nos receber. Perceba que a iniciativa da salvação partiu de Deus, é por isso que foi rasgado o véu de cima a baixo, o texto diz. Então, onde havia separação, Deus construiu um caminho. A graça continua disponível para quem deseja se aproximar. Quando Jesus entregou a sua vida na cruz, o véu se rasgou. Não foi apenas um acontecimento dentro do templo, foi uma mensagem para toda a humanidade. Deus estava dizendo: o caminho está aberto. Aproxime-se, busque ao Senhor, receba seu amor, receba o seu perdão, porque através de Jesus a porta continua aberta para todos aqueles que desejam chegar até a presença de Deus. Guarda esta mensagem no seu coração, guarda isso. Jesus te ama, independente do que você fez, independente do que aconteceu no dia de ontem, Jesus continua de braços abertos para receber você e para receber toda a sua família. Nós vamos aí para a vinheta da oração, Alan Júnior, que eu quero orar por todo esse povo nessa tarde, em nome de Jesus.
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1: Muito bem, vai preparando o seu copo com água, a sua garrafa com água, que eu quero orar por você nessa tarde, em nome de Jesus. Não estou vendo aqui a garrafa de água do Alan Júnior aqui hoje, porque ele sempre está com a garrafinha aqui. Estou brincando, mas é verdade, né, Alan? Vamos orar nessa tarde por todos vocês aí, por todos aqueles que nos entraram em contato conosco aqui, mandaram o seu nome. Vamos orar, Senhor nosso Deus, nosso Pai Todo-Poderoso, Criador dos céus e da terra. Em nome do Senhor e Salvador Jesus Cristo, teu Filho amado, eu me coloco diante da tua presença nesta tarde para apresentar todos os ouvintes da 94 FM. Para apresentar ao Senhor todos os nomes que foram relacionados aqui, nomes de pessoas que foram enviados e que talvez a gente possa até ter esquecido, mas diante do Senhor nada fica em esquecimento. Que o Senhor alcance cada um, Pai. Senhor Jesus, obrigado pelo teu sacrifício na cruz. Obrigado porque o Senhor abriu um caminho para que pudéssemos nos aproximar de Deus. Ó Senhor Jesus, ajuda-nos a viver conscientes desse amor tão grande. Que aqueles que se sentem distantes neste momento encontrem coragem para se aproximar do Senhor. Que os cansados encontrem descanso. Que os aflitos encontrem consolo e que os perdidos encontrem salvação. Obrigado, Senhor, porque o caminho continua aberto pela tua graça. Fique conosco. Abençoe este copo com água, essa garrafa com água, e quando essa pessoa participar, que ela seja curada, liberta, abençoada, reavivada, transformada, purificada pelo poder do nome de Jesus. É isso que eu te peço, que o Senhor acalme o coração do seu povo nesse momento. Que a tua paz, que excede todo o nosso entendimento, esteja sobre a vida de todos aqueles que estão nos ouvindo nesse momento. É isso que eu te peço e te agradeço, em nome de Jesus. Amém. Tome desta água.

Muito bem, nós já estamos aí terminando o nosso programa. Eu tenho alguns avisos, alguns recadinhos aí para passar para vocês, tá bom? Já falei hoje aí da Pauliceia, né? Quadrangular da Pauliceia. Nós somos 8 igrejas quadrangulares aqui na cidade, né? Eu e a pastora Ana, nós pastoreamos 2 igrejas. Nós pastoreamos a Ieque lá no Novo Horizonte e a Ieque da Vila Jora. E eu quero mandar um abraço aí para toda a membresia das nossas igrejas aí e dizer que hoje, às 8 da noite, a pastora Ana estará na Ieque Novo Horizonte, lá na rua Petronília Fogaça Tatite, de número 90. Hoje nós teremos lá um culto de cura e libertação, tá bom? E eu estarei na Vila Jora, lá na Ieque Vila Jora, na rua Brás Forcinete, de número 87, às 8 da noite, também com um culto de cura e libertação, tá bom? Amanhã nós teremos um jantar de casais, já tá fechado, temos 40 casais amanhã. Só quero deixar um recadinho, amanhã vai começar às 8 da noite, mas os casais que estão certos de participar desse evento, chega um pouquinho mais cedo, chega às 19h30, para você tirar uma fotinho lá, para guardar de lembrança, tá bom? É, vai ser uma bênção aí para todos os casais que vão participar conosco lá na Vila Jura amanhã, a partir das 8 da noite, mas você pode chegar lá às 7h20, 7h30, já estaremos lá para receber você e a sua esposa, né? Ou você e o seu marido, tá certo? É, no domingo nós teremos 2 cultos, aí domingo eu consigo fazer junto com a pastora Ana, porque são 2 horários diferentes. Domingo nós teremos lá no Novo Horizonte às 18 horas, aí termina umas 7h10 da noite, mais ou menos, aí a gente sobe para Vila Jora para fazer lá às 19h30. Deus me deu uma palavra muito forte para pregar domingo no Novo Horizonte às 18 horas e na Vila Jura às 19h30, tá bom? Segunda é feriado, já gravei o programa, Alan Júnior, tem uma palavra pra você segunda, tá? Então segunda o programa é gravado. Eu desejo pra você uma ótima sexta-feira, um ótimo final de semana e um ótimo feriado. E aí, terminando o programa 1h30, Alan, 2 da tarde tem o jogo do Brasil. Vamos torcer pro nosso Brasil, vamos torcer pra nossa seleção brasileira.

Brasileira na segunda-feira, tá bom? Vocês vão ficar com o programa Palavra Amiga dos meus amigos Pastor Eli, Pastora Vilma, Pastor Eliel e a Pastora Cristiane. Pessoal aí muito querido, pessoal que eu amo muito. Fiquem com eles aí na sequência aí, né? Aqui na 94. E eu volto na terça-feira, 1 hora da tarde, com o programa Toque de Cristo, porque o Toque de Cristo é top. Um grande abraço para vocês, Deus abençoe, em nome de Jesus.

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1: 13 horas e 30 minutos.
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0: Cristo que estás dos céus, santificado seja o vosso nome. Venha a nós o vosso reino e seja feita a vossa vontade, assim na terra como nos céus. O pão nosso de cada dia nos dai hoje. Perdoai as nossas ofensas, assim como nós perdoamos a quem nos tem ofendido. E não nos deixes cair em tentação, mas livrai-nos do mal, porque teu é o reino, o poder e a glória para sempre. Amém.
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0: Sou eu mesmo, minha filha Débora. Aos irmãos, amigos, ouvintes da mais poderosa frente de orações do rádio brasileiro, aqui Palavra Amiga, prazerosamente boa tarde. Boa tarde mesmo para o senhor, para a senhora, para você que nos honra com a fidelidade da sintonia ao programa. E estou com ele aqui hoje é ele, o meu amigo Alan Júnior. Tudo bem, Alan? Tudo bem, graças a Deus, né? E aí, o senhor, a senhora, você, razão por estarmos aqui. Palavra Amiga, há mais de 26 anos aqui nesta emissora, levando os corações e uma palavra de fé, amor e poder de Deus. A Deus a minha eterna gratidão por estar aqui. E aos meus amigos, irmãos, queridos, parceiros, colaboradores, né? Que nos ajudam a estar aqui todos os dias. O nosso muito obrigado e que Deus a todos abençoe grande, rica e poderosamente. E o meu amigo Alan traz para nós, Alan, os parceiros colaboradores do programa. É com você, tá bom? Vamos lá.
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4: Palavra amiga é o programa que está com você de segundas às sextas-feiras, sempre neste horário das 13h30 às 14h, após o programa Toque de Cristo, como diz o pastor James, Toque de Cristo, porque Toque de Cristo é top. Um abraço, pastor James, para o senhor, para a sua família, bênção de Deus, tá bom? E, Alan, dizer que nesta sexta-feira, logo mais às 19h30, no templo de nossa igreja, na rua 28 de agosto, 821, vamos ter uma noite de oração pelas pessoas, uma palavra de Deus aos corações e oração pelos enfermos, doentes, cansados, oprimidos. Eu quero lhe convidar. Está frio, né? Muita friagem. E a gente precisa se agasalhar bem para poder resistir a friagem da noite durante o dia também, não é? Mas às 19h30 de hoje, sexta-feira, aqui na rua 28 de agosto, 821, lá estarei em nome de Jesus Cristo para abençoar a tua vida, abençoar a tua casa, a tua família. Vem estar conosco. Nosso culto não vai terminar mais do que 20h30, tá bom? 8h30 da noite nós encerramos o nosso culto nesse tempo de friagem hoje. Então, vem estar conosco, participando da graça de Deus, da bênção de Deus sobre a sua vida, aqui na rua 28 de agosto, 821. Igreja do Evangelho Vivo, Comunidade da Paz, uma família para você e para sua família. E na Vila Jura, na Frei Caneca 289, lá estará a minha esposa, pastora Vilma, com um culto de bênçãos para as pessoas, orando pelos doentes, uma palavra de Deus nos corações, tá bom? Eu quero aqui mandar um alô para o irmão Enéas. Enéas, um abraço para você, meu querido, para vossa esposa, para vosso filho, para toda a vossa casa, a vossa família, viu? Sejam grandemente abençoados pelo Senhor, irmão Enéas. Deus te cubra, querido, com a sua graça poderosa, tá bom? Também um alô para o irmão Valdomiro. O irmão Valdomiro não perde um só sequer programa. Sempre ouvindo o programa ali na Jardim Alvorada. O irmão Valdomiro, a irmã Judite Fogaça. Alô, irmão Pedro Fogaça. Irmã Josélia, Deus abençoe vocês, tá bem? E aí, ao lado da casa do irmão Valdomiro, quem está lá? Está lá a irmã Rosalinda, está lá o irmão Claudinier. E lá no lar do irmão Valdomiro, irmã Judite, está lá quem? Quem? A irmã Divanir e também a irmã Silene, toda a família seja abençoada pelo Senhor, né? Quero agradecer também, dar um alô para a irmã Terezinha de Almeida, irmã serva do Senhor, irmã Claudete, que estão ali cuidando do templo da casa de Deus, mulheres dedicadas ao zelo do templo da casa do Senhor, né? E quero também dar um alô para quem? Para a irmã Patrícia. A irmã Patrícia, esposa do irmão Euquias, está ouvindo o programa lá na cidade de Sengés. Muito obrigado, meus queridos, por estarem conosco aí na audiência do programa, tá bom? Deus os cubra com a sua graça poderosa, em nome de Jesus Cristo, o nosso Senhor. E também agradecer a audiência do programa do irmão Ângelo Miguel. Alô, irmão Miguel. Irmão Miguel, irmã Paula, Biazinha, ouvindo o programa, sejam abençoados pelo Senhor. Também, em nome de Jesus Cristo, irmão Dionei Fogaça, na cidade de Aguariaíva, sempre ligadinho ao programa, sejam abençoados pelo Senhor, nosso Deus, nesta tarde, tá bom, queridos? E Também um alô para quem? Ah, tá. Quero agradecer a audiência do nosso programa. Em nome de Jesus Cristo, irmão.

programa, em nome de Jesus Cristo, irmão, o Fernando. Fernando é uma pessoa que trabalha muito bem com pintura de veículos, trabalha, ele luta, funilaria, pintura, é com ele mesmo, ali na rua, na rua da Caixa d'Água, como é que chama ali? Na rua da Sabesp, Brotero de Almeida. Brotero de Almeida, bem em frente à mercearia Nunes, o meu amigo Marcos Nunes. Alô, pessoal da mercearia, um abraço para vocês. E o irmão Fernandinho, trabalhando sempre com zelo, carinho, para fazer o melhor pelo teu veículo ali na sua oficina, funilaria e pintura. A bênção de Deus também para quem quero agradecer e abençoar, em nome de Jesus Cristo. O irmão Cirineu, sempre na audiência do programa, irmão Cirineu e a serva do Senhor, irmã de Creia. Deus abençoe vocês, queridos, tá bom? E ainda quero orar e abençoar nesta tarde, através do programa, o nosso querido irmão Marcelo ali. Irmão Marcelo, seja abençoado a sua vida e sua família. Também lá na mercearia, na Santa Terezinha, um grande abraço a vocês aí, ligados ao nosso programa. E ainda, irmã Cláudia, olha aí, irmã Cláudia, irmão Roque, lá no Morro Chato, ouvindo o programa, sejam abençoados grandemente pelo Senhor. E ainda na audiência do programa, quem? O irmão João Jordão. Alô, irmão João. João Jordão, irmã serva do Senhor, irmã Marisa, sejam abençoados grandemente, toda a vossa família, viu, irmã Marisa? Amamos vocês, muito obrigado por estarem conosco sempre também. E a bênção de Deus também para quem? Ah, sim, quero orar pelo Ricardinho. Alô, Ricardinho, sempre ouvindo o programa do pastor Eli. Deus te abençoe, como todos os seus. Agora, meu direto irmão, prepare o teu coração para ouvir a mensagem de Deus desta tarde. Alan. Jesus, nos seus dias, olhando para o mundo futuro, ele olha lá para trás. Olhando para o mundo futuro, ele olha lá para os dias de Noé. E ele se lembra, nos seus dias, isso aí é mais de 2000 anos atrás, ele se lembra que naqueles dias em que ele estava vivendo aqui, a olhar para o mundo à frente, lá para frente, Jesus se lembra e diz o seguinte: assim como foi nos dias de Noé, será também nos dias da vinda do Filho do Homem. Como foi, pastor Eli, nos dias de Noé? A mesma coisa que hoje. Comiam, vendiam, compravam-se, casavam-se, davam-se em casamentos, até o dia em que Noé entrou na arca. Até quando veio então o dilúvio e destruiu a todos. Todos os que não acreditaram no que Deus falou, que havia de mandar um dilúvio para destruir a terra. Mas há um texto ali, em Gênesis, que diz o seguinte: deu o próprio Deus falando: o meu espírito não contenderá para sempre com o homem. Eu me entristeço de haver feito o homem. Eu me entristeço de haver feito o homem. O homem que fiz para o meu louvor. O homem que fiz para a minha adoração. O homem que fiz para a minha habitação. Está se corrompendo. Os dias que estamos vivendo, minha gente, a terra está corrompida. Os corruptos e os corruptores. E a corrupção se alastra por tudo quanto é lado. Hoje, infelizmente, dentro dos próprios templos religiosos. É isso mesmo. É isso mesmo, pastor Eli. É isso mesmo, sim, é isso mesmo. A corrupção do gênero humano. A corrupção parece que tornou-se até moda. Até moda. Há pessoas que se alegram na corrupção. Há pessoas que vivem da corrupção. Há pessoas que se tornam mestres profissionais corruptos.

0: pecado se alastrando por toda a face da terra. E, consequentemente, o amor de muitos, conforme Jesus falou lá em Mateus, se esfriando, não é? E sempre eu digo na igreja, quando eu falo sobre estas palavras, eu digo para os irmãos que estão ali, bate no seu peito aí, diga, esse não é meu caso. É, bate no peito e diga, esse não é meu caso. Não, o amor em mim não está esfriando, não. O amor está se esfriando na vida de muitos. Talvez pelo fato de não ter raiz no Evangelho. É isso mesmo. Não ter raiz da palavra de Deus. Vivem aí enganados, ludibriados, seduzidos pelos que os corrompem, mentindo, enganando, usando o evangelho como um meio de vida, enganando as pessoas, usando o altar como uma maneira para expressar o seu instinto de engano, de mentiras. É isso mesmo. E nos dias de Noé, eram os mesmos dias de hoje. O pecado se alastrou de tal forma naquela época lá, em que as filhas, a Bíblia diz que as filhas de Deus se misturavam com os filhos dos homens. E Deus não aceita esse tipo de coisas. Deus tem ciúme dos seus. Assim como o pai ou a mãe tem ciúme dos seus filhos, Deus tem ciúme dos seus. E quando começou a haver aquela migração de raças, aquela miscigenação de raças, aquela mistura de raças, o povo de Deus se misturando com as raças do mundo, do pecado, entristeceu Deus de uma tal sorte que Deus disse: o meu espírito não vai ficar contendendo com o homem a vida toda, não. Não, não, não, não, não. Eu não vou ficar insistindo, não. Cada um que colha o que plantou. Cada um que viva a maneira que bem entender. É o que está vendo hoje. Viva do jeito que bem entender. Só que uma expressão muito usada nesses últimos tempos, Alan, é esta, né? O boleto chega, né? Hã? A conta chega. Que coisa, a conta chega. E chega com juros e correção bonita. E mais alguma coisa ainda, né? É isso mesmo. E é o que está vindo para muitos. E este é o tempo, meu direto irmão, rádio ouvinte, amigo, que nós precisamos olhar mais atentamente para Deus, não para os homens. Se alguém te decepcionou, Deus jamais. Algum dia Deus te decepcionou, Ana? Não, Deus permanece no seu lugar. Deus não decepciona ninguém. Os homens sim. Os homens sim. Às vezes um amigo acaba decepcionando o outro. Você que acreditou a vida inteira no amigo, né, Alan? De repente aquele teu amigo te decepciona. Você fala, mas não é possível. E nos dias de Jesus, Jesus olhava para a terra e disse: assim como foi nos dias de Noé, será também nos dias da vinda do Filho do Homem. Gente, estamos nos dias da vinda do Filho do Homem. Tudo está contribuindo. Agora mesmo esse terremoto que houve lá na Venezuela, alcançando alguns estados brasileiros, né? Pelo que se fala, pensa-se que mais ou menos umas 100 mil pessoas deverão ter perdido a vida ali. Meu Deus do céu, que coisa! Eu olho para aquilo ali, agora de manhã eu olhei aquilo ali, eu tive que chorar. Tive que chorar. Às vezes a gente vê aqui na região da gente, né? Aquele ventozinho que passa por aí, abrindo caminhos, derrubando tanta coisa, a gente já fica preocupado, né? Imagina uma cidade toda devastada com um terremoto, só prédios altos caindo lá. E Jesus disse certa vez que não ficará pedra sobre pedra que não seja derribada. Sinais dos últimos dias. Então, minha gente, o que fazer? Olhar para Deus. Isaías 55:6 diz o seguinte: buscai a Deus enquanto se pode achar, invocai-o enquanto está perto. E este é o tempo, meu direto irmão, rádio 20, amigo, católico, espírita, evangélico, ou até mesmo livro pensador, que de repente o livro pensador ele fala: sabe que eu preciso mudar de ideia? eu tenho errado muito minhas maneiras de pensar, de interpretar as coisas. Preciso mudar, preciso também passar a acreditar em Deus agora também. E ver que Deus é um Deus que nos ama, um Deus que tem zelo pelos seus filhos. E Jesus olha nos dias dele já o mundo e diz: olha, assim como foi nos dias de Noé, será nos dias da vinda do Filho do Homem. Então Deus olha para o mundo daqueles dias e fala: não, eu não vou destruir o justo com o ímpio, não. Deus é justo, Alan. Deus é justo. Então Deus vai procurar na terra alguém que lhe seja agradável, alguém que lhe ame, alguém que lhe ache graça diante dos seus olhos. E ele encontra Noé com a mulher, noras e filhos, ao todo 8 pessoas. Os 8 partem para a mata, para derrubar as matas, as árvores e construir a arca, que seria para a salvação deles, da família. Passaram-se 120 anos na execução, a construção da arca, que naquela época não tinha trator pinça, não tinha tanta facilidade como se tem hoje, não é verdade? Em poucos segundos se derruba uma mata aí, em poucos segundos já se coloca na empilhadeira, em poucos segundos já se coloca no caminhão e já se vai embora. Naqueles dias não era assim. Mas foram pelo menos 120 anos a demora da construção da arca, que Deus dava ao homem, Deus deu ao homem a oportunidade de ver tudo aquilo que estaria para acontecer e se arrepender. Mas infelizmente não se arrependeram. E quando veio o dilúvio, só Noé com a família, os filhos e os animais, segundo a sua espécie, entraram para dentro da arca e se salvou. E o resto ficou do lado de fora bater na porta das portas: abre-nos, abre-nos, abre-nos, abre-nos a porta, Noé. Mas Deus havia fechado a porta do lado de fora. E a porta que Deus fecha, meu amigo, ninguém abre. A porta que Deus abre, ninguém fecha. Se Deus tem lhe aberto portas, ninguém vai fechar. Mas se Deus te fechar as portas, não tem quem abra. E naqueles dias abriram-se as comportas dos céus, chovia torrencialmente, mais de 40 dias chovendo, chovendo, chovendo, chovendo, cobriu a terra, cobriu tudo. Pereceram os que não acreditaram no que Deus falou. Vai perecer aqueles que não acreditam no que Deus, pela sua palavra, tem falado. Vai perecer. Mas há um tempo já agora de pressa de se tomar uma decisão por Deus. Tome, meu irmão, minha irmã, uma decisão. Tome. Corre para Deus. Deus te aceita, te recebe. Do jeito que está, pastor, mas eu sou cheio de tanto pecado, tanta coisa que ruim que eu já fiz. Se existe alguém que não se lembra do passado, daquele que se arrepende, é Deus. Como isso, pastor Eli? Está na Bíblia. Deixa eu me lembrar aqui. Está na Bíblia. Tá bom? Onde é que está escrito? Está lá em Isaías, capítulo 38, verso 25. Aliás, Isaías 18, 25. Eu mesmo sou o que apago as tuas transgressões por amor de mim. E dos vossos pecados não me lembrarei jamais. Entendeu? Deus não se lembra dos teus pecados. Deus não se lembra do teu passado. Aquele passado que muita gente que não tem o que falar do presente da pessoa fala do passado. Que desenterrando o que já foi enterrado. Deus não desenterra o passado de ninguém. E aqui na palavra está escrito: eu mesmo sou o que apago as vossas transgressões por amor de mim, e do vosso passado não lembrarei jamais. Aceite essa palavra. Veja o que está acontecendo, o que está havendo. Veja o que está acontecendo. Veja o que está acontecendo, veja o que está havendo. E volte-se para Deus, que Deus é benigno, Deus é misericordioso em nos perdoar e nos fazer nova vida, nova criatura, nova pessoa. Antes que o fim venha, se arrependa. Volte-se para Deus, porque o fim está às portas. Vamos orar, Alan.
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0: Todos aqueles que mandaram seus nomes para nós aqui, que enviaram seus nomes, estão incluídos nesta corrente de orações. Amigo Sidney, aqui da Embalatec, seus colegas de trabalho, sua família Sidney, nossa oração. e por todos, todos, todos, ó Pai, meus irmãozinhos queridinhos, espíritas, católicos, evangélicos, todos, todos, todos aqueles que ouvem o programa e acreditam num Deus que pode, num Deus que salva e restaura. Responde, meu Pai, cura o enfermo, liberta o abatido, o cansado, o oprimido. E aquela pessoa que ouviu palavra amiga, está ouvindo a oração nesta tarde, onde quer que esteja, seja alcançada pelo teu milagre, por tua graça poderosa. Haja paz nessa casa, neste lar, nessa família. Haja alegria desse coração entristecido. E esta pessoa que está aí arrependida, Pai, querendo uma chance, oportunidade. Ó, meu Pai, que as portas para que esta pessoa mude de vida estão sempre abertas. Então, conceda-lhes a graça da paz, da alegria, da saúde e do perdão. Pessoas que estão se convertendo agora, ouvindo esta palavra, estão dispostas a tomar uma decisão por Deus, Senhor, sejam abençoadas poderosamente. Haja paz em cada lar, em cada família, haja entendimentos entre os filhos e os próprios irmãos, entre os filhos e os pais e vice-versa. Haja amor do lar, da família, do ambiente de trabalho, haja unidade, haja amizade, haja amor. Em nome de Jesus Cristo, nos hospitais, pessoas doentes, enfermas, abatidas, cansadas, oprimidas, pelos meus amigos médicos que se empenham na restauração do paciente, pela família que está ali lutando para ver o seu ente querido restaurado, sarado. Oh, meu amado, responde-me a todos, todos, todos, todos, todos. Peça de roupas, documentos, fotografias, esse copo com água, alguém com tanta fé colocou sobre o rádio, pela minha irmã Carminda, lá na cidade de Corubá, ouvindo o programa, na audiência do programa, sua família, sua mamãe Eva Silva, na cidade de Aquidauana, Pai, responde-me. E enfim, onde quer que haja alguém, nos cerrados, nos bairros, nas vilas, circunvizinhas a Itararé, meu Deus, do ambiente de trabalho, nas lojas, do comércio, nas ruas da cidade, nos interiores das matas, pessoas que trabalham ali enfrentando tanto risco, Senhor, eu peço a vossa graça por esta emissora, por seus proprietários, meus colegas, funcionários da FM, eu rogo-vos, abençoa, guarda, protege a todos, ó Pai, é a minha oração, também pelo bom Enéas, com a esposa e filho e família, ouvindo o programa, e a todos, abençoa, em nome de Jesus, assim seja. Alan, muito obrigado pelos comandos técnicos ao programa, tá bom? Deus te abençoe e te guarde sempre. A todos, boa tarde e até segunda-feira, se Deus se nos permitir. O programa vai estar gravado, mas nós estaremos aqui fazendo com certeza. Tá bom? Um abraço a todos, ótimo final de semana e até o próximo, se Deus assim nos permitir.
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2: Vou pra cima, bebê, aproveitar essa sexta-feira no pique, no grau por aqui, no nosso Show da Tarde, hein? Tá na 94, tá com tudo. Simbora, 26 de junho. Deixa eu contar um segredinho, ó. É meu nível hoje, viu? Eu faço questão de estar aqui no nosso Show da Tarde de hoje, celebrando essa data especial pra mim, juntamente com você do outro lado, viu? Simbora, Paula Esteves aqui com você na voz. Bora lá que tem muita música, tem babado, tem informação. Nossa tarde aqui, ó, tá recheada. Você não vai ficar de fora, né, bebê?
3: Oi, boa tarde!
2: Boa tarde, minha interação.

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1: Luan Santana e Léo Foguete.

0: Tá na 94, tacou tudo e tá com eles. Luan Santana e Léo Foguete. Ao som de Dona por aqui no nosso show da tarde, bem gostosinho. Simbora, é sexta-feira, bebê. Tamo aqui na área. Ó, se liga porque já já a gente vai falar sobre Elon Musk novamente. Essa semana que passou aí, eu trouxe aqui a matéria que ele foi considerado a primeira pessoa trilionária do mundo. Eu vou contar o que foi que aconteceu, tá? A gente vai falar ainda sobre Joelma, porque ela tá aí no centro das atenções novamente. A galera não tá perdoando, né, pra variar. E a gente vai falar também do ator Sérgio Ronchakoff, aquele que fez o Cabeção de Malhação, lembra? Pois é, vou te contar o que ele anda fazendo da vida, tá? E a gente vai trazer também uma novidade bacana pra você que é microempreendedor individual, você que tem MEI. Fica ligado por aqui porque tem novidade tramitando aí no Congresso. E eu te conto tudo aqui no nosso show da tarde de hoje, que tá delicinha demais, né? Tá na 94, tá com tudo. 3532-6081. Quero você aqui, ó, participando comigo, tá? Uma ótima tarde pra você.
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0: 94 FM, agora 2h16. Boa tarde.
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1: Eu mesmo, bebê. Sou amigona, sua parceira. Só tamo juntinho aqui nessa sexta-feira gostosa. Tá na 94, tá com tudo. E tá com ele, o Canadense The Weeknd.

0: baqueado. Toma, bebê, só pedrada aqui no Show da Tarde. Sexta-feira gostosinha aí aqui na nossa 94 FM. E bora pro babado, né? Vamos fofocar até umas horas por aqui hoje.
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0: E o empresário Elon Musk voltou a ser o centro das atenções no mercado publicitário nessa última semana. Inclusive, a gente até relatou aqui que semana passada ele tinha ganhado aí o status de a primeira pessoa a se tornar trilionária no mundo. E acredite se quiser, ele perdeu esse status aqui nos últimos dias. A mudança ocorreu após uma forte desvalorização das ações de suas principais empresas, especialmente a SpaceX e também a Tesla. Segundo dados divulgados nesta semana, a fortuna de Elon Musk caiu para cerca de 957 bilhões de dólares. Nossa, que queda, hein? Após uma sequência de perdas no setor de tecnologia. O mais curioso nisso tudo aqui, senhoras e senhores, é que a perda do posto de trilionário não ocorreu porque Musk deixou de ser extremamente rico, mas sim porque a sua fortuna está diretamente ligada ao valor de mercado das empresas que controla. Quando as ações sobem, o seu patrimônio dispara. Quando caem, bilhões podem desaparecer do cálculo em questão de horas. Em poucos dias, as ações perderam cerca de 30% em relação ao pico mais recente. Em resumo, Elon Musk não ficou mais pobre, claro. Mesmo assim, ele continua sendo uma das pessoas mais ricas do planeta e pode recuperar aí o seu status de o primeiro trilionário do mundo a qualquer momento.
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0: 94 FM, agora 2h34, boa tarde.
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1: Continua o nosso encontrinho por aqui, uma ótima tarde para você que tá de rádio ligado em casa, no trabalho, você no seu comércio, só dá 94. E só dá ela também por aqui, Ana Castela, minha herança, boa tarde. Só

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0: 8h34, tá com tudo e tá com os goianos. Jorge Matheus, cantada boba. Isso aqui é pra cantar no ouvidinho, né, pai? 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
0: E quem acompanhou a TV nos anos 2000, certamente se lembra do personagem Cabeção, uma das figuras mais populares de malhação da TV Globo. Agora, longe das novelas e sem contrato com emissoras, o ator Sérgio Ronchakov revelou como tem se sustentado atualmente. Em uma publicação em suas redes sociais, o ator contou que está trabalhando com vídeos personalizados e ações publicitárias para fãs e empresas. Segundo ele, esse serviço se tornou a sua principal fonte de renda. No anúncio, Sérgio destacou que continua disponível para gravar produções, inclusive as próprias mensagens personalizadas aos fãs, com o mesmo carisma e nostalgia que marcaram a sua trajetória na televisão. Nos últimos anos, o ator passou por um período delicado, incluindo tratamento para dependência química, e desde então vem trabalhando na reconstrução da sua carreira. Sem dúvidas, um personagem que o Brasil inteiro amou, e já tem um tempinho realmente que ele passou por esse problema com drogas, enfim, mas que bom que ele superou e agora tá trabalhando com esses vídeos personalizados. Se bem que eu ouvi alguns rumores por aí dizendo que cada vídeo desse aproximadamente custa cerca de R$500, tá? É isso que Sérgio Ronchakov, o eterno cabeção de malhação, anda fazendo da sua vida profissional.
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0: Olha a hora, faltando 9 para as 3 agora na 94.
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1: Euzinha do seu lado, bebê. Aqui, ó, curtindo essa sexta-feira gostosa junto com você aqui na nossa 94. Agora tem um som de Post Malone. Boa tarde.

0: Ah, piseirinho gostoso, aquele piseirinho apaixonado demais com ela, Michelle Andrade, com seu mais novo projeto, Michelle, no Sertão das Maravilhas. Maravilha mesmo é tá aqui do seu lado nessa tarde boa, finalzão de semana já tá aí. Lembrando que a nossa seleção brasileira joga na próxima segunda-feira no Texas, em Houston, nos Estados Unidos, a partir das 14h, horário de Brasília. Vamos torcer, hein? Brasil até que bateu um bolão, né, contra a Escócia. Quem tá salvando a pátria por lá é o Vini Júnior, né? Mas vamos ver se agora vai, com Neymar e companhia. 3532-6081, solta a voz aqui pra mim, pede seu som. Na internet você ouve a gente em 94FM itararé.com.br. Deixa eu abraçar aqui, ó, turminha do comércio sempre com a gente, nossos parceiraços aqui, sempre de rádio ligado, a gente agradece pelo carinho, viu? Abraçando Sem Gesso, Jaguariaíva, Venceslau Brás, boa tarde Curitiba, boa tarde São Paulo também, viu? E boa tarde você que ouve pela internet a gente em qualquer cantinho desse Brasil.
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2: Música e babado, você sabe o que é aqui, né? Show da Tarde, entra aí, fica à vontade. Zé Neto e Cristiano, deu moral. 94 FM.

0: tá na 94, tá com tudo e tá com os melhores hits nacionais e internacionais aqui no nosso Show da Tarde. Você ouviu House por aqui? Bom demais. É hora de informação atualizada, hein? Simbora.
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0: E uma mudança que pode impactar diretamente milhares de brasileiros está começando a ganhar força em Brasília. O governo federal anunciou nessa última semana que pretende enviar ao Congresso uma proposta para modernizar as regras do MEI, microempreendedor individual, categoria criada para formalizar pequenos negócios e trabalhadores autônomos. Hoje, o MEI pode faturar até R$ 81 mil reais ao ano, o equivalente a R$ 6.750 por mês. Só que o único problema é que esse teto está congelado desde 2018. Com a inflação acumulada e o aumento dos custos de operação, muitos empreendedores acabam ultrapassando esse teto sem necessariamente terem enriquecido ou expandido significativamente os seus respectivos negócios. A proposta do governo prevê duas mudanças principais: aumentar o limite de faturamento anual e permitir que o MEI contrate até dois funcionários com carteira assinada. A ideia é dar mais espaço ao crescimento dos negócios, sem obrigar uma migração precoce para o regime de microempresa, que possui, claro, muito mais burocracia e carga tributária maior. Além disso, já existe no Congresso um projeto que propõe elevar o teto para R$ 130 mil reais anuais. A expectativa é que as discussões avancem de forma paralela e que se chegue a um resultado, a uma conclusão, né? É o que a gente espera.
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0: Agora na 94, 3h24.
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0: com tudo, bebê. Ajeitando a sua sexta-feira com o Edine, contigo por aqui no nosso show da tarde. 3532-6081. Chegando mais babado por aqui, ó.
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0: E a cantora Joelma voltou a repercutir nas redes sociais após conceder uma entrevista para um portal da Bahia nesse período de festas juninas. Desta vez, porém, o assunto era para ter sido a sua carreira musical, só era. Mas a sua aparência física acabou gerando aí uma enxurrada de comentários negativos na web. Parte dos internautas fizeram críticas e comparações consideradas bastante ofensivas, questionando as mudanças feitas em seu rosto e atribuindo também o resultado ao envelhecimento ou procedimentos estéticos. Por outro lado, também muitos fãs aí saíram em defesa da cantora. Eles ressaltaram que Joelma enfrentou diversos problemas graves de saúde após contrair a Covid-19 por várias vezes, como a gente sabe, né? E infelizmente acabou deixando diversas sequelas também, né, na cantora. E acabou provocando alterações físicas já relatadas publicamente pela própria artista. Bom, apesar da polêmica, Joelma segue realizando shows e mantendo a sua agenda profissional em dia, cumprindo com os seus compromissos. Era para ser uma entrevista sobre a carreira, né? E acabou virando esse show de comentários negativos, de julgamento, como a gente bem conhece já, né? De fato, ela ficou bastante transformada com alguns procedimentos, inclusive por conta da própria saúde mesmo, né? Mas boa sorte então aí para Joelma.
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0: 94 FM, 3h39.
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1: Elzinha, sua amigona, sua parceiraça. Tô aqui, ó, sempre com você todas as tardes. Já tem Alan comandando o sertanejo classe A, só com moda pancada por lá, viu? Daqui a pouquinho. Chegando Gustavo Lima, retrovisor. Essa é linda, hein? 94, boa tarde.

0: Dilcinho e Luana Prado, Papo Touro. Então essa foi pra fechar o nosso encontro de hoje. Obrigado, turma. Tô indo nessa. Papai do céu abençoe muito. Ó, que você tenha aí um excelente, um maravilhoso fim de semana. Aproveita bastante, tá bom? Com a família, com os amigos. Coloca um sorriso no rosto e vai ser feliz. Tá chegando um Alan pra comandar o sertanejo Classe A. E a gente se encontra aqui na segunda-feira, às 14 horas. Combinado? Beijo, turma.
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1: 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Hora certa.

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2: Bem, meus amigos e minhas amigas, a partir de agora, ao vivo para toda a nossa região, o nosso programa, o programa do nosso povo.
3: Brasil!
2: É, minha gente, vamos juntos até as 5h25, porque depois das 5h25, tem ele, a Djalma Santos, o nosso japonês gaiteiro. Vamos que vamos, amanhã, gente, às 7 da manhã, né, Marcelinho? Tem um quilômetro 94, vamos convidando a todo mundo às 7 horas, né, Marcelinho?
4: É, Alan, boa tarde, Alan, boa tarde a todos os ouvintes aí do programa do Alan Júnior, melhor do sertanejo à tarde. Então amanhã, a partir das 7 horas da manhã, estamos eu, Flavinho Freitas e o DJ Tobaino comandando as emoções por aqui, Alan.
2: Então tá, isso aí vai...

0: Amanhã tem informação, tem música boa, né, Marcelinho? 7 horas da manhã.
1: Bastante coisa, e às vezes tem sorteio também, rapaz, pra rapaziada e pra galera que gosta, que curte uma boa programação, a gente faz aí um... É bem diferente, viu, Alan? Às vezes a gente toca umas músicas do passado, toca música gauchesca também na programação, muito, é muito, muito eclético o nosso programa, viu?
0: Que bom, então amanhã, 7 da manhã, quilômetro 94, lá com o Flavinho e também com o Marcelinho.
1: DJ Tobaíno e socando a bucha por aqui, ó.
0: Beleza, então, bom programa amanhã, Marcelo. Muito bem, 4 horas e 11 minutos. E só lembrando também, gente, que hoje tem um sorteio aqui para o nosso programa também. Vocês podem estar mandando aí a sua mensagem aqui no telefone 3532-6081, tá bom? Mande sua mensagem com seu nome completo, que vai estar valendo ingressos para você. Tá andando de caminhão, já é caminhão da Carreta da Alegria, né? Da Carreta da Alegria, que vai estar lá na Praça São Pedro hoje. A partir das 6 horas da tarde, tá todo mundo convidado, vamos lá, vamos prestigiar lá, tá bom? Então manda o seu recadinho, manda o seu nome completo para você estar participando dos sorteios dos ingressos da Carreta da Alegria, que vai estar lá na Praça São Pedro. Vamos que vamos então, vamos começar bem, né? Vamos começar bem. Aí com esse solzinho maravilhoso, né? Aquele, já tá indo aquele friozão, do jeito que tava, né? Então vamos lá, vamos começar bem com Milionário e José Rico. Vontade Divina, 4 e 12.
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1: Muito bem, a música é do Milionário e José Rico aqui na programação da 94 FM. Vamos que vamos, minha gente, rapidinho para os nossos comerciais. E já já eu volto com mais música para você aqui, tá bom? Não sai daí, 4h42.

0: música pra você aqui, tá bom? Não sai da 4h42.
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1: Bem, minha gente, 4h52 agora, 4h52, olha, tá valendo, né, os ingressos aí para a Carreta da Alegria, que vai estar lá na Praça São Pedro, viu? A partir das 6 horas, hoje continua a festa de São Pedro. Segunda-feira também tem um show inédito que está entrando para a história da nossa cidade. Tanta gente da região, né? Falando aí do show do Padre Fábio Melo aqui em Tararé. E vale a pena, viu, gente? Vale a pena, viu? Vamos lá prestigiar esse grande evento, encerramento, carimbando com chave de ouro, que vai entrar para a história, né? Para a nossa cidade de Tararé, recebendo aí esse padre, né? O Padre Fábio Melo, que é reconhecido nacionalmente, né? Então tá aí, a segunda-feira, viu, gente? 8 horas da noite, todo mundo lá na Praça São Pedro. 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

0: Boa tarde, Alan Júnior. 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
1: Boa tarde, Alan. Boa tarde, equipe. E boa tarde a todos os ouvintes da Rádio 94 FM. E que prazer, mais uma sexta-feira, estar aqui falando a todos os ouvintes da Rádio 94 FM e desejando a todos um excelente final de semana. Que seja de muito descanso, de muita paz, de muita harmonia e na companhia da sua família, dos seus amigos. Que Deus abençoe a todos. E abençoe também com uma nova semana que já está aí a caminho, né? 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
1: É, minha gente querida, estamos de volta com o nosso programa, 5 horas e 16 minutos. Deixa eu aproveitar aqui também, mandar um abraço lá pro meu amigo Sabiá, Sabiá lá da lavanderia e também da higienização de estofado, né? Pensa num trabalho de excelência com o nosso amigo Sabiá lá da lavanderia. Realiza lá, viu, gente? É, pessoal aí que não conhece o trabalho, vale a pena, viu, gente? A roupa sai zerada de lá. Bem passadinha, né? Bem bonita. E também faz higienização também em estofados. Um abraço ao nosso querido amigo Sabiá lá no Parque Lianaro. Um abraço, Sabiá. 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Deixa eu aproveitar aqui também, mandar um abraço lá pro Fernando, para o seu filho Davizinho, pro nosso querido amigo Didi também. E eu mando um abraço lá pro nosso amigo, grande amigo, lá o nosso amigo João Luiz, né? Um popular bagual. Ei, João Luiz, neto lá do André e também do Abelzinho, vô do neto, vô, né? Lá do Andrezinho e também do Abel. Ei, João Luiz, um abraço. Cara, tá, tem aqui, tem um pedido ao James, né? Mandando um abraço lá para a Joana Melo do Circo Top. Dedicar lá pro Joana, né? Joana Melo lá do Circo Top. Um abraço, James. Muito bem, 5 horas e 19 minutos. Tá vindo ele aí, ó. Adjalma Santos, o nosso japonês gaiteiro.

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0: até aqui.
1: Horário brasileiro oficial de inverno do Timão, agora pontualmente 5:30 e pouco já. É nessa hora exata, chegando no seu rádio, melhor do gauchão na 94, no cheiro de galpão. É, e também aparece sempre um caos curtinho para dar aquela descontraída na programação, fechando horário 18h25, tem caos de galpão. Valendo toque, a participação, mensagens de texto pelo WhatsApp 15-3532-6081, 15-99738-8594.
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1: É no cantinho da memória se perdeu, como diz aquela figuraça, ô Vilma! Palavra amiga, Paxton Lee, hoje é sexta-feira. 26 de junho de 2026, tempo bueno de piá, 27, faltando pra 6.
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1: É, quando é ronco de cordiona a gente tem que escutar esta. Da abertura vai lá pro pessoal da Cooper Ciclo, lá na pessoa dos amigos, o Cláudio, versão 2026. Um abração, Cláudio. Família Cooper, também um abração para Dona Rosa e a gurizada também da oficina de motos. E no outro lado tem eu, meu amigo Jair Gato e a sua bicicletaria Cavalo de Aço. E como o planeta está precisando desse vento.

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1: Às 17h38, os monarcas, o vento. 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Agora 19, voltando para as 18, no clique do balde, o homem do chapelão, João Luiz Correa. E vai lá para o fundão do Taquaro Sul, lá para o Paulo Fux e também a todos da família, sempre ouvindo a nossa programação Cheiro do Galpão. E também o homem do chapelão, Alceu Domingues de Andrade, quer dizer, ao seu dispor, Domingues de Andrade. Ainda mais quente também o Geraldo, o homem do canteiro, um abração, Geraldo. Também está sempre com o seu chapelão debaixo do sombreiro, velho. Também sempre dando carona aqui para 94. E vai lá no bairro de Erval, lá pertinho do Taquaro Sul também, a família Guedes. Para a família do Português, alô Nelson Português, Luquinha e todos da família. O Pedrinho Codorna também para essas bandas. O ermitão aqui da Vila Osório. E não esquecendo também é do Everaldo, grandes amigos. E também o Nilton Pinheiro, que tem o campo do Pinheirão, dos Baguados em campo para bater aquela bola tranquilinha. Também tem uma casa lá que o Bilton construiu para alugar por tempo que a pessoa quiser, se sentir bem. Uma casa totalmente mobiliada, com piscina, churrasqueira, para passar aqueles dias bem tranquilos.

0: totalmente mobiliada, com piscina, churrasqueira, para passar aqueles dias bem tranquilo no sossego aí da zona rural. Só entrar em contato com o amigo Newton Pinheiro, Newton do Pinheirão, aquele abração. 18 para 18.
1: Vamos se entreverando que eu vou bailar com a minha chirua, né, deste

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1: Agora faltando 15 minutos já pra daqui a pouco ouvimos Chiquito e Bordoneio. Chica véia fandangueira só. 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

É muito bem, agora 10 minutos, já faltando para as 18, hora certa é hora do tempo e tempo é hoje. Hoje a gente nunca sabe, amanhã então piorou. 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

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Agora 7 minutos, já faltando para as 18, em frente na programação. Quem tá no clique do mouse, o saudoso Teixeirinha. Essa aqui também lá para os amigos e no bairro do Cerrado, lá na chácara Nossa Senhora das Meninas. Família talentosa em serviço de artesanato, inclusive mandando além das fronteiras brasileiras. Um abração para o Aristide e também para todos da família. E também em serviço de artesanato em madeira, o meu amigo Seir Santos, que também tem o dom da palavra, o dom da comunicação e rádio. Um abração, Seir, e se é Santos, é sangue bom! Ainda mais quem ligadinho na programação 94, Adelinda tá lá na Vila Beca com a Rádio E Cascando lá entre nós aqui. Obrigado pelo carinho, Adelinda. E também o Munir, gosta muito desse shot. E também o João Siqueira. O homem dança tanto shot que não precisa nem de um compasso da banda. Ele dança de acordo com as notas da partitura, só marcando no pezinho, senhor.

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1: Muito bem, agora 17 mais 57. Tá pesado, eu deixo levinho pra 6, faltam só 3 minutinhos. Saudoso Teixeirinha, velho e bom casarão. 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

0: não se engane, guria, você está na melhor rádio da região, cascando lá em todo mundão, no melhor do gauchão, no cheiro de gavão, meu, tudo em rima, que bom. Então chega o horário brasileiro oficial de inverno do Timão. Exatamente. 6 e pouco já. Aí falando em 6 e pouco, que tal então quem pretende fazer frete, mudança, transporte aqui na cidade ou na região e quer uma empresa especializada no ramo, é o Riva Fretes, que faz carretos pequenos também dentro da cidade. 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Porque eu vou lá pro estradão agora só.
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0: É nas estradas do Brasil, nesse instante, cruzando as nossas rodovias SP-258, tá indo lá pro estadão do Paraná. Ou tá na PR-151, vindo aqui pro estadão de São Paulo.

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0: Quando pra ti
1: vou buscar. Um dia eu falei pro vovô assim, mas vovô, o senhor com essa idade toda é um menino, é jovem, o senhor não vai ficar velho nunca. E ele me respondeu:
2: meu filho, o homem só percebe que tá ficando velho. É quando o trabalho começa a dar prazer e o prazer começa a dar trabalho.
3: Ué, tio Djalma do céu, que cheiro é esse, tio?
4: Fala, primo do Djalma.
5: Meu Deus.

0: muito bem, agora 18 mais 9 em frente na segunda meia hora aqui do Cheiro de Galpão, no melhor do gauchão. Abração mais uma vez a Ana Cooper Cinco, meu amigo, irmão Cláudio. Ei, Cláudio, versão 2026. Parece um garotão. E mais quem também ligadinho na programação, Adelinda. Adelinda tá mandando um áudio pra nós aqui. Vamos ouvir o que a Adelinda fala. Opa!
1: Você Ramos, tá bom? Tchau, tchau, com Deus.
0: Amém.
1: Até amanhã, Deus. Amanhã não tem, papo. Segunda-feira tem, né?
0: Tem.
1: Com Deus.
0: Amém.
1: Até segunda. Tchau, tchau, com Deus.
0: Obrigado, Danilo. Tchau, pessoal aí da Vila Beca, aquele abraço. Ainda mais quem também, ligadinho. Ah, também o meu amigo Kiko aí na Vila Osório, como é que tá, Kiko? Um abração pra você e também pra todos e da família, sempre prestigiando a nossa programação. E ainda mais quem também, o James, tá ligado também aqui no Cheiro de Galpão. Aí também lá do Fricaneco, o meu amigo Lico. Fala, José Ari.
2: Tudo bom, João?
0: Estamos
2: aqui escutando o teu programa, tá muito bom. Tá
0: obrigado.
2: O teu programa, viu? Manda um alô pra nós aqui do Frecaneca, tá bom? Pra todos meus amigos aí da nossa região. Beleza? Obrigado. Tchau, tchau.
0: Tchau, tchau, grande Lico, padeiro aí do Frecaneca, o famoso José Ari. E meu amigo, irmão Nelson. Ei, Nelson, velho, Pitbull Segurança. Fala, meu amigo.
3: Estamos chegando.
0: Opa, não é?
3: Nelson Segurança.
0: É ele mesmo. Pode falar.
3: Alô pra nós aí, a Djalma Santos.
0: Eu confundi você com o amigo Antônio Marques, aquele que fala: tô chegando!
3: Gaiteiraço velho de primeira.
0: Obrigado.
3: Grande amigo do peito de quantos anos, não, Djalma?
0: Oh, graças a Deus.
3: Postando o dito programa.
0: Obrigado.
3: Nelson Segurança Pitbull.
0: Eia.
3: Manda um alô pra nós aqui. Tracundo, porca velha pra nós.
0: Eia. Tá bom? Mando sim.
3: Tamo na escuta. Parabéns pelo programa, garoto.
0: Obrigado,
3: felicidade, Nelson. Sucesso, garoto.
0: Amém. Pra todos nós, bastante saúde.
3: Um baita
0: saúde.
3: De um gaiteiro, um baita de um amigo. Moro no meu coração. Felicidade, que Deus abençoe você.
0: Amém.
3: Até mais, tchau.
0: Sucesso. Amém. Moro no teu coração, não paga aluguel e tenho certeza, nunca serei despejado. Saudade sempre fica, né? Um abração, Nelson, Pitbull Segurança. Ainda mais quem também, ligadinha na programação 94, lá também para Dona Lola e toda a família, o Fernando. Grandes amigos e sempre carinhosamente ligados na programação 94, aqui no Cheiro de Galpão. E também os irmãos Biazon, Churrascaria dos Gaúchos, né? Churrascaria dos Gaúchos. Também está sempre ouvindo nós, obrigado sempre pelo carinho da audiência aqui no nosso Cheiro de Galpão. E vem chegando o Porca Véia com o tradicional, é um shot também que todo bom fandango que se preza.

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1: É 45, já faltando para as 7, saudoso Porca Véia, baile da Serra. 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

0: É, muito bem, agora 18:19:94 no melhor do gauchão, no cheiro de galpão. 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Agora 18:20, falando então na hora da confraternização, encontro entre os amigos ou os familiares e quer saborar tudo que tem de bom em Itararé, opções não falta quando se trata de Manel's. 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Então vem comigo! Agora 18:22, no clique do mouse tem os parabéns, parabéns campeiro, ah, meu amigo, aí o Juliano lá da Santa Terezinha, da família Fandangueira, fala aí, João.
1: Ô, Dijão, beleza, Dijão?
0: Bagua.
1: Eu quero dar um abraço pra nossa família aqui, pra abraço pro meu pai, o Juan, minha mãe Tereza, beleza? Um abraço pro Leonardo, Leandro aqui, beleza? E dar abraço pra minha namorada Priscila Pereira Oliveira, onde foi aniversário dela ontem, ainda que tá um parabéns pra ela aí.
0: Beleza?
1: E o cara dá pra ela também, os filhos dela, o Tito, o Big, beleza? O Daniel, a Aninha, o Rodrigo, beleza? E dá abraço pro Zininho lá, beleza? E Patino, né? Beleza? E um abraço pro seu Jé, tá todo mundo do seu Brasil lá.
0: Epa!
1: Beleza? Seu Bruno, seu Jé, beleza? Tá todo mundo do sítio lá. E tá vindo você já também, beleza? É o que o Gano tá falando aqui. Tô com o mesmo Monarca aí, beleza? Não esquece que eu tô parabéns pra minha namorada lá, viu?
0: De jeito nenhum.
1: Beleza, seu Dijão? Boa noite pra vocês, o bom Palmeiras pra vocês.
0: Pode ser.
1: Beleza, Dijão, fica com Deus, se abençoe vocês aí.
0: Amém, obrigado, Juliano. Então, a Priscila, parabéns, Priscila. Em nome do Juliano, todos na família, desejando muita saúde, felicidades, muitos e muitos anos de vida pra você e demais aniversariantes do dia, nosso parabéns.

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1: É muito bem, as letrinhas já começam a querer subir. Nós ouvimos Os Monarcas, Alma de Gaga. Aí aproveitando também, um abração lá para Fabiana aí no, na Vila Santa Terezinha. Obrigado também pela participação.

0: E lá pelas tantas, o dono da casa subiu em cima de uma mesa e disse assim: atenção para as proibições do baile de hoje. Artigo 1º. Fica proibido mais de uma véia no canto para evitar a falação da vizinhança. Artigo 2º. É proibido o véio dançar com moça para não dar faniquite nas véias. E o artigo 3º, isto é uma recomendação muito séria, é expressamente proibido dar amendoim pra véio hoje aqui dentro da sala. Né? Porque dar amendoim pra velho é mesmo que dar erva braba pra cavalo parigueiro. Tá? O miserável fica que nem vaca roceira, não tem cerca que ataque.
1: Companheirada, é hora da partida, é fim do baile.
2: Será, Paulinho?
1: Dá-se mais uma.
2: Paulinho Santos, agradecendo primeiramente a Deus, nos concedendo mais uma semana de vida, encontro gostoso com todos aqui na 94. Fica aqui já já. Chega Happy Hour com Léo Medeiros. E nós nos falamos na segunda-feira, se Deus quiser. Ótima sexta, ótimo final de semana para todo mundo. Fiquem com Deus. E lembrando sempre, Brasil, minha pátria, Itararé, meu país. E para você que a assinatura faz a diferença, sem arrogância, com humildade, com transparência, onde tem ordem, tem progresso. E para ter abraço, é vacina no braço. Falando de vacina, papai e mamãe, atualiza sempre gardenetinho de vacinação dos filhinhos. Atua também, porque fazer o bem também te faz o bem. E nunca faça nem deseje para os outros o que não quer para você. Gauchada, primaiada, é bom ser bom. Tchau, Horta!

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0: Oi, 18 horas com 35 minutos, boa noite! Tá chegando por aí mais uma edição do Happy Hour, sexto! 26 de junho de 2026, a gente que reza pra chegar o final de semana, não precisa mais, já estamos juntos e misturados por aqui. Boa noite, cidade! Estamos chegando aqui, eu sou o Léo Medeiros, muito prazer, até as 20 horas contigo, com a melhor programação por aqui. O nosso WhatsApp tá aberto aqui, pode participar, 3532-6081, peça a sua preferida, mande pra quem você quiser. Vamos lá então, depois do craque de alma, a gente tá chegando aí.
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1: 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E agora vamos começar aqui a atender a galera que está participando com a gente. Vou dar uma passadinha agora, bem rapidinho, sabe aonde? Sabe aonde? Lá no Lajeado, do meu amigo Edemar, todo o pessoal lá tá curtindo a gente também. Lá no bairro do Erval também, meu amigo Pedrinho. E o Cezinha, hein? Cadê o Cezinha? Cadê o homem? E a família toda curtindo aí, que beleza! Um abraço, o pessoal do Pinheirão também tá curtindo a gente, meu amigo Nilton, a família é toda, todo mundo lá. Todo mundo tá ligado com a gente lá. Um

0: abraço. E também o pessoal lá de Santa Cruz dos Lopes, o meu amigo Zetão. Alô, Zetão! Um abraço. E o torneio de truque de acico vai bombar, hein? E você é o nosso convidado aqui. Um abraço pra todo mundo. E agora, deixa eu voltar pra cá. Chegando pra cá, vou passar na Santa Terezinha, lá no meu amigo o Julião. O Julião, a família sempre tá com a gente aqui, viu? Tô sabendo, hein? Um abraço também lá pro meu amigo Alemão Mortos, também o Luiz Soares. Um pouquinho mais pra cá, vamos chegar ali pertinho, ali na casa, lá a Marisa Guete. Ela e o Cadu não perdem de jeito nenhum o nosso happy hour. E na sexta-feira, então, é brincadeira? Não pode passar, né, Marisa? Obrigado pela audiência. Um abraço também, vai pra quem? Vou passar no Amaral, agora vou descendo, vou subindo. E aí, Amaral, tudo bem por aí? Amaral Sapateiro, sempre ligado conosco aqui na Melhor e Mais Ouvida.
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3: Boa noite, seu Léo Medeiros. Boa noite a todos, hein? Boa noite, ouvintes. Boa noite a quem está escutando o programaço. Quem vai estar agora comandando a 94, seu Léo Medeiros. Até às 20 horas. Positiva. Seu Léo Medeiros, estamos por aqui, ouvindo o programaço Happy Hours aí. Pose. O senhor põe a música quando o Milionário Zé Rico aí pra nós ouvir aí, e os ouvintes aí que tiver na escuta aí da 94. E tenha uma boa noite a todos.
0: Muito bem, meu amigo Valdeci. Que tal essa aqui, hein? Milionário Zé Rico chegando por aí.

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1: Boa noite.
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2: 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Chá Esbelta, o melhor do Brasil. 19 horas com 10 minutos, boa noite pra você que tá chegando agora. Como é que tá a sua noite aí? Tá tudo bem? Tá frio? Como é que tá? Deu uma melhoradinha, né? Quer dizer, deu um time, mas o Zé Cássio me falou há poucos instantes que lá em Itapetininga deu uma aliviada. Aqui tá, continua frio ainda. Sua brincadeira aqui, meu, brincadeira, ô doido. Tá certo, e vamos trazer os nossos participantes do programa. Quem tá chegando aí?
3: Léo, boa noite, tudo bem com você?
2: Opa!
3: Marta do Santo. Léo.
2: Oi.
3: Tem pra perguntar 10, mas eu tenho só os pecadinhos. Tô dizendo. Meu rádio, tá bom? Tá 10, tem problema.
2: Obrigado.
3: Meu rádio, ninguém quer falar.
2: Ah,
3: depois também que... do Carneiro, meu amigo do Leide, o Ricardinho também.
2: Quem mais?
3: E eu com a Maria Antônia, Miriam Creta Roberta. A Leca de João Paulo.
2: E quem mais?
3: Todos vocês do rádio.
2: Quem mais?
3: Os pouquinhos estão escutando você, mas não estou escutando o direito dos Hamilton Neves. Eu adoro.
2: Ah,
3: eu apito, tem o disco, tem o disco, tem. Mas meu disco, eu não... O disco do Hamilton Neves. Tem cada musicão que tem, que eu vou de ver.
2: Tá bom.
3: Tem vontade de...
2: Milton Lelo? Ah, pode ser, eu vou achar aqui.
3: Meu, tá forte no sol. Agulha.
2: Ah, vou achar o Milton Lelo aqui, eu vou tocar pra você, tá bom?
3: Eu tinha dois discos, dei um pro meu neto e com outro.
2: Ah, tá.
3: E a... Até uma boa noite, Deus abençoe. Eu também, todos vocês do rádio.
2: Tá bom.
3: Vocês são muito especial na vida da gente.
2: Obrigado,
3: Raquel. Programa gostoso, obrigado. Pra gente.
2: Obrigado.
3: Tem carinho pelas pessoas. Parabéns pra vocês aí. Tchau, tchau, boa noite.
2: Boa noite, Raquel. Obrigado, Raquel, pela participação, viu? Tá bom, ali, Raquel, tá ouvindo a gente lá, com certeza, né? E todo o pessoal se legal. Quero mandar um abraço também lá pra minha sobrinha Leriane. Alô, Leriane! E os meninos, tá bem aí, Léo? Animado, tá frio aí? Que pergunta do Léo, não? Ai, claro que tá, meu Deus do céu. E o Adão tá chegando por aqui também, diga, Adão!
4: Boa noite, meu amigo Léo Medeiros, beleza? Estamos aqui no Bar do Bento e curtindo o final de semana aqui, no espetinho do

0: Não.
1: Opa!
0: Cerveja comendo na arda. Manda um abração pra todos nós aqui no Mar do Bento. Tá cerveja certo. Gelada e pedindo do tipo. Alô, meu amigo. Um abraço. Tchau, tchau.
1: Obrigado, Adão. O Adão, gente boa, sempre tá com a gente aqui, curtindo a programação aqui da 94. Um abraço a todo o pessoal aí do Bar do Bento. Aliás, eu vou aproveitar aqui também, mandar um abraço para os familiares do Bento, né? Que curte a gente também, né? Um abraço pessoal lá, lá em Turiba do Sul, né? Do distrito de Turiba do Sul. Tá curtindo a gente lá, o Zé Canito, a Célia, o Gerson e família, né? E os demais aí que estão ligados aí, um abração pro Marcelo também, pro Papelato. Lá sempre tá com a gente aqui, lá na São Pedro, curtindo a gente. Um abraço para todos aí, viu? Obrigado, viu? Um abraço, Adão! Qualquer dia eu pareço por aí, experimentar esse espetinho aí. Tá famoso, hein? É, vou te contar uma coisa. Obrigado pela participação aí. 19 horas com 13 minutos, tem mais gente chegando. Boa noite.
2: Boa noite, meu amigo Léo Gão.
1: Boa noite.
2: Léo Magalhães, manda.
1: Léo Magalhães. Manda pra nós, hein? É primo, tá tudo em casa.
2: Curtindo 94, a melhor da região.
1: Opa, obrigado. O Panda que você quer, né? O Panda. Então vamos rolar pra você, 19h14.
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0: Confirme,
1: hein? Boa noite, meu amigo Léo. Oh, diminuiu o frio, né? Graças a Deus. Vem outra frente fria, mas dando uma pausa, tá bom. É, queria ouvir hoje, se possível, aí, no andamento do programa, Luzes da Ribalta, com José Augusto. Às vezes tem alguns que podem achar meio uma música sofrência, né? Sofrimento. Mas eu gosto, eu adoro essas músicas aí. Dá pra tocar pra nós aí, mandamento do programa. Ofereço a todos que estão ouvindo e agradeço desde já. Uma boa noite e um abraço. Tô na escuta desde o começo. E ficarei até o final. Não dá nem falar, né?
2: Obrigado, Zé Cássio, lá em Tapetininga.
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0: E de quebra, está comigo com o Happy Hour nesta sexta-feira. E vou dizer uma coisa, hein? Final de semana daquele, guri. É verdade. Tamo junto e misturado por aqui na Melhor e Mais Ouvida. Um abraço ao pessoal da Confesa 7, meu amigo Zeca. Tudo bem, Zeca? Animado por aí, guri. Eita! Um abraço sequinho e toda a família aí, viu? E um tapinha nas costas lá do Wilson Guilherme, a esposa lá na 2, né? É, Juliana, um abraço pra todo mundo lá. Daqui a pouco, manda abraço pra toda a galera na 2 também. Gente, deixa eu ver aqui. O pessoal tá chegando pra participar com a gente. A gente tem que já começando a atender, senão não dá tempo, né? Quem tá chegando aqui? Boa noite!
1: Oi, Eliel, tudo bem com você?
0: Oi!
1: Tá bom? Obrigado, bom trabalho. Uhum. Até amanhã, Deus quer. Tchau, tchau.
0: Obrigado!
1: Tá bom? Tchau, tchau. Deus.
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9: Olha só que babado! O ator Eron Cordeiro, conhecido por seus papéis marcantes na TV, fez uma raríssima aparição pública e deixou todo mundo de queixo caído. Ele marcou presença na estreia VIP da peça Ed, Violência e Metamorfose, em São Paulo, e estava muito bem acompanhado. O galã foi clicado ao lado do seu namorado, o também ator Rodrigo Bolzan, e os dois esbanjaram simpatia e sorrisos para os fotógrafos. O casal, que está junto desde 2016, é super discreto e evita os holofotes, tornando essa aparição um verdadeiro presente para os fãs. Eron, que está longe das novelas fixas há uma década, segue ativo em séries e projetos, mas a vida pessoal é sempre um mistério. Que bom ver o casal feliz e apaixonado, mostrando que o amor está no ar e merece ser.

0: de volta, galera. 19 horas 36 minutos, a melhor. Boa noite. Tudo bem contigo? Como é que tá? Legal, né? Deixa eu abraçar aqui os nossos amigos que estão chegando aqui. O Ariel Santos. Ô, Ariel, boa noite, guri. Jadir da Vila Esperança. E tá dizendo aqui, meu contato para deixar seu jardim sempre top demais é 15997990337. Ótimo final de semana para vocês e todos os ouvintes. E de quebra, vai Corinthians! Fala aí, vai Corinthians! Um abraço lá pro Ricardinho também, que é corintiano, viu, Ariel? É! Ele dá aquele sorriso estampa, aquele sorriso de orelha a orelha, o meu amigo Ricardinho, quando fala do Timão aqui, viu? Um abraço, Ricardinho! Lá tem pra Zuleide também, um abraço lá pra Isabel, né? Que é a nossa ouvinte assídua aqui do programa, hein? Muito obrigado pela participação de todos vocês com a gente. A Inês lá do bairro do Cerrado tá dando um positivo, confirmando a audiência. Obrigado, Inês! Um abraço pra você também! Deixa eu ver aqui, eu tenho aqui uma música. Boa noite, Léo! Aqui é o... quero pedir uma música do Bruno Marrone. Detalhes. Ah, detalhes. É o Cacau. Eita, tá curtindo ligadinho com a gente lá na, lá no Gamelão. Eita, um abraço pra vocês aí, curtindo a melhor programação por aqui no nosso programa aqui, no nossa, as participações, né? Nas nossas papiações diárias, né? A gente vai papiando daqui e você daí, não é? Então tá bom demais. E o que que a gente faz agora? Vamos tocar a música dele aqui? O Bruno e Marrone. Essa...
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0: Boa noite, Leão. Tudo bem com você, Leão? Espero que sim. Aqui Rita de Cássia Ferreira, do CDHU Ponte Seca, passando para registrar minha audiência. Eu quero mandar uma música, especialmente com todo carinho, para Dona Raquel Marques, minha amiga. Um beijo muito carinhoso no coração da Dona Helena, que sou Jerônimo. E para todo mundo aqui do CDHU. Eu quero ouvir com Paulo Ricardo 2. Um forte abraço meu e fique com Deus.
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Muito bem, moçada, e olha, convidamos você e sua família aí pro último final de semana da festa de São Pedro, né, gente? Olha aí, ó, sexta-feira, depois da novena, show com o Puro Malte, sábado, show com o Grupo Vanerô e no Super Domingão Especial, 10 horas, novena, missa na praça, depois almoçar conosco, churrasco, quermesse todo dia, animado, Grupo Tropeiro.

0: E ó, tem mais aqui, viu? À tarde está, acontece o tradicional leilão de animais da festa São Pedro também, né? 18 horas, show com o Matheus Ribeiro. Na sequência, show à noite animado, Grupo de Louco. E na segunda-feira, dia Festa São Pedro, 10 horas, missa solene na praça, almoço com assados e quermesse, animação com João Paulo e por aí vai, né? Noite, encerramento, a Festa São Pedro, o show mais esperado aí, com o Padre Fábio de Melo. Você não pode perder este final de semana incrível. Sua família merece! Vamos seguir em frente com o programa. E olha aqui, quem tá chegando tá pedindo aí.
1: Boa noite.
0: Boa noite.
1: Aqui quem fala é de Clay. Gostaria de escutar, se possível, a música da Paula Fernandes. Muito obrigado e vamos que vamos. Para mim, pro Vando, para todo mundo que estiver aí ouvindo aí. Valeu.
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0: Boa noite, meu amigo Léo Medeiros. Quero ouvir com Rudy Roney, Rosa Vermelha, Rosa Amarela, dos anos 80. Fica esperto. E desejar uma excelente noite a todos os amigos, amigas. Oferecer a você e também o Claudinei, do grupo Tchê Louco, e o Marco Nunes. Valeu, tamo junto.
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Muito bem, tá aí o Rosas Vermelhas, Rosas Amarelas. Foi lá pro meu amigo Edson. Um abraço, Edson. Amanhã eu toco aquela que você pediu aqui, tá bom? Um abraço a todos. Vem na sequência a programação da 94. Eu volto amanhã, com certeza, a partir das 18 horas e 30 minutos. Quero mandar um abraço lá pro Jorge Melo, que tá desde o início conferindo o programa, com a esposa, com os filhos, aí curtindo a nossa programação. Muito obrigado a todos vocês. Um abraço também pro pessoal da Sael Marcenaria, que não perde o nosso programa. Um abraço a todos e até amanhã. A gente se esbarra por aí. Tchau.

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0: Tom do Galileu, chegando mais uma vez até o seu lar, o programa A Voz da Libertação. Programa esse tem como órgão informativo das igrejas Pentecostal Deus é Amor. A nossa igreja Pentecostal Deus é Amor está situada em São Paulo, na Avenida do Estado 4568 Liberdade, na responsabilidade da nossa irmã Erani Miranda. Aqui na nossa cidade de Itararé, a nossa igreja Pentecostal Deus é Amor está localizado na rua Frei Caneca 1085, na responsabilidade do pastor João Vitor Lacerda. Está aqui conosco na mesa de som o nosso irmão Léo Medeiros. Aqui que tem o imenso prazer de saudar é sua irmã em Cristo, cooperadora Edjane Nogueira e também cooperador Oséias.
1: Graças a Deus que já nos deu a vitória por nosso Senhor e Salvador Jesus Cristo. É, amados ouvintes, estamos aqui mais uma vez pela graça, pela infinita misericórdia de Deus para dar o prosseguimento na obra de Deus. Desde já queria desejar para você uma ótima noite, cheio de bênção, cheio de vitória na sua vida, no seu lar, na sua casa, na sua família, que aonde

vitória na sua vida, no seu lar, na sua casa, na sua família. Que aonde quer que você esteja, tenha certeza, tenha plena convicção que o Espírito de Deus ele está aí do seu lado para garantir a grande vitória na sua vida. Vamos de aviso das nossas igrejas pentecostais de amor que é pertencente ao campo de Itararé. Vamos falar da nossa sede central que está localizada na rua Frei Caneca, número 1085, próximo ao fórum, que está na responsabilidade do presbítero João Vitor. Portanto, temos culto na segunda, na terça, na quarta, na quinta, na sexta-feira temos culto em dois horários, às 14h30 e às 19h também temos culto.

0: quinta, sexta, também no sábado e no domingo, cultos que serão realizados a partir das 19 horas. Também temos a nossa Igreja Pentecostal do Zamor, que está localizado no Jardim Policeia, na Rua Francisco Vicente da Silva, número 342, que está na responsabilidade do pastor José Edilson. Temos culto na segunda, na terça, na quarta, na quinta e também na sexta-feira. Cultos que serão realizados a partir das 19 horas. Também temos a nossa Igreja Pentecostal do Zamor, que está localizado na cidade de Itaporanga, na Rua Gabriel Tivope, número 536, bairro Arvão, bem no centro de Itaporanga, que está na responsabilidade do presbítero Isaías Ramos de Paula. Temos culto na segunda, na quinta, na sexta e no sábado, e no domingo, das 9 da manhã às 10 da manhã, a oração e consagração. Também temos a nossa Igreja Pentecostal do Amor, que está localizado na cidade de Riversul, na rua Adão Batista, número 126, que está na responsabilidade da nossa irmã cooperadora Raquel. Temos a oração das 18 horas às 19 horas na segunda-feira, culto na quarta, sexta e sábado, cultos que serão realizados a partir das 19 horas. Está aí, amados ouvintes, os avisos das nossas igrejas pentecostal de Moro, que é pertencente ao campo de Itararé. Graças a Deus que já nos deu a vitória por nosso Senhor e Salvador Jesus Cristo. É, amados ouvintes, vamos agora pelas nossas redes sociais, das nossas igrejas pentecostal, Deus e Amor.
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1: Graças a Deus que já nos deu a vitória por nosso Senhor e Salvador Jesus Cristo. É, meus ouvintes, queria mandar uma saudação especial aí para todos os nossos amados e queridos ouvintes que estão nos acompanhando, né? Você que mora no sítio, na chácara, na fazenda, nos bairros. Deus abençoe no nome do Senhor Jesus. Também queria mandar uma saudação especial para nosso irmão Daniel, lá que está lá no bairro das Furnas, ouvindo o programa Voz da Libertação. Ruden, ali no bairro do Cerrado. Também todos que estão ali no Sertão, no Fundão, no Cerro Azul, né? No Ouro Verde. Deus abençoe no nome do Senhor Jesus. Nossos irmãos aí que estão na cidade de Vencelau Brás, nosso irmão Claudinei, nossa irmã Jane, né? Deus abençoe no nome do Senhor Jesus. Também nossos irmãos lá de Siqueira Campos, Tomazina, São José da Boa Vista, Salto do Itararé, Santana do Itararé. Deus abençoe no nome do Senhor Jesus. Também queria mandar saudação especial para todos que estão ali na cidade de Castro, nosso irmão Elias e toda a sua família, ouvindo o programa Voz da Libertação. Você aí que está na cidade de Londrina, né? E Curitiba, Deus abençoe pela audiência, no nome do Senhor Jesus. Também nossos irmãos aqui na cidade de Sangés, nosso irmão João, nossa irmã Leila, ouvindo o programa Voz da Libertação. Deus abençoe nosso irmão Silas, nossa irmã Guilmar, que está ouvindo o programa Voz da Libertação. Deus abençoe. Também quero mandar saudação especial para todos que estão ali nas empresas, na Aralco, na Clabin, né? Na Miraluz, na cidade de Sangés, também na Forte Pallet, na Embalatec, né? Nossos amigos de trabalho ali, o Alex, que está ouvindo o programa Voz da Libertação. Também o Everton, Dorival, maquinista. Deus abençoe no nome do Senhor Jesus, o Horaci, o Ezequiel. Deus abençoe no nome do Senhor Jesus. É, queria mandar saudação especial também para todos que estão ali, né? Na cidade de Riversul, né? Na cidade de Itaporanga, ouvindo o programa Voz da Libertação. Deus abençoe. Também, né? Queria rodar aqui um lindo louvor, um oferecimento especial para todos nossos amados e queridos ouvintes, né? Débora e Leia, braços fortes, cantando o programa Voz da Libertação.

0: Graças a Deus que já nos deu a vitória por nosso Senhor e Salvador Jesus Cristo. É, mais ouvintes, momento de meditação na poderosa Palavra de Deus.
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0: É, amados ouvintes, momento de meditação aqui na poderosa Palavra de Deus, onde diz que a Palavra de Deus, Isaías 43, versículo 1: Mas agora assim diz o Senhor, que te criou, ó Jacó, e que te formou, ó Israel: não temas, porque eu te remi, chamei-te pelo teu nome, e tu és meu. Quando passares pelas águas, estarei contigo, e quanto pelos rios, eles não te submergirão. Quando passares pelo fogo, não te queimarás, nem chama arderá em ti, pois eu sou o Senhor, o teu Deus, o Santo de Israel, o teu Salvador. Olha só que palavra linda, que palavra maravilhosa, né, meus ouvintes? Quero fazer somente um resumo da Palavra de Deus, né? E o nosso horário está bem escasso, está bem avançado nosso horário, então vou fazer só um resumo da Palavra de Deus, né? Aqui a Bíblia está dizendo que Deus, ele criou a Jacó e ele formou Israel. Sabemos que Jacó, né? Jacó é filho de Rebeca, Isaac, né? Jacó é irmão de Esaú, né? Não vou entrar nesse detalhe, mas Deus criou a Jacó. E através de Jacó, Deus mudou o nome de Jacó e se tornou por nome de Israel. Deus criou Israel. A palavra que eu quero trazer para você nessa noite, não importa o processo de vida ou que você está enfrentando, se você está enfrentando, porque Deus, ele é com você. Porque até agora você não desistiu e você não vai desistir. Porque o Senhor, ele é contigo para te ajudar. Deus está dizendo: não temas, porque eu te remi, chamei pelo teu nome e tu és meu. Olha só, você pertence a Deus, você é algo muito valioso, muito de porte, de muito valor para Deus. Você não é uma pessoa qualquer. Você não é um homem qualquer, você não é uma mulher qualquer, você não é um jovem qualquer, você não é um pré-adolescente qualquer. Você é algo especial para Deus. E Deus diz: não temas, porque eu te remi, chamei-te pelo teu nome e tu és meu. Quando é de Deus, ninguém toca. Alguém pode até tocar, mas é permissão de Deus. Então não tem onde você correr, não tem para onde você fugir. Deus, ele tem uma promessa na sua vida. Para Deus cumprir essa promessa na sua vida, você tem que se colocar na presença de Deus. Porque se você não se colocar, você vai ficar pagando o preço. Os problemas, as dificuldades, as perseguidades da vida vem, te assola, e você não se coloca. E Deus está te dando a oportunidade hoje de você voltar, de você reconciliar, de você aceitar Jesus. Você tem que aceitar Ele. A pessoa fala assim: eu aceito todos os dias. É fácil dizer para a boca, dar a boca para fora. Mas eu quero ver você se prostrar a Ele de verdade, servir a Ele, servir somente a Deus. Você tomar uma decisão, falar assim: ó, a partir de hoje eu vou mudar minha vida, vou mudar tudo e vou ter um propósito com Deus. É assim que Deus quer você. Não somente de boca para fora. Não. Não. Deus, ele quer você. Ele quer ter um encontro com você, como ele teve um encontro com Zaqueu. E Jesus foi aonde? Morar na casa de Zaqueu. Jesus disse: hoje me convém pousar em tua casa. Olha só que maravilha. A Bíblia está dizendo: quando passares pelos rios, eles não te submergirão. Quando passares pelo fogo, não te queimarás, nem chama arderá em ti, porque eu sou o Senhor, o teu Deus, o Santo de Israel.

0: Eu sou o Senhor, o teu Deus, o Santo de Israel, o teu Salvador. Não tem para onde fugir, não tem para onde correr. No meio dos problemas, das dificuldades, Ele está com você. Os rios podem até atingir, subir, até salto à altura. A fornalha pode vir, como foi com Sadraque, Mesaque e Abednego. Deus não deixou perecer. Sadraque, Mesaque e Abednego na fornalha. Deus não deixou Daniel perecer na cova dos leões. Deus também não vai deixar você perecer. Somente se coloca na presença de Deus, porque você é de Deus. Você está ouvindo essa programação? Você é de Deus. Deus tem um chamado na sua vida. Abra o teu coração para que a obra de Deus venha se concluir na sua vida. Fala comigo: Senhor Jesus, eu entrego a minha vida, a minha alma ao Senhor. Fala: Senhor Jesus, eu estou reconciliando com o Senhor. Hoje eu estou voltando para o Senhor, para que o Senhor venha cumprir as suas promessas na minha vida, em nome do Senhor Jesus. Prepare aí seus documentos, pedido de oração, que a nossa irmã cooperadora de Jânio vai estar fazendo aquela oração de muita eficácia em seu favor.
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2: Santo Deus Pai poderoso, Criador dos céus e também da terra, é nesse momento, nesta hora, Pai de oração, Senhor, que eu me coloco na tua presença e que eu te peço perdão dos meus pecados. Senhor da glória, Senhor querido, e que nesta hora, Pai, eu te peço para o Senhor que o Senhor venha visitar, Senhor, as vidas que se encontram enfermas, meu Pai. Quantas vidas que nesse momento se encontram, meu Pai, encamada, meu Deus, meu Pai, desenganada da medicina, meu Deus e meu Senhor. Oh, Pai amado, Pai querido, vai tocando, Pai, na saúde deste homem, desta mulher, desta criança, meu Deus e meu Pai. Vai visitando também aqueles que estão, meu Deus, meu Pai, desempregado, meu Deus e meu Senhor, que estão nas prisões. Quantos que nesse momento estão pela rua, Pai amado, Pai querido, e que não tem nem teto para morar, família, meu Deus e meu Pai. Oh, meu Deus e meu Senhor, contempla os lares, meu Deus e meu Pai, os jovens, meu Deus e meu Senhor. Vai contemplando que estão nos vícios, meu Deus e meu Pai amado, meu Pai querido. Quantos que estão, meu Pai, nas drogas, prostituições, nos crimes, nos tráficos, meu Deus e meu Pai, que tu venha trabalhar, libertar, Pai amado, Pai querido. Oh, meu Deus e meu Senhor, visita as estradas, esses momentos de oração. Visita, meu Deus e meu Pai, que eles estão viajando, que eles estão indo a trabalho, que eles estão voltando do trabalho, meu Deus e meu Pai. Dá livramento, dá escape, alcança o Fernando também, meu Deus e meu Senhor, nesta hora. Visita ele, o lar dele, a família, meu Pai, confirma a bênção, o milagre, em nome do Senhor Jesus. Que Deus abençoe a todos e fique na paz do Senhor Jesus.
0: Graças a Deus que já nos deu a vitória por nosso Senhor e Salvador Jesus Cristo. É, amados ouvintes, estamos encerrando a nossa participação. Ficam todos na paz do Senhor Jesus.
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O endereço é Rua José Rolim Sobrinho, número 554, Vila Tonico Adolfo. Serão todos muito bem-vindos.

curando os enfermos, libertando os oprimidos pelo mal, realizando milagres sobre a natureza e até mesmo ressuscitando a mortos, nosso Senhor Jesus Cristo muito glorificou ao Pai Celestial e demonstrou na terra o seu poder e a sua autoridade para libertar a criatura humana do domínio do pecado e da maldade. Ele provou, sim, que Deus Pai tem poder para derrotar as forças do mal e os seus engenhosos planos para escravizar a criatura humana no pecado. Para isso, basta apenas que homens e mulheres creiam e obedeçam aos ensinos do Divino Salvador e que passem a viver em santificação e honra, a fim de que alcancem a perfeição espiritual para, ao fim da vida terrena, poderem estar com Ele como santo ou santa no reino dos céus. Nosso Senhor Jesus comprovou no passado e comprova ainda hoje que é digno de executar toda a autoridade e poder do reino dos céus para transformar vidas e formar santos para Deus, e com esses formar na terra filhos e filhas para o seu Pai. Prezado ouvinte, recomendamos que sejas esforçado para crer e confiar na mensagem desta igreja e nas boas novas de redenção e de salvação que temos anunciado, a fim de que possa ser bem-sucedido em sua carreira de fé e para que, unido ao povo do Consolador, sejas coparticipante do poder celestial, ao lado de nosso Senhor Jesus, de Maria Santíssima, da Santa Avó Rosa e do Santo Irmão Aldo.

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1: Divulgamos a seguir um depoimento de fé enviado para a sede desta Igreja Apostólica. Devido às consequências adversas de uma doença, o Sr. Francisco Jesus da Silva precisou amputar um dos dedos do pé esquerdo. Graças ao amparo da Santa Avó Rosa e do Santo Irmão Aldo, benditos santos, dos quais ele pediu a bênção para aquele tratamento, tudo correu bem. No entanto, durante o acompanhamento médico, ele foi informado de que, como medida preventiva, seria necessário amputar mais uma parte daquele pé, situação que o deixou bastante inquieto e preocupado. Porém, o Senhor Francisco se apegou com Deus Pai e clamou com esperança e fé pelo amparo de Nosso Senhor Jesus, da bendita Mãe Maria Santíssima, da Santa Avó Rosa e do Santo Irmão Aldo, súplica que foi ouvida e atendida, como relatou ele em depoimento de fé, remetido de Erval Grande, estado do Rio Grande do Sul, no mês de janeiro de 2024. Graças ao amparo celeste, esse senhor apresentou boa recuperação da cirurgia inicial e foi dispensado de nova intervenção médica, bênção pela qual ele é reconhecido e agradecido a Deus Pai e aos seus santos, como informou em seu relato. Convidamos os prezados ouvintes do programa Hora Milagrosa para que venham visitar as congregações da Igreja Apostólica nas seguintes localidades: Itaí, São Paulo, com reuniões aos sábados às 19h30 e aos domingos às 11h da manhã, e na quarta quinta-feira de cada mês às 19h30. Rua Abílio Raposo Ferraz, número 155, bairro Jardim Brasil. Buri, São Paulo, com reuniões aos sábados às 19h e aos domingos às 9h30. Rua Delfino Fonseca, número 29, bairro Além Linha. Itararé, São Paulo, com reuniões aos sábados às 19h e aos domingos às 11h30 e na segunda quinta-feira de cada mês às 19h30. Rua José Rolim Sobrinho, número 554, Vila Tonico Adolfo.
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Nosso Senhor Jesus Cristo, o Divino Mestre, ensinou o verdadeiro e desinteressado amor ao próximo. Ensinou a perdoar e a não guardar sentimentos

próximo. Ensinou a perdoar e a não guardar sentimentos maus no coração, a evitar as contendas e as discussões, a não usar de represálias contra o semelhante. Ensinou a não ser vingativo nem rancoroso, a não julgar os atos nem a vida do semelhante. Ensinou a oração do Pai Nosso aos seus discípulos. No entanto, aconselhou-os: se, porém, não perdoardes aos homens as suas ofensas, tampouco vosso Pai não perdoará as vossas ofensas. Esses princípios de boa conduta têm por objetivo atender ao que ele mesmo recomendou: sede vós perfeitos, como é perfeito vosso Pai que está nos céus. Estimado ouvinte, creia que os ensinamentos de nosso Senhor Jesus são vida e salvação para a tua alma. Confie que tudo é possível ao que crê, inclusive porque o meu jugo é suave e o meu fardo é leve, conforme ele mesmo ensinou ao incentivar os fiéis do passado e do tempo presente a viverem conforme a vontade de Deus Pai Celestial, a fim de que possam se tornar em dignos merecedores das bem-aventuranças do seu Santo Evangelho.

0: Estamos apresentando a Hora Milagrosa e na sequência vai falar-lhes o pastor Rosalino Barros.
1: Apresento minha saudação a todos prezados ouvintes da Hora Milagrosa. Com a bênção de Deus, nosso Criador, de Jesus, nosso Salvador, de Maria

0: Santíssima, da Santa Vó Rosa, do nosso Espírito Consolador e do Primaz, Santo Profeta, Irmão Aldo. No sincero desejo que todos possam receber, através de ouvir esta mensagem, a vida para seu espírito, quero lhes mostrar, nesta oportunidade, sobre a fé e a confiança. Bendito o homem que confia no Senhor e cuja esperança é o Senhor. Todos quantos têm ouvido a mensagem desta igreja apostólica, têm a certeza que essas palavras traz uma esperança, que esses ensinos traz ao seu espírito a vida que Deus concede ao seu espírito. Pela sua santidade ou santificação destes ensinos que é nos concedido através deste programa A Hora Milagrosa e através de nossas reuniões da Igreja Apostólica, que nos vem do Reino dos Céus, porque esta igreja é de Jesus e junto com Deus nos concede doutrina e disciplina para a purificação do nosso espírito, para vencermos enquanto nós vivermos aqui nesta terra. Porque todos que obedecem estes ensinos serão como árvore plantada junto às águas, que estende as suas raízes para o ribeiro e não cai quando vem o calor, mas suas folhas fica verde. A todos os prezados que me ouvem, precisam ter sua fé firmada nesses ensinos, em Deus nosso Pai e Criador, nunca deixar se desesperar por nada que venha acontecer na sua vida, porque tendo fé, faz a sua oração e os anjos de Deus são enviados para te proteger de dia e de noite. No seu viver, na confiança que irão vencer tudo que estiver em seu caminho, porque Jesus derramou seu precioso sangue para nos trazer a salvação para nosso espírito, passando pela morte na cruz, e ao terceiro dia ressuscitou, vencendo a morte. Por isso ele é vida, e a vida pode nos dar. Prezados ouvintes e irmãos apostólicos, se estiverem obedecendo a estes ensinos, é como nosso Senhor Jesus falou, se estiver fé do tamanho de uma pequena semente, pode pedir o que quiser e será atendido na oração que fazem a Deus o nosso Pai e aos seus santos, porque honrado é o nosso Pai, o nosso Criador. Por isso todos que estiver fé, confiança e estiver obedecendo a doutrina e a disciplina, será protegido através do outro Consolador, a Santa Vó Rosa, que Jesus formou e está nesta igreja apostólica, santa, poderosíssima, que guarda, protege, ampara e consola todos os ouvintes e irmãos apostólicos, livrando sua vida de tudo que possa trazer angústia, tristeza, sofrimento. A Santa Vó Rosa, em nome de Deus, de Jesus, traz para nossa alma a alegria, paz e concede o consolo, dando ânimo, força, coragem para vencer o pecado, os vícios e tudo que tira a paz daqueles que querem vencer. Todos que querem a salvação, tenham fé em Deus, o nosso Criador, nosso Pai Celestial, em Jesus nosso Salvador, que deu sua vida para a salvação de nosso espírito. Tenha fé, confiança no poder de nossa Mãe, Maria Santíssima, que muito tem ajudado a Jesus para salvar muitas almas para Deus, o nosso Criador. Entregue sua vida nas mãos da Santa Vó Rosa, nosso Espírito Consolador. Confiem no Santo Irmão Aldo, pastor de nossas almas. Coloque estes ensinos em prática no seu viver. Tenham fé, confiança para vencer enquanto estiver vivendo nesta terra, para cumprir sua missão, e após cumprir sua missão, seu espírito cheio de vida será levado aos céus para viver com Deus para toda a eternidade. Prezados ouvintes, irmãos apostólicos, todos que colocarem esses ensinos em prática no seu viver serão ricamente abençoados. Por Deus, o nosso eterno Pai, o nosso Criador, por Jesus, o nosso Salvador, que tem feito de tudo para que a salvação possa chegar até nós, que formou outro Consolador na pessoa da Santa Vó Rosa, está nesta igreja e através desses ensinos que são concedidos para todos possam terem a salvação para a sua alma. E creem na missão do nosso santo profeta, irmão Aldo, possa cada dia vencer e cumprir a sua nobre missão e ao final da sua vida terão a salvação para o seu espírito que será levado à presença de Deus para viver com Deus para toda a eternidade. Creiam nesses ensinos que acabaram de ouvir. Eu vou orar em favor de todos. Santo Deus, exaltamos teu santo nome. Com seu poder criador, fez o homem a sua imagem e semelhança, concedendo um espírito para que possam todos que crerem e confiar no seu imensurável poder vencer enquanto viver aqui nesta terra e terem a salvação para a sua alma. Ó Santo, poderoso e querido Deus, eu suplico neste momento para todos os ouvintes, irmãos apostólicos, conceda a vida para o seu espírito, para que eles possam ter paz, saúde, ser consolado e cumprir a sua nobre missão aqui enquanto viverem nesta terra. Que a paz de Jesus esteja sobre todos, concedendo vida, saúde, paz e consolo, para que através desta oração possa vencer. Peço a Jesus pelos enfermos, conceda sua paz, consolo, conforta a todos, junto com Deus, nosso Pai, nosso Criador. Desejo a proteção de Maria Santíssima, nossa Mãe, para todos os jovens, crianças, senhores e senhoras, para as famílias e todos que estão ouvindo esta oração. Peço a Santa Vó Rosa, nosso Espírito Consolador, a unção para a água e o óleo que colocaram perto deste aparelho. Todos que fizerem uso, sintam-se aliviados através da unção que está sobre estes elementos. Prezados ouvintes, irmãos apostólicos, recebam a bênção do Santo Primaz, irmão Aldo. Com a bênção do Pai, do Filho e do Espírito Santo, da Virgem Maria Santíssima e da Santa Vó Rosa, nosso Santo Espírito Consolador. Tenham paz e vivam para sempre com as bênçãos do Consolador. Amém.
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0: Está no ar a Voz do Brasil. As notícias do governo federal que movimentaram o país no dia de hoje.
1: Olá, boa noite.
2: Boa noite para você que nos acompanha em todo o país.
1: Sexta-feira, 26 de junho de 2026.
2: Vamos ao destaque do dia.